0: 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As notícias do governo federal que movimentaram o país no dia de hoje.
1: Olá, boa noite.
2: Boa noite para você que nos acompanha em todo o país.
1: Quinta-feira, 30 de julho de 2026.
2: Vamos aos destaques do dia.
1: IBGE aponta a existência de 103 milhões de brasileiros ocupados no segundo trimestre do ano. Luana Karen.
3: A taxa de desocupação ficou em 5,4% no trimestre encerrado em junho de 2026.
2: Parte da arrecadação com as apostas de cota fixa, as conhecidas bets, vai para o fundo da Polícia Federal. Luciana Colares de Holanda.
4: O repasse vai ocorrer de forma gradual. 1% em 2026, 2% em 2027 e 3% a partir de 2028.
1: Hoje é Dia Mundial de Enfrentamento ao Tráfico de Pessoas.
2: Data chama a atenção para formas de aliciamento, perfis de vítimas e canais de denúncias.
1: Em entrevista, a ministra Instituta dos Direitos Humanos e da Cidadania, Caroline Reis, explica como não se tornar uma vítima.
5: O mais importante é a pessoa verificar bem a proposta que está sendo oferecida, desconfiar de propostas com muitos benefícios e poucas exigências e jamais dar documentação para que fique aos cuidados de um terceiro.
2: Na apresentação da Voz do Brasil hoje, eu, Mariana Jungmann e Luciano Seixas.
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2: O IBGE divulgou hoje dados do emprego no país.
1: A taxa de desocupação ficou em 5,4% de abril a junho, índice menor que o registrado no primeiro trimestre.
2: Um indicador divulgado todos os meses mostra o percentual de pessoas que estão sem trabalho, mas que seguem procurando uma vaga.
1: E é uma das principais referências para acompanhar o mercado de trabalho no Brasil.
3: A taxa de desocupação ficou em 5,4% no trimestre encerrado em junho de 2026, uma redução de 0,7 ponto percentual em relação ao trimestre de janeiro a março de 2026. Na comparação com o mesmo período do ano passado, a queda na taxa foi de 0,4 ponto percentual. O levantamento da Pesquisa Nacional por Amostra de Domicílios, PNAD Contínua, feita pelo IBGE, mostrou que no segundo trimestre deste ano eram quase 6 milhões de desocupados no país, 700 mil a menos que no primeiro trimestre. Queda no número de desocupados, aumento na quantidade de ocupados. São mais de 103 milhões de brasileiros com uma ocupação, um crescimento de 1% em relação ao trimestre anterior. Já o rendimento médio real dos trabalhadores ficou em R$ 3.738, um crescimento de 2,8% em relação ao mesmo período do ano passado. Luana Karen, para a Voz do Brasil.
2: Parte dos recursos das casas de apostas online, as bets, será destinada ao Fundo de Aparelhamento e Operacionalização das Atividades FIM da Polícia Federal.
1: Criado em 1997, o FUNAPOL se destina a financiar gastos com operações e aparelhamento da PF, como armas e veículos.
4: Agora é lei. Parte da arrecadação com as apostas de cota fixa, as conhecidas bets, vai reforçar o caixa da Polícia Federal. O dinheiro vai para o FUNAPOL, o Fundo para Aparelhamento e Operacionalização das Atividades FIM da PF. O fundo foi criado em 1997 para financiar a infraestrutura, os custos de operações e a modernização de equipamentos da Polícia Federal, como veículos e armas. A nova lei autoriza ainda a destinação de recursos do FUNAPOL para o custeio da saúde dos servidores da Polícia Federal. O texto da lei nasceu de uma medida provisória enviada pelo governo federal, que foi alterada e aprovada pelo Congresso Nacional. O repasse da arrecadação das bets vai ocorrer de forma gradual, 1% em 2026, 2% em 2027 e 3% a partir de 2028. Além disso, a lei autoriza o governo federal a repassar até R$ 200 milhões ao FUNAPOL ainda este ano, usando recursos livres do Tesouro Nacional. Além da fatia vinda das bets, o fundo conta com outros recursos para cobrir os seus custos globais. transferências voluntárias de entes federativos ou de organismos internacionais e doações de pessoas físicas ou jurídicas, nacionais ou estrangeiras. Luciana Colares de Holanda, para A Voz do Brasil.
2: O Conselho Nacional de Política Energética aprovou novas regras para a comercialização do gás natural no Brasil.
1: Com isso, fica permitida a venda direta do gás natural pertencente à União por meio de leilões.
2: Os detalhes você vai ouvir agora na matéria de Márcia Fernandes.
6: Com as novas regras para a comercialização do gás natural no Brasil, fica permitido que a União leiloe o gás e, assim, outras empresas explorem, vendam e distribuam o produto. O gás extraído do pré-sal e que pertence à União poderá ser comercializado pela Empresa Brasileira de Administração de Petróleo e Gás Natural. Para isso, estão previstos dois leilões, um deles ainda para este ano, como apontou o ministro de Minas e Energia, Alexandre Silveira.
7: Vai sim, nos leilões de curto prazo, que são abertos, servir as térmicas do setor elétrico, e os leilões de longo prazo ficaram destinados à indústria de base nacional, que é a indústria da cerâmica, a indústria do vidro. Vai ser o primeiro e fundamental passo para que as nossas infraestruturas sejam melhor utilizadas a favor do Brasil.
6: O gás natural pode ser usado como fonte de energia em casas, comércio e indústrias. Com a mudança, ficará permitida a venda direta do gás natural da União ao mercado, com prioridade à indústria de base, inclusive nos setores químico e siderúrgico. Reportagem Márcia Fernandes.
1: O que pode influenciar a próxima safra brasileira? Clima, custos de produção, mercado internacional e mudanças nos hábitos de consumo estão entre os fatores que entram no radar do setor.
2: Em Brasília, um encontro reuniu especialistas e representantes do agronegócio para discutir os cenários para a safra 2026-2027.
8: Antes da próxima safra chegar ao campo, uma série de variáveis já começa a ser observada. O comportamento do clima, a oferta de fertilizantes, as condições do mercado internacional e até o que o consumidor quer colocar no prato podem interferir nas decisões de quem produz. Em um cenário de mudanças no comércio global, especialistas também acompanham fatores que podem influenciar o fluxo internacional de alimentos. Um espaço fundamental para o agronegócio brasileiro, destaca o ministro da Agricultura e Pecuária, André de Paula.
9: Nós somos importantes do ponto de vista econômico, 38 milhões de brasileiros trabalham com o agro, mas nós temos um papel de enorme relevância do ponto de vista social também.
8: O Outlook Agro Brasil reúne em Brasília representantes do setor público, da iniciativa privada e especialistas para analisar diferentes cenários para o ciclo 2026-2027. A programação inclui debates sobre logística, abastecimento de insumos e gestão dos riscos climáticos. Também entram na discussão os fertilizantes, que têm impacto direto nos custos de produção, as transformações no consumo de alimentos e os desafios do cenário internacional para o setor, explica Laudemir Miller, presidente da Apex Brasil.
10: O aumento de tarifa não ajuda na previsibilidade, inclusive aumenta a incerteza. E o Brasil se coloca justamente no caminho diferente. O Brasil se coloca como um parceiro estável, como um parceiro que negocia.
8: No fim, a discussão volta para quem está no campo. Representantes de setores como proteínas animais, carnes, óleos vegetais, algodão, etanol de milho, cafés especiais e frutas apresentam as expectativas para o comércio internacional. As análises também buscam apoiar o planejamento de produtores, cooperativas e empresas para a próxima safra. A representante do setor privado, Tânia Regina Zanella, diretora executiva da Organização das Cooperativas Brasileiras, defende que todos os segmentos precisam estar unidos na busca de soluções para os desafios do setor.
11: Mas os desafios não são só os de hoje, e sim daqui a 5, 10 anos, como que a gente está pensando e preparando para esse futuro? Qual o norte de gestão de risco para o campo? Qual será a política de diversificação de mercados? Aí todos os nossos embaixadores que estão presentes, parceiros do setor produtivo agro aqui no nosso país, para garantir que tenhamos sempre, cada vez mais, as portas abertas.
8: Mais do que antecipar números, o evento propõe um exercício de entender o que o campo brasileiro pode encontrar pela frente e como o setor pode se preparar para diferentes cenários. Reportagem Pablo Mundim.
1: Após participar do encontro de agronegócio, o ministro do Desenvolvimento, Indústria, Comércio e Serviços, Márcio Elias Rosa, afirmou que o governo brasileiro vai tentar uma nova negociação com os Estados Unidos para diminuir a lista de produtos que foram sobretaxados.
2: Neste mês, os Estados Unidos aplicaram novas tarifas para produtos brasileiros que entram no mercado norte-americano. Essa lista atinge 23% dessas exportações.
12: O que nós vamos discutir a partir do mês de agosto, no momento em que for possível, né, é a ampliação da lista de exceções, a eventual redução de tarifas, a rediscussão do mérito, a discussão muito improvável, mas a rediscussão do mérito, e o Brasil, como volto a dizer, está aberto para negociação.
1: De acordo com o Ministério do Desenvolvimento, Indústria, Comércio e Serviços, cerca de 52,7% das exportações brasileiras para os Estados Unidos não estão alcançadas pelas sobretaxas.
2: Nessa categoria estão, por exemplo, café, carnes, ferro fundido, aeronaves, suco de laranja, frutas, vários produtos químicos e a maior parte das exportações de celulose.
1: Hoje é Dia Nacional e Internacional de Combate ao Tráfico de Seres Humanos. Um crime que envolve falsas ofertas de emprego, promessas de estudo no exterior e oportunidades divulgadas nas redes sociais que podem esconder situações de exploração.
2: Em 2025, o protocolo operativo padrão de atendimento às vítimas brasileiras de tráfico internacional de pessoas do Ministério da Justiça e Segurança Pública identificou 84 vítimas brasileiras.
1: Mas esse é um crime em que há subnotificação, o que indica que o número pode ser muito maior.
2: Mais da metade das pessoas identificadas no ano passado tinham sido levadas ao Camboja, na Ásia, para serem exploradas em centros de golpes virtuais.
1: Esse é um tipo mais recente de destino do tráfico de pessoas. Mas existe também o tráfico para outros tipos de trabalhos forçados, exploração sexual, adoção ilegal de crianças, entre outras modalidades.
2: Os dados sobre raça e cor mostram que pessoas pretas e pardas constituem a maioria das vítimas nas bases que coletam essas informações.
1: Homens costumam ser mais traficados para trabalhos análogos à escravidão e mulheres para exploração sexual.
2: Mais cedo, nós conversamos com a ministra substituta do Ministério dos Direitos Humanos e da Cidadania, Caroline Reis, sobre esse tipo de crime, como denunciar e que precauções podem ser tomadas. Acompanhe. Ministra, seja muito bem-vinda à Voz do Brasil para a gente falar desse tema que é tão sensível, né? Que é o tráfico de pessoas. Eu queria que a senhora começasse falando para a gente quais são as formas mais comuns de tráfico. Para quais finalidades o tráfico de seres humanos é mais comumente utilizado? É trabalho? Prostituição? Quais são os tipos mais comuns?
13: Bom, os tipos mais comuns são para exploração sexual, né, em geral, de mulheres e meninas, também para exploração de trabalho. Então, muitas pessoas são tiradas dos seus locais para ter esse trabalho forçado, sem garantia de dignidade e de direitos, né, trabalhistas nesses locais em que eles são forçados aí. E também para fazer outras questões relacionadas coisas forçadas, né, nesses outros países.
1: Ministra, é muito comum que as vítimas sejam atraídas por um sonho, né? Promessas de conhecer o mundo, de ter um emprego dos sonhos, de receber valores muito vultuosos, né? Quais são os sinais de que algo pode estar errado na proposta?
13: Geralmente, propostas que são muito atrativas e que tenham, assim, vantagens muito grandes, sem grandes retornos, elas devem ser tratadas como um risco. Então, as pessoas devem verificar altos pagamentos, poucos direitos que são providos, retornos que sejam muito altos, parte dessas promessas de outras pessoas. Isso indica riscos de tráfico de pessoas.
2: Bom, ministra, a gente conversou mais cedo com a Cíntia Meirelles, que é presidente no Brasil da organização não governamental Êxodos, que é uma organização especializada em tráfico de pessoas. E ela falou sobre a importância das pessoas denunciarem quando elas desconfiarem. Vamos ouvir e aí depois eu sigo com a nossa conversa.
14: Na dúvida, a família tem que denunciar, ainda que não consiga fazer com que a pessoa que está iludida acredite, denuncie. O segundo ponto é trazer a razão e a lógica. Então, por exemplo, se alguém recebe uma proposta de trabalho e essa empresa está pagando esse passaporte, pergunte se a empresa tem um documento oficial, um contrato assinado. Ao mesmo tempo que essas pessoas são aliciadas pela internet, elas podem utilizar a mesma internet para fazer uma verificação simples. Se essa pessoa existe, se existe um contato dessa empresa, se existe um site dessa empresa, se essa empresa aplicou um visto de trabalho, porque assim, outro detalhe, ninguém sai do Brasil para ir trabalhar em outro país sem ter um visto de trabalho em seu passaporte. E sempre canais de denúncia. É muito importante denunciar.
2: Ministra, quais são os canais de denúncia, então, que ela menciona aí, né? Quais são os canais de denúncia disponíveis Brasil, e para brasileiros que possam estar nessa situação fora do país também, como eles podem procurar ajuda?
13: O principal canal de denúncia é o Disque 100. O Disque 100, ele é coordenado aqui pela nossa Ouvidoria Nacional dos Direitos Humanos, mas o canal do Disque 100, ele pode ser acessado por várias formas, tanto ligação, como WhatsApp e também pela internet. Então, a pessoa em qualquer lugar do mundo, ela pode acessar o Disque 100. Esse serviço, ele funciona todos os dias da semana e também 24 horas por dia.
1: Existem outras dicas de autoproteção também para quem está indo viver uma experiência de trabalho no exterior, por exemplo, compartilhar o roteiro de viagem com a família, manter cópia de documentos, alguma coisa assim?
13: Sim, o mais importante é a pessoa verificar bem a proposta que está sendo oferecida, desconfiar de propostas que são com muitos benefícios e poucas exigências, né, em troca, e a pessoa deve manter contato perene, né, constante com a sua família, falando sobre o roteiro da viagem, falando sobre as formas e por onde ela esteja passando, e jamais dar documentos para que fique aos cuidados de um terceiro.
2: E aí, lembrando também que a pessoa pode deixar cópias também dos seus documentos pessoais aqui no Brasil com a sua família, né, para tentar também ter aí um pouco mais de garantia, né?
13: Isso mesmo. Isso é muito importante. As pessoas que estão aqui no Brasil, familiares, amigos, é muito importante que eles estejam sabendo sobre a viagem, sobre os passos dessa pessoa e também mantenham documentação, mesmo que seja cópia, aqui no país.
2: Agora, ministra, mesmo já estando em situação de exploração, pode demorar para que a pessoa identifique que está numa situação grave, assim, né? Às vezes...

0: submetido a tráfico de pessoas.
1: A gente está falando até agora de pessoas que são levadas daqui para o exterior e são exploradas lá. Mas existem também redes de tráfico de pessoas que trazem estrangeiros para o Brasil? Quais são as mais comuns e como é que o brasileiro pode desconfiar desse tipo de situação, ministra?
0: Sim, existem também tráfico de pessoas, infelizmente, que acontecem aqui em território brasileiro. Em geral, são pessoas estrangeiras que estão em situação de vulnerabilidade, não têm ali muita informação, têm uma dificuldade com a língua também, de acesso a serviços. Então, essas pessoas têm que buscar ajudas dos órgãos responsáveis. A gente tem aqui a nossa Política Nacional de Enfrentamento ao Tráfico de Pessoas, coordenada pelo Ministério da Justiça, mas em coordenação com vários órgãos do governo federal. Temos também que divulgar, né, os canais de denúncias existentes. E aqui no Disque 100, a gente também tem a opção de atendimento em outras línguas para facilitar o atendimento de migrantes que não falam português. E essas pessoas, principalmente, devem buscar informações e acessar os órgãos que são responsáveis por combater esse tipo de ilícito.
2: Lembrando que o Disque 100, né, a senhora mencionou, ele pode ser feito por ligação telefônica, pela internet. Quando a pessoa vai ligar, é só discar o número 100 de qualquer telefone?
0: Isso, é só discar o número 100 de qualquer telefone ou acessar um número no WhatsApp ou também acessar a internet, coloca Disque 100 que vai aparecer o local que ele pode fazer a denúncia via internet também.
1: Nós conversamos com a ministra substituta dos Direitos Humanos e da Cidadania, Caroline Reis. Muito obrigado, ministra, por sua entrevista aqui à Voz do Brasil.
0: Eu que agradeço. Obrigada.
2: Quem está esperando por uma perícia médica do INSS deve ficar atento.
1: Uma iniciativa da Perícia Médica Federal está antecipando o atendimento em agências de 14 estados.
2: Os detalhes na reportagem de Pedro Sardinha.
3: Atenção, segurados do INSS em todo o país. A Perícia Médica Federal está antecipando atendimentos em 37 agências espalhadas pelo Brasil. A ação contempla municípios de 14 estados: Alagoas, Bahia, Ceará, Goiás, Maranhão, Minas Gerais, Mato Grosso, Pará, Paraíba, Pernambuco, Piauí, Rio Grande do Norte, Rondônia e Tocantins. Quem explica como você pode garantir a sua vaga mais cedo é o diretor do Departamento da Perícia Médica Federal, Álvaro Fagundes.
4: O cidadão, sabendo que vai haver mutirão na sua cidade, ele pode ligar na Central 135 e solicitar a antecipação da sua perícia. Assim como acessar o aplicativo Meu INSS, além disso, a própria administração provê essa antecipação em muitos casos, naqueles casos que estão com longa espera, e avisa o requerente da nova data. Então ele tem que ficar atento nas mensagens que eventualmente receba por mensagem de aplicativo ou por SMS.
3: Fique de olho no seu celular e lembre-se, mudar a sua perícia para uma agência mais rápida não altera o local onde você vai receber o pagamento do seu benefício. Não perca tempo. Acesse hoje mesmo o aplicativo Meu INSS ou ligue para o telefone 135. Reportagem Pedro Sardinha.
1: Guardar documentos é também preservar a história e a identidade de um povo.
2: Para incentivar iniciativas que cuidam desse patrimônio, está aberto um edital de apoio a projetos voltados à conservação e ao acesso de acervos documentais em todo o país.
5: Parte da memória do país está guardada em arquivos públicos, privados e comunitários. Nesses locais é feita a conservação, organização e digitalização dos acervos. Um trabalho que pode ser financiado pelo edital Brasil Arquivos. A iniciativa vai destinar R$1.400.000 a 20 projetos. Cada um receberá R$70.000. O edital é uma parceria entre o programa ProMemórias, do Instituto Galo da Manhã, e o Arquivo Nacional. Podem participar projetos de preservação, organização, tratamento técnico, digitalização e difusão de acervos documentais. Um dos critérios do edital é regionalizar a seleção. Metade das vagas será distribuída entre as 5 regiões do país, com pelo menos 2 projetos de cada uma. A outra metade será preenchida pela classificação geral, independentemente da região. Nos 2 casos, será respeitada a ordem de classificação. As inscrições são gratuitas e podem ser realizadas até o dia 2 de agosto. Acesse o edital e o formulário de inscrição pelo endereço promemórias.org.

0: www.globoesporte.com.br. Reportagem Uriel Ricardo.
1: Está aberta até amanhã a indicação de vagas dos programas de pós-graduação do Brasil que desejam participar do Programa de Desenvolvimento Acadêmico Indígena.
2: A chamada prevê a concessão de até 300 bolsas, sendo 200 de mestrado e 100 de doutorado, para candidatos pertencentes a povos indígenas reconhecidos no território nacional.
1: As instituições interessadas devem informar o número de vagas que pretendem ofertar. A relação de habilitados será divulgada até 13 de agosto.
2: Saiba mais em gov.br/mec.
1: E essas foram as notícias do Governo Federal.
2: Uma realização da Secretaria de Comunicação Social da Presidência da República.
1: Com produção da empresa Brasil de Comunicação.
2: Fique agora com as notícias do Poder Judiciário e do Congresso Nacional. Boa noite.
1: Boa noite e até amanhã.
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5: STF determina que a União apresente novas informações sobre os recursos destinados à Comissão de Valores Mobiliários. Para o STJ, valor de indenização por dano moral decorrente da morte de uma pessoa não deve ser definido apenas pelo parentesco. E Semana Nacional do Sistema Eletrônico de Votação acontece de 3 a 9 de agosto. Boa noite, eu sou Marcela Luiza. O ministro Flávio Dino, do Supremo Tribunal Federal, determinou que a União apresente novas informações sobre os recursos destinados à Comissão de Valores Mobiliários, a CVM. Pablo Lemos.
6: O ministro negou o pedido do Partido Novo para obrigar o governo a reservar, desde já, uma verba mínima para a autarquia no orçamento de 2027. Apesar disso, Flávio Dino reafirmou que os recursos arrecadados com a taxa de fiscalização do mercado de capitais devem ser destinados à CVM, conforme determinação do Supremo. Na decisão, o ministro determinou que o governo informe a previsão de arrecadação da taxa em 2027, quanto pretende destinar à comissão no orçamento e qual o custo necessário para manter as atividades de fiscalização da autarquia. Flávio Dino destacou ainda que o fortalecimento da CVM é importante para combater fraudes e crimes financeiros envolvendo o mercado de capitais.
5: STJ entende que valor de indenização por dano moral no caso de morte deve considerar convivência e dependência emocional ou econômica entre vítima e familiares que pedem a reparação. Fátima Uchoa.
7: Para a quarta turma, é preciso considerar também a convivência efetiva e se havia dependência emocional ou econômica entre a vítima e os familiares que pedem a reparação moral. O julgamento tratou da indenização a familiares de uma criança de 1 ano que morreu no desastre causado pelo rompimento da barragem da mina Córrego do Feijão em Brumadinho, Minas Gerais, em 2019. O colegiado manteve o direito de avós e tios, mas por considerar o valor desproporcional, o reduziu para R$ 150 mil a cada avô e para R$ 25 mil a cada tio. Segundo a relatora ministra Isabel Galotti, os critérios buscam evitar ampliação excessiva do número de beneficiários e fixação de condenações desproporcionais.
5: Vem aí a primeira Semana Nacional do Sistema Eletrônico de Votação, de 3 a 9 de agosto. E os tribunais regionais eleitorais de todo o país já se preparam para o evento. Rimac Souto.
8: Na região sul, por exemplo, vão ter demonstrações sobre o funcionamento e a segurança da urna eletrônica, atividades educativas com estudantes, exposições, votações simuladas, sessão plenária externa e ações de enfrentamento à desinformação. O TRE do Paraná vai promover 137 ações em todo o estado. O de Santa Catarina vai apresentar os procedimentos de preparação da urna eletrônica, as etapas da votação e os mecanismos de segurança e auditoria, entre outras atividades. O TRE do Rio Grande do Sul vai começar a programação com uma demonstração da parte interna da urna eletrônica no plenário do tribunal. Para mais informações sobre a Semana Nacional do Sistema Eletrônico de Votação, é só acessar o site tse.jus.br.
5: Justiça do Trabalho considera que nem sempre é preciso avaliar perícia médica para julgar comportamento de profissional demitido por justa causa. Rocine Gomes.
9: Um bancário da Caixa foi demitido por assédio ao atender uma cliente. Anos antes, ele já havia sido alertado e suspenso pelo comportamento inadequado. Em defesa, alegou que sofria de alcoolismo e tentou apresentar uma perícia médica para provar que não tinha consciência dos atos. Mas a Justiça do Trabalho rejeitou, porque entende que as provas do processo foram suficientes para mostrar que o profissional tinha capacidade de entender o que fazia.
5: Justiça Federal determina que município de Viana, no Maranhão, encerre atividades de lixão clandestino em até 6 meses. A decisão atendeu a um pedido do MPF, Sabrina Menezes.
10: Além disso, a Justiça determinou a apresentação do Plano Municipal de Gestão Integrada de Resíduos Sólidos e de um projeto de aterro sanitário que deve ser regularizado no prazo de 3 meses. O objetivo da decisão é recuperar a área degradada e regularizar a gestão de resíduos sólidos produzidos no município. Em caso de descumprimento da ordem de desativação do lixão, será aplicada uma multa diária de R$5.000.
5: 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Uma boa noite e até amanhã.
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1: Eu sou Paula Groba.
2: E eu sou Ricardo Nakaoka.
1: E estes são os destaques de hoje do Jornal do Senado, que começa agora.
2: Vítima de violência doméstica e mãe solo podem ter prioridade na reforma agrária.
1: Pix Pensão, nova lei cria transferência automática da pensão alimentícia.
2: Plataforma do Senado para sugestão de projetos registra recorde de participação.
1: Boa noite.
2: Boa noite.
1: O pagamento da pensão alimentícia vai ganhar um novo mecanismo para facilitar o cumprimento das decisões judiciais.
2: Sancionada pelo Executivo, a chamada Lei do Pix Pensão altera o Código de Processo Civil e autoriza a transferência automática do valor devido da conta bancária do devedor para a do beneficiário. A reportagem é de Yasmin Rodrigues.
3: Foi sancionada pelo Executivo a chamada Lei do Pix Pensão, que altera o Código de Processo Civil para permitir que o valor da pensão alimentícia seja debitado automaticamente da conta do devedor e transferido para a do beneficiário. A medida busca dar mais segurança às famílias que dependem desses recursos. A advogada especialista em direito de família, Aline Sacomano, explica como o mecanismo vai funcionar.
4: O chamado Pix Pensão, porque que o mecanismo de pagamento automático da pensão alimentícia por meio do Pix, mas sempre mediante uma determinação judicial. A grande novidade é que em vez do pagador da pensão alimentícia realizar a transferência manual, sai automaticamente debitado da conta dele.
3: Caso não haja saldo suficiente na conta indicada, o sistema poderá tornar indisponíveis outros ativos financeiros do devedor até alcançar o valor da dívida. Depois dos prazos previstos em lei, esses recursos poderão ser convertidos em penhora e transferidos ao credor. A proposta foi aprovada pelo Congresso Nacional e recebeu parecer favorável da relatora no Senado, a senadora Ana Paula Lobato, do PSB do Maranhão. Segundo ela, a iniciativa vai fortalecer a proteção de crianças e adolescentes que dependem da pensão alimentícia para custear despesas com vestuário, educação e alimentação, por exemplo.
5: A proposição merece acolhida porque enfrenta problema recorrente nas execuções de alimentos, a necessidade de sucessivas provocações judiciais diante de inadimplimentos mensais. Ao permitir a transferência automática da prestação alimentícia, o projeto confere maior efetividade à decisão judicial já proferida.
3: A lei do Pix Pensão vai entrar em vigor um ano após a publicação, em julho de 2027.
1: E mulheres vítimas de violência doméstica e mães que criam os filhos sozinhas podem ter prioridade na distribuição de terras da reforma agrária.
2: O projeto está pronto para ser votado pela Comissão de Agricultura. A reportagem é de Marcela Cunha.
6: A proposta altera a lei da reforma agrária para facilitar a titulação de terras em nome de mulheres trabalhadoras da agricultura familiar. Na distribuição dos lotes, terão prioridade as trabalhadoras rurais responsáveis sozinhas pela família e as vítimas de violência doméstica. Para a senadora Tereza Cristina, do Progressistas de Mato Grosso do Sul, a medida amplia a autonomia econômica das mulheres.
7: Isso dá segurança. Nós temos muito alcoolismo na área rural, né? E às vezes o marido vai embora e deixa a mulher com 4, 5 filhos para criar, quando não quer que ela saia do lote. Nos assentamentos, elas tendo a segurança do título de propriedade da sua terra para poder buscar crédito e tendo assistência técnica, elas podem fazer a diferença.
6: As regras serão detalhadas em regulamento depois de consulta pública. O projeto também beneficia famílias rurais com pessoas com deficiência. Já aprovado pela Comissão de Direitos Humanos, o projeto tem parecer favorável do relator, senador Wellington Fagundes, do PL de Mato Grosso, e se passar pela Comissão de Agricultura, seguirá para a votação no plenário.
1: A pauta climática avançou no Senado no primeiro semestre.
2: Com a previsão de intensificação do fenômeno El Niño nos próximos meses, projetos voltados ao enfrentamento dos eventos climáticos extremos e a adaptação às mudanças do clima devem ganhar prioridade na retomada dos trabalhos legislativos. Os detalhes com o repórter César Mendes.
8: O El Niño é um fenômeno climático natural que causa o aquecimento das águas do Oceano Pacífico, alterando os ventos e a distribuição das chuvas em várias regiões do planeta, inclusive no Brasil. Este ano, o pico será entre outubro e dezembro, mas fortes ventanias, chuvas torrenciais e um tornado registrado nos últimos dias no país alertam que propostas de enfrentamento das mudanças do clima devem ter prioridade. É o caso do projeto aprovado na Comissão de Assuntos Econômicos e agora em análise na Comissão de Meio Ambiente, que cria o Programa Nacional do Metano Zero, do senador Fernando Dueire, do PSD de Pernambuco.
9: Esse projeto estimula tecnologias e a recuperação energética de resíduos.
8: Na Comissão de Meio Ambiente foram aprovadas a criação das políticas de fomento à agricultura regenerativa, do senador Sérgio Petecão, do PSD do Acre, e de desenvolvimento sustentável da pesca, de Alessandro Vieira, do MDB de Sergipe, além do mapa do caminho brasileiro da transição justa para a economia de baixo carbono, do senador Beto Faro, do PT do Pará, agora em análise na Comissão de Constituição e Justiça.
1: E na retomada dos trabalhos legislativos, o Congresso Nacional terá como prioridade a análise de pelo menos 87 vetos presidenciais que trancam a pauta. Os dispositivos tratam de temas como saúde, educação, economia e segurança pública. Pela Constituição, um veto precisa ser apreciado em até 30 dias após o recebimento. Passado esse prazo, ele passa a impedir a votação de outras matérias em sessão conjunta de deputados e senadores. Para derrubar um veto presidencial, é necessária a maioria absoluta dos votos das duas casas. A última sessão do Congresso para análise de vetos foi realizada em maio.
2: Entre os vetos que aguardam votação estão trechos do Estatuto do Pantanal e da Lei Geral do Esporte. Também está na pauta o veto integral ao projeto que flexibilizava regras para a contratação de jovens de 18 a 29 anos que nunca tiveram a carteira assinada.
1: A proposta reduzia a alíquota do FGTS e a contribuição previdenciária como incentivo para que empresas contratassem trabalhadores sem experiência. Ao vetar o projeto, o governo argumentou que a medida contrariava a Constituição e o interesse público. Autor da iniciativa, o senador Irajá, do PSD do Tocantins, afirma que a proposta representa uma alternativa para reduzir o número de jovens que não estudam nem trabalham.
10: Os adolescentes, os jovens, que tanto sonham e almejam ter uma profissão, ter a sua independência financeira, hoje não possuem nenhum tipo de perspectiva, porque o próprio mercado de trabalho justifica que esses jovens não têm experiência profissional. Ora, é um dilema. Se ele não tem oportunidade, como é que ele vai ter experiência?
2: Cada vez mais brasileiros têm usado a internet para participar das decisões do Senado. O balanço do primeiro semestre do site E-Cidadania aponta crescimento no uso da plataforma, que permite ao cidadão apresentar ideias para novas leis, manifestar opinião sobre projetos em análise e acompanhar audiências públicas e sabatinas.
1: Entre os assuntos que despertaram maior interesse da população estão propostas relacionadas à educação e sugestões sobre direitos e remuneração de militares. A reportagem é de Yasmin Rodrigues.
3: O programa E-Cidadania registrou mais de 8 mil ideias legislativas enviadas por cidadãos, que receberam mais de 500 mil apoios. Além disso, milhares de pessoas participaram de consultas públicas e de eventos interativos promovidos pelo Senado. Entre os assuntos que despertaram maior interesse da população, estiveram ideias relacionadas à educação e sobre direitos e remuneração de militares. Segundo o coordenador do programa E-Cidadania, Alisson Bruno, a quantidade de apoios registrados já se aproxima de todo o volume alcançado em 2025. Ele ainda destacou que qualquer cidadão pode participar das atividades do Senado, inclusive pessoas surdas ou quem não possui acesso à internet.
11: É importante informar que essa ferramenta é o espaço onde as pessoas participam enviando as suas ideias para virarem projetos de lei. É possível enviar as ideias pela internet, escrevendo as ideias, ou até mesmo gravando um vídeo em Libras e nos enviando o link desse vídeo. E aqueles que não têm acesso à internet podem ligar para o telefone 0800 do Senado.
3: As ferramentas do programa E-Cidadania seguem abertas durante todo o ano. Para participar das atividades, é só acessar o portal em senado.leg.br/e-cidadania ou ligar na ouvidoria do Senado em 0800 061 2211.
2: Com edição de Paula Groba e trabalhos técnicos de Eliseu Caires, o Jornal do Senado fica por aqui. Acompanhe agora as notícias da Câmara dos Deputados. Boa noite.
1: Boa noite e até amanhã.
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13: Avança na Câmara a instituição de auxílio financeiro para cuidador familiar.
14: Mulheres com medida protetiva terão benefício em programa habitacional.
15: Projeto reduz tributo para combustível produzido a partir do óleo de dendê.
16: Boa noite. A Câmara está examinando proposta que concede benefícios tributários para o combustível produzido a partir do óleo de dendê. A repórter Silvia Munhato traz mais informações sobre o projeto de lei.
17: A Comissão de Minas e Energia da Câmara aprovou o projeto que reduz a zero as alíquotas de PIS/PASEP e COFINS para o biodiesel fabricado a partir de dendê. O óleo de dendê é uma das principais matérias-primas para a produção de biocombustíveis na região norte. Segundo o relator, deputado Gabriel Mota, de Roraima, o dendê se destaca por sua alta produtividade, baixo custo de produção, oferta regular ao longo do ano, baixa exigência tecnológica na colheita e adaptação a solos pobres. O autor da proposta, deputado defensor Estélio Denner, também de Roraima, diz que o objetivo é aumentar a produção e o total de empregos.
18: Quem produz lá na ponta fica mais incentivado para produzir ainda mais o dendê. Então a perspectiva é, com esse nosso projeto, depois que entrar em vigor, depois da sanção presidencial, é que a gente tenha uma maior produção no óleo de dendê do Brasil e que a gente possa também fomentar a indústria de biodiesel.
17: A proposta que elimina a tributação de contribuições sociais sobre a produção de biodiesel a partir do dendê será analisada agora pelas comissões de Finanças e Tributação e de Constituição e Justiça. Da Rádio Câmara de Brasília, Silvia Munhato.
12: Justiça.
13: Projeto que permite ao juiz decretar divórcio de forma imediata, mesmo com disputa sobre bens, foi aprovado pela Câmara e seguiu para análise do Senado. Entenda a mudança com a repórter Sofia Peçanha.
19: A Câmara dos Deputados aprovou o projeto que permite ao juiz decretar o divórcio de forma imediata no início do processo judicial, mesmo que haja disputa por bens ou discordância de uma das partes. A proposta, aprovada pela Comissão de Constituição e Justiça, altera o Código de Processo Civil. Hoje, quando uma pessoa entra na justiça pedindo a separação, o outro cônjuge precisa ser comunicado oficialmente antes da decisão do juiz. Pelo projeto, o magistrado poderá decretar o divórcio logo no início do processo. A outra parte será avisada oficialmente depois e poderá recorrer. Na prática, isso significa que o fim do casamento poderá ser reconhecido mais rapidamente pela justiça, enquanto outras questões do processo, como divisão de bens, pensão ou guarda de filhos, continuam sendo analisadas. Segundo a autora do projeto, a deputada Laura Carneiro, do PSD do Rio de Janeiro, a medida busca tornar mais rápida a dissolução do casamento e evitar conflitos prolongados entre os cônjuges.
20: Porque às vezes o casal continua sem se divorciar, impede que uma nova família seja constituída, ou pior, vira uma grande chantagem entre cônjuges que não é saudável, especialmente para as crianças.
19: Segundo especialistas, a mudança acompanha entendimento já adotado pelo Superior Tribunal de Justiça, que admite a decretação do divórcio de forma antecipada em determinadas situações. A especialista em direito constitucional, Adriane Folt, explica que hoje a separação do matrimônio depende apenas da vontade de um dos cônjuges.
21: Podendo então o divórcio ser decretado de forma direta e imediata, sem a anuência da outra parte, sem a sua concordância.
19: O projeto que permite ao juiz decretar o divórcio de forma imediata no início do processo judicial segue para análise do Senado, se não houver recurso para análise no plenário da Câmara. Da Rádio Câmara de Brasília, Sofia Peçanha.
12: Meio ambiente.
13: Proposta impede punição de dono de imóvel rural com incêndio involuntário. O repórter José Carlos Oliveira nos conta como está a análise do projeto na Câmara.
22: As comissões de Agricultura e de Meio Ambiente da Câmara dos Deputados aprovaram um projeto de lei que isenta de sanção ou embargo o dono de imóvel rural que tenha ocorrido incêndio involuntário. A proposta do deputado Lúcio Moschini, do PL de Rondônia, altera a lei que criou a Política Nacional de Manejo Integrado do Fogo, a fim de proteger o proprietário rural nos casos de queimada na vegetação nativa sem intenção nem negligência. Relator na Comissão de Meio Ambiente, o deputado Nilton Tato, do PT de São Paulo, explica a situação em que ocorrerá a isenção de punição ao proprietário rural.
23: Se um proprietário de uma área for atingido por um incêndio que começou numa área vizinha, a legislação pode ter uma interpretação hoje, coloca ele no mesmo grau de responsabilização. Então, O que o deputado Buschini fez, e por isso é meritório o projeto dele, é de deixar muito claro de que aquele proprietário vizinho que foi atingido por um incêndio, que não tem a responsabilidade, não venha a ter esta responsabilidade.
22: Nilton Tato fez ajustes pontuais no texto.
23: E o que a gente fez foi deixar mais explícito, para que isso não venha causar algum dano, algum prejuízo, porque não é justo que um proprietário assuma dano de um crime que tenha acontecido em outra área e não na dele.
22: Falta apenas a aprovação da Comissão de Constituição e Justiça para a proposta ser encaminhada diretamente para a análise do Senado, sem necessidade de votação no plenário da Câmara. Da Rádio Câmara de Brasília, José Carlos Oliveira.
0: Previdência.
13: Comissão aprova projeto que institui auxílio para cuidador familiar. A repórter Maria Neves tem os detalhes da proposta.
4: A Comissão de Defesa dos Direitos da Pessoa Idosa da Câmara aprovou o projeto do deputado Marcos Tavares, do PDT do Rio de Janeiro, que institui auxílio financeiro de R$ 600 para cuidadores não remunerados de pessoas idosas ou com deficiência. Pelo texto, terá direito ao benefício cuidadores da família que residam na mesma casa de quem recebe o cuidado. O cuidador familiar também não poderá ter trabalho formal remunerado que impeça o cuidado. Além disso, deve estar com os dados atualizados no Cadastro Único do Governo Federal, o CadÚnico, e a renda mensal de cada integrante da família não pode ultrapassar um quarto do salário mínimo. Hoje, esse valor equivale a R$ 425. O relator, deputado Heriberto Medeiros, do PSB de Pernambuco, ressaltou que em 2024 entrou em vigor a Política Nacional de Cuidados prevista em lei. Segundo explica, a norma estabelece diretrizes para profissionalização e apoio a cuidadores, além de reconhecer o cuidado como dimensão fundamental da proteção social. No entanto, a legislação não prevê compensação financeira para situações em que familiares assumem a tarefa de cuidar de um parente de forma integral e permanente. Na opinião do deputado, a remuneração por esse trabalho vai melhorar, inclusive, o bem-estar de idosos e de pessoas com deficiência.
5: Projeto que irá beneficiar, dar atenção àquelas pessoas da família que cuidam dos seus familiares por necessidade, as pessoas idosas, pessoa com deficiência, que não tem condições de pagar a um cuidador. Esse cuidador da família que está dando essa atenção irá ter o auxílio de R$ 600 para a sua sobrevivência, mas também para cuidar com atenção, com cuidado, com zelo que verdadeiramente merece a pessoa idosa e a pessoa com deficiência.
4: Ainda de acordo com o texto aprovado, o auxílio financeiro ao cuidador não remunerado poderá ser recebido mesmo por quem já conta com outros benefícios de programas de transferência de renda, como Bolsa Família. Entretanto, a soma dos valores recebidos não pode ultrapassar um salário mínimo. Os cuidadores de famílias em que a renda de cada integrante seja maior que um quarto do salário mínimo poderão receber a metade do auxílio financeiro, no valor de R$ 300, por até 24 meses. A proposta que institui o auxílio para o cuidador familiar ainda será analisada pelas comissões de Previdência e Assistência Social, de Finanças e Tributação e de Constituição e Justiça. Da Rádio Câmara de Brasília, Maria Neves.
0: Habitação.
16: Comissão aprova projeto que beneficia mulheres com medidas protetivas no Minha Casa Minha Vida. A repórter é Silvia Munhato.
17: A Comissão de Desenvolvimento Urbano da Câmara aprovou o projeto que altera as regras do programa Minha Casa Minha Vida para beneficiar mulheres sob medida protetiva. Pelo texto, essas mulheres poderão financiar um imóvel pelo programa, mesmo que já possuam outra casa ou tenham recebido subsídios habitacionais anteriormente, condições que normalmente impediriam o acesso ao benefício. A proposta original focava no financiamento de reformas de segurança nas residências atuais das vítimas. O texto aprovado é o relatório da deputada Natália Bonavides, do PT do Rio Grande do Norte, que permite a compra de novas unidades. Segundo ela, a prioridade deve ser a retirada da vítima do local de risco.
0: Aquela situação dessa mulher vai permitir com que ela acesse de forma emergencial as políticas do programa Minha Casa Minha Vida. Isso é muito importante porque a gente está vendo um crescimento da violência contra as mulheres e um crescimento brutal.
17: O projeto que beneficia mulheres sob medida protetiva dentro do Minha Casa Minha Vida será analisado agora pelas comissões de Defesa dos Direitos da Mulher, de Finanças e Tributação e de Constituição e Justiça. Da Rádio Câmara de Brasília, Silvia Minhato.
6: Transportes.
13: Avança na Câmara projeto que permite a substituição das lâmpadas originais dos faróis dos veículos por modelos de LED. A repórter Júlia Lopes tem os detalhes.
7: A Comissão de Viação e Transportes da Câmara aprovou um projeto que permite a substituição das lâmpadas originais dos faróis por modelos de LED, independentemente da idade do veículo. Atualmente, o Conselho Nacional de Trânsito, o CONTRAN, proíbe a troca em carros que não foram projetados para esse tipo de tecnologia. Pelo texto aprovado, a substituição será permitida desde que as lâmpadas tenham certificação do Instituto Nacional de Metrologia, Qualidade e Tecnologia, o Inmetro, e que a instalação siga os padrões de segurança e regulagem definidos pelo próprio CONTRAN. O relator da proposta, deputado Zé Trovão, do PL de Santa Catarina, afirmou que o objetivo é ajudar principalmente proprietários de veículos mais antigos que hoje enfrentam dificuldades para encontrar peças compatíveis. Ele destacou que os benefícios do uso de LED podem trazer mais eficiência, durabilidade e sustentabilidade.
9: Você às vezes está viajando, queima uma lâmpada. Você chega num lugar, não tem lâmpada normal, o cara só tem lâmpada de LED. Você coloca, porque você não pode andar no escuro. Quando a polícia te para, você é multado por isso. E ele pode reter o seu veículo. Então o que nós estamos fazendo hoje é dando clareza a isso. O caminhão, ele pode ser feito a transferência de lâmpadas comuns para lâmpadas de LEDs, que além de ser mais eficaz, inclusive na iluminação, são lâmpadas que consomem menos energia. Então a gente está ajudando em vários sentidos. Primeiro, na sustentabilidade e também na visão do caminhoneiro, que é tão importante no nosso transporte.
7: A proposta que altera as regras atuais do CONTRAN sobre o uso de lâmpadas de LED em veículos segue agora para análise na Comissão de Constituição e Justiça. Da Rádio Câmara de Brasília, Júlia Lopes.
6: Ciência e tecnologia.
16: Projeto amplia recursos de acessibilidade na internet, em transmissões de vídeo e em jogos eletrônicos. A repórter Daniele Lessa nos traz quais as medidas.
24: A Comissão de Ciência, Tecnologia e Inovação da Câmara dos Deputados aprovou o projeto que amplia os recursos de acessibilidade na internet e em jogos eletrônicos para pessoas com deficiência. A proposta é da deputada Maria Rosas, do Republicano de São Paulo, e altera o Estatuto da Pessoa com Deficiência para garantir mais inclusão no ambiente digital. Entre as medidas previstas, o projeto estabelece que empresas de jogos eletrônicos devem garantir, na medida do possível, o acesso de pessoas com deficiência. O texto aprovado também prevê que transmissões de vídeo pela internet, inclusive videoconferências, ofereçam legendas em tempo real, janela com intérprete de Libras e opção de áudio com audiodescrição. Além disso, serviços de streaming e de distribuição de conteúdos audiovisuais na internet deverão apresentar planos de ação para implantar os requisitos de acessibilidade, com um prazo de adaptação de até 10 anos. O relator na Comissão de Ciência, Tecnologia e Inovação, deputado Davi Soares, do Podemos de São Paulo, destacou o impacto social da medida.
25: Olha, eu creio que não vai ter nenhuma resistência, porque essa pauta é justa. Nós estamos falando aí entre 7,3% a 8,9% da população que tem deficiência, muitos deles deficiência visual. Precisavam fazer esse regulamento até para a indústria ter base legal para poder prover. Certamente vai se tornar uma legislação aí há muito tempo esperada por esse grupo da população.
24: Segundo o relator, a proposta cria uma base legal importante para que empresas e plataformas digitais ampliem a oferta de recursos acessíveis, reduzindo barreiras ainda existentes no ambiente digital. O projeto que amplia recursos de acessibilidade na internet, em transmissões de vídeo e em jogos eletrônicos, será analisado agora pelas comissões de Comunicação e de Constituição e Justiça. Da Rádio Câmara de Brasília, Daniele Lessa.
6: Educação.
13: Avança na Câmara a proposta que muda a LDB para exigir das escolas a definição de uma estratégia de prevenção de acidentes e doenças. Confira na reportagem de Luiz Cláudio Canuto.
1: A Comissão de Integração Nacional e Desenvolvimento Regional da Câmara dos Deputados aprovou projeto que exige estratégia nas escolas para prevenção de acidentes e doenças. A proposta altera a LDB, Lei de Diretrizes e Bases da Educação Nacional, que já prevê ações contra as drogas. A relatora na comissão, deputada Socorro Nery, do PP do Acre, manteve as mudanças feitas na Comissão de Educação. A versão original previa a criação nas escolas de comissões internas para prevenção de acidentes, doenças e violência. Mas o entendimento foi o de que as escolas devem ter autonomia para tomar as providências que acharem mais oportunas para cumprir suas responsabilidades.
2: Nós observamos que durante a pandemia de Covid-19, a escola passou a ser um espaço muito importante. Não apenas porque ali também pode se disseminar muito rapidamente vírus, doenças, mas também como um espaço que pode e deve atuar na busca de novos comportamentos, novas atitudes, novos valores. Cuidando devidamente da infraestrutura, dos brinquedos, do parque, da carteira escolar, portanto, olhando para todo o ambiente escolar e fazendo a devida prevenção para evitar acidentes e violências a crianças e adolescentes nesse ambiente.
1: O projeto foi apresentado pelo deputado Bruno Ganem, do Podemos de São Paulo, e ainda vai passar pelas comissões de Finanças e Tributação e de Constituição e Justiça. A proposta, em princípio, não precisa passar pelo plenário. Para virar lei, o projeto deve ser aprovado pela Câmara e pelo Senado. Da Rádio Câmara de Brasília, Luiz Cláudio Canuto.
3: Direitos Humanos.
16: A Comissão de Direitos Humanos da Câmara aprovou projeto que garante o uso de elementos culturais e espirituais em espaços públicos e privados. A repórter é Sofia Peçanha.
19: A Comissão de Direitos Humanos, Minorias e Igualdade Racial da Câmara dos Deputados aprovou o projeto que garante o direito ao uso de elementos culturais e espirituais por povos indígenas, comunidades quilombolas, povos e comunidades tradicionais e grupos de matriz afro-brasileira em espaços públicos e privados de uso coletivo. A proposta, apresentada pela deputada Célia Chacrabá, do PSOL de Minas Gerais, estabelece que itens como cocares, turbantes, tranças, vestes rituais, maracás e outros adornos simbólicos possam ser utilizados sem que isso resulte em restrição de acesso, constrangimento ou qualquer forma de discriminação. Durante a votação na comissão, a autora evidenciou a necessidade de proteger a diversidade cultural brasileira.
8: Mas dizer que a nossa identidade é a nossa principal vestimenta, as pessoas compram calça, tiram calça, compram paletó de todas as cores, isso não muda a estética das pessoas. Ao mesmo tempo, isso é uma pressão monocultural. A nossa cultura na fotografia é expressão, porque as pessoas, por muitas vezes, a gente tem medo quando a gente perde uma identidade no aeroporto, quando perde uma identidade no meio do caminho. Eu tenho medo mesmo é de perder a nossa identidade ancestral, porque esse sim é o nosso principal documento.
19: O projeto reforça direitos já previstos na Constituição, como a liberdade de crença, a livre expressão cultural e a dignidade da pessoa humana, além de responder a casos de discriminação. Em seu parecer, o relator, o deputado Rimonte, do PT do Rio de Janeiro, afirmou que a proposição contribui para o fortalecimento da proteção jurídica dessas manifestações ao explicitar garantias e induzir mudanças institucionais necessárias à prevenção de violações de direitos. A deputada Duda Salabert, do PSOL de Minas Gerais, concordou com o parecer do relator e acrescentou que o projeto garante o direito de existir no espaço público.
10: A cidade é um espaço de disputa simbólica, disputa cultural e disputa humanitária. Então, se os indígenas não podem ocupar os espaços com suas vestimentas, com a sua tradição, a cidade está dizendo que os indígenas não podem ocupar aquele espaço. Então, é um projeto sobre democracia, é um projeto sobre o direito à cidade.
19: O texto proíbe a discriminação em locais como aeroportos, escolas, hospitais, repartições públicas e estabelecimentos comerciais, além de prever que órgãos públicos e empresas prestadoras de serviços adotem medidas de capacitação de seus agentes para promover o respeito à diversidade cultural e étnica. O projeto vai ser analisado ainda pelas comissões da Amazônia e dos Povos Originários e Tradicionais e de Constituição e Justiça. Em princípio, não precisa passar pelo plenário. Para virar lei, a proposta precisa ser aprovada pela Câmara e pelo Senado. Da Rádio Câmara de Brasília, Sofia Peçanha.
13: Termina agora o Jornal Câmara dos Deputados, produzido pela Rádio Câmara, com trabalhos técnicos de Wellington Teles e apresentação de Paula Bittar e Val Monteiro. Boa noite.
16: A Voz do Brasil volta amanhã. Boa noite para você.
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0: 23:01.
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0: 23:07.
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1: FM. 23 horas e 20 minutos.

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1: 23 horas e 29 minutos.

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1: 0 hora e 35 minutos.

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1: Zero hora e 43 minutos.
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0: 0h53.
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1: Uma hora e 14 minutos.

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1: Trevor, você sabe que tem gente que tem o poder de mentir, né? 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
1: Ah, canção rei. Isso aqui tem que ter sentimento. Displicente.

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1: 3 horas e 51 minutos.

0: 4:49.
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1: É o programa Manhã Sertaneja, muito bom dia, meu povo! 5 horas e 1 minuto, 5 e 1, nessa sexta-feira, meu Deus, sextou, 31 de julho de 2025. Nesse momento aqui, mineiros, a temperatura tá mais ou menos assim, ó, tá entre 17 e 32 graus, a umidade relativa do ar tá entre 27 e 85%, a sensação térmica entre 18 e 25 graus, ventos a 7 km por hora, não temos chuva e o sol nasce às 5h57, vai embora às 18h16, né? E aqui é o Craquetel comunicando com você mais uma vez pela 91,9 FM Eldorado, a pioneira, né? O programa Manhã Sertaneja que vai ao ar de segunda a sábado das 5 às 7, meu povo. Vamos levantar, meu povo, vamos levantar. E aqui é o 36720322 para você pedir o seu modão, né? Tempinho tá gostoso. Tempinho tá gostoso. A temperatura tá entre 17 e 20 no momento agora 20 graus, mas ela pode ficar entre 17 e 32 graus, né? Mais tarde um pouquinho vai esquentar. E aqui eu também vou esquentar com você aqui, tocando o melhor da música raiz sertaneja pra você. Bom dia pra você que tá em casa, nas fazendas, nas chacras, nos sítios, você da construção civil, você que tá aí, ó, ligado no Manhã Sertaneja, muito obrigado pela sua audiência, viu? Que Deus possa nos abençoar e que Deus possa nos guardar, viu? Nesse final de semana, com muita paz, com muita saúde, pra você da construção civil, pra você que é taxista, mototaxista, pra você que é Uber, professor, muito bom dia. Pra você que trabalha nas lojas, né, trabalha nas lanchonetes, pra você que trabalha, você que é do lar, né? Você que trabalha nas fazendas, muito bom dia, meu povo. 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Ligue agora, 3661-5124, meu povo. Eu tô te aguardando aqui, ó. E eu já vou atender um aqui já de imediato. Meu amigo Borolo. Meu amigo Borolo, fala com nós aí, bom dia, Borolo.
2: Bom dia, Theo. Ó o Borolo aqui, ó, caçando música aqui, ó.
1: Vai então, bem.
2: Cabelos cor de mel. Aí você manda pra todo mundo que já estiver escutando nós, o Claudio aí tá tirando leite. O Gilberto lá no Buriti tô tirando leite. O Tebaldo tirando leite da geladeira, né? Todo mundo aqui do Divino Espírito Santo, Setor Oeste, Casinha Amarela, todo mundo que estiver escutando nós, meu filho, manda pra nós aí.
1: Tá certo. Muito obrigado, meu amigo Borolo. Café tá pronto? Café tá pronto, eu vou descer aí depois pra eu tomar um café com você, Borolo. 5 horas e 4 minutos, 5 e 4, meu povo.
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0: Andorinha sem rumo com as irmãs Freitas, né? Música linda pra você, meu compadre e minha comadre. 5:11. São 5:11. Você tá aqui, ó, no Manhã Sertaneja com Cracktel, né? E quem tá chegando aqui, esse que nós temos uns 2 ou 3 Lindomar, né? Mas esse Lindomar aqui é aqui do Betel, né? É o Lindomar aqui do Betel. Fala com nós aí, Lindomar. Bom dia, meu camarada.
1: Bom dia, meu amigo Cocktail. Bom?
0: Bom de tudo.
1: É o Lindomar que tá falando.
0: Coisa boa.
1: Faça uma música boa aí do Rick Render, daquelas melhores. Mais é desse, das melhores de tudo.
0: Tá
1: só
0: certo.
1: Pra eu curtir aqui. Eu e minha esposa aqui.
0: Você não
1: falou, meu amigo?
0: Falou. Manda o nome da esposa.
1: Um bom final de semana.
0: Amém.
1: Aqui é o Lindomar.
0: Amém.
1: Um bom final de semana pra você, Capitão.
0: Amém.
1: Tudo bom pra você, viu?
0: Pra amigo? Você também, pra você, pra sua esposa. Depois manda o nome da esposa pra gente mandar um abraço pra ela aí. Meu amigo Lindomar, 5:12. Ele pediu uma música mais antiga de Rick Renner. Tá aí, Lindomar, ó.

0: cara de pau com o Rick Renner pro meu amigo Lindomar lá do Solar Betel. E eu vou atender outro Lindomar, né? Esse agora é o Lindomar Santos, né? Um abraço pra você. Ele tá querendo ouvir a música com de Paulo e Paulinho Malu, né? Eu vou tocar pra você, Lindomar. Aí, agora é o Lindomar Santos. Eu atendi o Lindomar lá do Betel e agora é o Lindomar Santos. Um abraço pra vocês, viu, gente? Muito obrigado de coração por estar participando aqui com a gente também. Minha amiga Ana Lúcia. Minha querida Ana Lúcia, bom dia.
1: Bom dia, Caquitel. Caquitel, passa um forrozão aí. Eu lembrava daquele forrozão que eu ia com meu esposo. Nós dançava até parar mesmo. E aquele forró bom mesmo. Passa aí, me deu uma saudade do forró.
0: Puta.
1: Nunca mais nós foi, Caquitel. A minha vontade é de ir de novo, mas eu pensava que um dia vai dar certo.
0: Vai dar.
1: É só ouvir. Eu mais meu esposo aqui curti um forrozão aí. Faz um forrozão do bom pra mim ouvir.
0: Eita coisa boa! Deixa eu falar. Ô patrão, bota uma. Rasta as cadeiras aí, patrão. Agora são 5 horas e 17 minutos, 5 e 17. Ana Lúcia já fez o café, já passou o pó de arroz, compadre. E agora? Você bota essa música aqui pra ela, compadre, ó, pra ela poder. Pra você dançar com ela, viu? Essa aqui de Guilherme Santiago, meu compadre. E depois, Malu de Paulo e Paulinho. 5 horas e 17 minutos. Tá na hora de dançar, Ana Lúcia.
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0: Capa de revista com Gilberto e Gilmar. 5 horas e 31 minutos, 5h31. Programação mais do que especial nessa sexta-feira, né? Coisa boa pra todos nós aqui, meu compadre e minha comadre. 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
0: É o programa Manhã Sertaneja aqui da 91,9, de segunda a sábado, né? Ah, rapaz, você pode estar participando aqui pelo 36720322. Meu amigo vereador Batistinho, bom dia pra você também. Muito obrigado aí pela sintonia, meu amigo Batistinho aí. Ele tá mandando, ó, lutar sempre, vencer talvez, desistir nunca. É, rapaz, lutar sempre, vencer talvez e desistir nunca. Essa é a frase do dia, né? Essa é a frase do dia pra todos nós, viu? 5h36, tô te aguardando aqui pelo 3672-0322, né? Meu amigo Teobaldo, tá tirando leite hoje, Teobaldo? Leite da geladeira, o pessoal tá falando aqui que o Teobaldo só tira leite da geladeira, né? Zé Rubens, meu amigo Zé Rubens, taxista, Esse parmeirinho seu vai logo, logo vai tomar ataca, viu, Zé Rubens? Vai tomar ataca esse parmeirinho seu. Escuta aí o que eu tô falando. Meu amigo Zambeta também, tá ligado? Pastor Daniel, né? Meu amigo Vanilton, Joel Simar, meu amigo Ralph, mas a minha amiga Queta. Um abraço pra todos vocês aí. Professor Marcos Tondato Lengoina. O professor Marcos Tondato foi no estádio lá no Abraão Manuel da Costa. E eu não tive como ir lá. A correria foi tanta lá que não deu pra poder ir lá ver o professor Tondato. Que pena, viu? Mas eu já me desculpei com ele. A próxima vez a gente dá um jeito, né? Mas não teve jeito, não teve como mesmo. A correria foi grande lá no Abraão Manuel da Costa, no jogo do MEC, né? E o MEC joga no domingo, lá em Morrinhos. Vai vencer. O time tá concentrado, mesmo com o empate lá em Trindade. O time tá concentrado e o time vai com tudo pra cima do América lá em Morrinhos, né? O América tem 4 pontos, se eu não me engano. 3 ou 4? Não, tem 3. E o Mineiros vai ganhar, vai fazer 4. E nós estaremos lá, firme e forte, se Deus quiser. E Deus há de querer. 5:37, meu povo.

0: Leitão, a pururuca, né? Com Lourenço Lorival, né? O que fala lá da Fazenda, fala dessa música aí, né? Lourenço Lorival, gênios Lourenço Lorival, aqui sempre, aqui na 91, no Manhã Sertanejo. Você pode pedir eles também pelo 3672-0322, no Manhã Sertanejo, gente. Hoje é sexta-feira, meu povo! E meu amigo Júnior Pajaú tá aqui, olha, toca uma música pra nós de Chitão e Chororó. Vou tocar uma música pra você, meu amigo Júnior. Muito obrigado pela sua audiência aí. E minha amiga Cida, né? Tá aqui pra falar com nós também. Fala com nós aí, Cida, bom dia.
1: Bom dia, bom dia. Quero oferecer essa música, Tonzinho, meu irmão, Zé Cachucho, meu irmão, Madalena, minha irmã, Carlão dos Teclados, minha cunhada Fátima, minha cunhada Celi, minha amiga Maria, minha prima Judete, e para todos que gostaram da música. Amor Proibido com Solevando Solemi. E muito obrigado, um ótimo dia pra você.
0: Pra todos nós, minha querida Cida, um abraço em toda a sua família. Zé Cachux, Madalena, Tonzinho. Ê, povo bom, 5h46 da melhor cidade do mundo.
2: Mas você é descarado, né?

0: São 5 horas e 53 minutos. Como passa rápido, né? Eu tô lendo aqui no Popular, né? Aquele córrego atingido por carga de caminhão com produtos químicos que pegou fogo na BR-153 está contaminado, né? Diz o SEMAD, né? Os peixes são encontrados mortos após a explosão do caminhão com produtos químicos e formar a mancha rosa em manancial. Vazamento de produtos químicos deixa alerta de abastecimento de água de municípios goianos, né? É perigoso, né? Esses produtos químicos de caminhão que pegou fogo na BR atingiram todo o manancial. Estão falando aqui. Outra notícia aqui, olha, em Goiás, Caiado tem 33% na disputa pela presidência, né? Pela presidência do Brasil, né? O Caiado tá firme e forte, Caiadão, viu, cara? Governador muito bom, muito sério, né? Governador bom. Bom não, governador ótimo. Ótimo governador. Isso é pra mim, né? Pra mim, ótimo governador, e o Daniel também fazendo um trabalho excepcional. Aquele policial militar que executou um jovem, né? Pegou 16 anos de cadeia e ainda tem que indenizar 150 mil a família. E aqui Rio Verde, né? Rio Verde de luto. Aquele atleta de 17 anos que morreu causa comoção em Rio Verde, né? Mas em Rio Verde, aqui em Goiás, né? Que coisa, né? Isso aqui são notícias do jornal O Popular. E o Vila tá tentando repatriar Rafael Donato. Vamos ver se o Donatão volta pro Vila aí pra dar um jeito naquela zaga, né? Rafael Donato pode estar de volta ao Vila, doutor N. Ó o Rafael Donato aí. 5 horas e 54 minutos, doutor.
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0: Christian Ralph, depois de tudo.

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Ei, muito obrigado aí a todos aí. São 6:03, 6:03. Magno e Maciel, saudade da roça pro meu amigo Marquinho Furtado. Um abraço pra você, Marquinho. Um abraço pra minha amiga Cleide Batista. Beijo no coração, minha querida.

0: É, Mineiro Valente com Marcos Viola e Adalberto, né? Marcos Viola e Adalberto aqui na 91,9. São 6 horas e 9 minutos, né? 6 e 9. Você pode estar mandando um zap pra cá pelo 367-20322. É, rapaz, o pessoal manda no meu zap, mas fica difícil pra mim ver o zap aqui, viu? Fica difícil pra ver um zap. É meu amigo Borges, né? Tá mandando aqui, mandou no zap aqui, ó, toca aquela moda boa aí, né? Pra nós, né? Um abraço pro meu amigo Borges. São 6 horas e 10 minutos, você quer uma moda boa? Tá aí então pra você, ó, 6 e 10.
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3: É, Rádio Eldorado, sempre a seu lado, né? 91,9, programa Manhã Sertanejo, né? Esse é o seu, é o meu, é o nosso programa. Aqui, ó, Manel tá aqui, ó, lá do Maranhão pra falar com a gente. Fala com nós aí, Manel, bom dia.
4: Bom dia, Teodomar. E aí, tudo bom, rapaz?
3: Tudo na paz.
4: Bom, Manuel de Lago da Pedra, no Maranhão, rapaz. Toca pra nós aí, Minas da Aldeia, rapaz. Aí, diga a todos vocês da rádio, pra quem gostar da música. Bom dia aí, tchau, tchau.
3: Bom dia pra todo mundo em Lago, Lago das Pedras, né, Manel? É, rapaz. É, Maranhão, velho, que é bom, viu? Eu já tive pra esse lado aí, eu sei o quanto Maranhão é bom, viu, rapaz? Um abraço pra você. Eu tive Imperatriz, né? Morei Imperatriz no Maranhão já. Umas duas temporadas, né? Coisa boa, né? Coisa boa. São 6:18, tem outra aqui pra participar com a gente, ó. Meu amigo Mai Anderson tá falando, olha, bom dia pra todo mundo. É, toca um modão bom pra nós aí, pra todos os flamenguistas e torcedores do Mecão. Vou tocar pra você agora, meu amigo Mai Anderson. Quem também tá aqui participando com a gente, meu amigo Francisco lá da São José. Fala com nós, Francisco, bom dia.
5: Bom dia, Cartel. Francisco fazendo São José. Queria ouvir a música Bruno Marrone, Porque Chora Assim.
3: Tá certo.
5: Banda Calypso.
3: Tá certo.
5: E vamos que vamos, né, filho? Hoje é derradeiro do mês.
3: Vamos que vamos.
5: Vamos ter cuidado com a vida.
3: 6:19. Primeiro vem Lourenço Lorival, Menino da Aldeia. Depois Bruno Marrone, Porque Chora. 6:19, meu povo.

0: Jorge Mateus, Por Que Choras? Música linda, né? Música linda. São 6:27, meu povo. 6:27, hoje é sexta-feira, né? Hoje é dia de tomar um rabo de galo, né? Rapaz, semana inteira sem tomar um rabo de galo, hoje é dia, hein, gente? Hoje é dia. Meu amigo, rapaz, tem meu amigo aqui, Lindomar, tá participando aqui com a gente. Meu querido amigo Lindomar, fala com nós aí, meu amigo Lindomar.
1: Olá, bom dia.
0: Bom dia.
1: Eu sou Lindomar Oliveira. Gostaria de ouvir a música do Jorge Mateus, Tem Que Sorrir.
0: Opa!
1: Ok, o parceiro.
0: Tá certo.
1: Desejo um bom dia para todos.
0: Amém.
1: Que tá curtindo a 91,9.
0: A melhor, a pioneira, né, Lindomar? A pioneira, são 6:28. Você pediu, tá aqui, ó.
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3: São 5h35, deixa eu atender um povão aqui bom demais da conta que tá ligando pra nós aqui. Meu amigo João, fala com nós aí, meu amigo João.
5: Fala, meu amigo, o senhor tá beleza, tranquilo? Aqui é o João Batista, aqui na Corredeira. Ô, deixa eu falar pra você, passa uma musgona boa pra nós aí, das irmãs Fleitas aí pra nós aí, meu amigo, aqui da Canoeira da Araguaia.
3: Tá certo.
5: Aqui é pro senhor Cris, pro Celso, pro Ralf e pra Lady Anne e pra vocês aí da Eldorado.
3: Tá certo. Grande abraço, meu amigo João. Grande abraço, tô devendo uma visita aí na Corredeira, logo eu vou estar por aí. Meu amigo José, né? Meu amigo José, fala com a gente aqui. Bom dia, José.
6: Bom dia. E aí, bom?
3: Bom de tudo.
6: Tá por aí as quebradas de mineiros, beleza?
3: Aqui tá beleza.
6: Pode passar uma música pra mim? Genai Raí, Amor de Primavera.
3: Ah.
6: Beleza, pra todo mundo que estiver no seu programa.
3: Tá certo. Beleza? Tá certo.
6: Aqui é o José Jade de Ponte Branca.
3: Ô, povão bom de Ponte Branca. Ô José, eu não achei com Renan Raí, mas eu achei com de Paulo e Paulino. Vou tocar pra você também e tenho certeza que você vai gostar. É, quem mais aqui? Meu amigo José Guimarães, fala com nós aí, José.
7: Oi, meu amigo, tudo bem?
3: Tudo na paz.
7: Bem também, graças a Deus. Gostaria de ouvir a música do Henrique Juliano, irmão.
3: Ah.
7: E oferecer pra todos vocês da rádio. Especialmente para todos que gostarem da música.
3: Tá certo, muito obrigado pela sua participação. Tem um galo bom aí, hein? Tem um galo bom aí, hein, ô José Guimarães? Tem um galo bom de bica aí, viu? E meu amigo Dantinha também, Dantinha tá pedindo a música de Renan e Raí, lá na querida Portelândia. 6h37, 6h37, meu povo!

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2: Hoje, sexta-feira, está entrando no ar mais uma edição do Minuto Comiva. Olha, a diretora secretária da Comiva, Maria das Graças Carvalho Oliveira, destacou a atuação do time comercial da Comiva nos atendimentos aos cooperados. Segundo ela, o objetivo é viabilizar estratégias, alinhar demandas e garantir um atendimento cada vez mais eficiente e próximo dos produtores rurais da região. A reunião com a equipe comercial teve como foco fortalecer o alinhamento das ações e melhorar os resultados. Ao final, Maria das Graças, conhecida como Gracinha, concedeu entrevista sobre os trabalhos realizados pelo setor.
3: Pois então, hoje estamos aqui com o nosso time comercial para alinharmos novas políticas, atender melhor as demandas do cooperado, viabilizar as estratégias para a próxima safra. Então, é uma reunião que vai trazer mais conhecimento, mais integração entre a equipe, para que a Comiva cada vez mais faça bons negócios com seus sócios, com seus cooperados. A dependência da Comiva em relação a essa negociação, ela existe, ela sempre existiu. Nós queremos prestar esse serviço da melhor forma possível. Estamos aqui aberta a informações, estamos abertos a acolher qualquer produtor na nossa sala e que para a gente construir uma Comiva cada vez mais coesa, cada vez mais próxima ao cooperado e atenta às necessidades do cooperado.
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0: São 6:49, 6:49, né? 6:50 agora. Nós chegando no final de mais um manhã sertanejo aqui pela 91,9. Muito obrigado pela sua audiência hoje. Foi bom, hein, gente? Muito obrigado mesmo de coração por essa audiência maravilhosa. Muito obrigado pelos seus pedidos de música. E amanhã tem o sabadão especial do Manhã Sertanejo, das 5 às 7 também da manhã. E eu espero que você possa estar aqui comigo bem cedinho, né? Pedindo música aqui, participando, interagindo comigo aqui pela 91,9. Ótima sexta-feira abençoada pra você. 31 de julho de 2026, 17 graus nesse momento. Temperatura deu uma caidinha, hein? 17 graus nesse momento. E que Deus possa nos dar uma sexta abençoada, um sábado e um domingo cheio de coisas boas, cheio de saúde. Cheio de saúde, cheia de paz, cheia de misericórdia, da graça de Deus, né? Feliz é aquele que tem Deus no coração, porque consegue vencer todos os obstáculos, né? Consegue ultrapassar tudo, né? Muito obrigado mesmo. Finalzinho agora, um abraço pra minha amiga Lindaura, viu? Muito obrigado também por você estar participando com a gente aqui. 6:51. Beijo, gente. Fiquem com Deus e até amanhã, se Deus quiser e Ele adquirir.
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2: Opa, agora são 7:05, gente, 7:05. Mais uma vez, bom dia. Carlos André tá chegando aqui no melhor bom dia do rádio. Bom dia, mineiros, desta sexta-feira, sexto. É, sexta-feira, sextou, dia 31 de julho de 2026, o último dia já fechando, né? Graças ao nosso bom Deus, Criador dos céus e da terra. Fechando este mês, 7 mês de julho, amanhã, sabadão, hein? Já 1º de agosto, é isso mesmo. Como passa rápido, né? Olha, você teve aí o Cracktel, é isso, com o Manhã Sertaneja. Agora o Carlos André chegando com você até as 10 da manhã, neste super final de semana, sexta-feira. Com muito sucesso, prêmios, informações, notícias, aquele abraço, bom dia especial, mineiros, aqui no melhor bom dia do rádio, sempre, sempre de bem com a vida, na número 1, na estação preferida, direto aqui do estúdio Helena Paniago, aqui setor Cruvinel, a pioneira com você, sempre ao seu lado, desde 1979. Como é que tá o seu sabadão, hein? A sua sexta, né? O sabadão é amanhã, né? Hoje é sexta ainda, graças a Deus, 31/7. Como é que tá, mineiros? Tudo bem? Bom dia. Toda a nossa região, você no trabalho já, né? Já se preparando para mais um dia, mais um final de semana aqui. 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Bom dia, mineiros!
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2: Olha, começando muito bem, abrindo com Araqueta, super sexta-feira, 31 de julho. Registro de amor, com participação do Pablo, são 7:09.

0: Russo. Me ajuda aí, ó.
1: Adeus, um braço.
2: Bom dia. Bom dia, mineiros.

Olha, fechando com o nosso primeiro bloco, Jeito Moleque, aqui no Bom Dia Mineiros, teu segredo. 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
4: Olha, agora são 7 horas 24 minutos.
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3: Olha, a hora agora são 7:36, 7:36, aqui no Bom Dia Mineiros.
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0: Olha aí, agora 7:54. Nunca deixe de sonhar. Tá aí pra você matando saudades aqui com Ruge KLB. Meu sossego com LS Jack, toda forma de amar, nenhum de nós. Amarelo, azul e branco, Ana Vitória. Ainda tivemos Mari Fernandes aqui, ó.
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Olha, em 8 horas pontualmente, fechando a nossa primeira hora com o Grupo Molejo Aeróbica do Molejão, aqui 8 horas pontualmente, horário oficial de Brasília, aqui no Bom Dia da Pioneira. Ótima sexta-feira pra você, sextou, sempre ao seu lado, a Pioneira Eldorado. Eu, Carlos André, segue com você aqui no melhor Bom Dia do Rádio, com a maior alegria, sempre com a maior audiência também. Deixa eu mandar mais bom dia aqui, 36720322, daqui até pouquinho tem a mensagem do dia. Mariana, tudo bem? Bom dia, obrigado pelo carinho, pela audiência. A Cida também, né? Maria Aparecida sempre acompanhando.

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2: Agora são 8:01. Bom dia aos amigos e amigas aqui da Rádio Eldorado de Mineiros. Excelente sexta-feira a todos vocês. Aqui, né, de Mineiros, toda a nossa região, mais uma semana, mais um final de semana vencido, né? É, mais uma semana vencida, que esta manhã de sexta-feira comece com gratidão no coração e esperança renovada, tá bom? É, foram muitas batalhas durante essa semana, muitas vitórias também, muitos tropeços, mas acima de tudo, Deus nos sustentou em todas, né? A vida nos ensina que nem sempre podemos escolher o que acontece ao nosso redor, mas sempre podemos escolher a maneira como enfrentamos cada novo dia, né? Que a correria não nos faça esquecer o que realmente importa. Um abraço sincero, um bom dia, uma boa tarde, uma boa noite, uma palavra de incentivo, né? Um gesto de gentileza e a fé de que dias melhores sempre podem ser construídos. Nesta sexta-feira, plante o bem sempre por onde você passar. Um sorriso pode mudar o dia de alguém, né? Uma atitude de respeito pode transformar um ambiente. É isso mesmo, uma palavra amiga, uma palavra de carinho, um abraço pode renovar a esperança de quem mais precisa. Olha, não leve seus problemas para o trabalho não, tá bom? Atenda aí o seu cliente, o novo cliente, com um sorriso, com alegria. Que Deus abençoe cada família, proteja todos os trabalhadores, ilumine quem está enfrentando dificuldades nesse momento, né? Que Deus conceda saúde para você, um maravilhoso, excelente final de semana de paz, muitas conquistas e realizações, né? Um bom descanso. Tenham todos, então, uma sexta-feira abençoada, uma sexta-feira iluminada de boas notícias. Sigamos em frente com fé, coragem e a certeza de que quando fazemos o bem sempre encontra o caminho de volta até nós. Isso mesmo, um forte abraço. Excelente manhã de sexta-feira a todos os nossos ouvintes aqui da Pioneira Eldorado.

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0: caída não é recomeço. 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
5: Olha só, agora são 8:19. 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São 8:20.
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5: Isso mesmo, 8:20 aqui no Bom Dia da Eldorado.
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Olha aí, agora são 8 horas 33 minutos. Fechando o bloco com Alexandre Pires. É melhor parar o oferecimento. 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Aqui no Bom Dia Mineiros, deixa eu mandar bom dia, Vitor, tudo bem? Ótima sexta para você também, Ana Castela.

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1: Olha só, gente, agora são 8:47. 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
1: Bom dia, mineiros. Aqui é o Reverendo Christopher. Que o Senhor nos abençoe em mais um dia que Ele nos concede.

Se alguém supõe ser religioso, mas não refreia sua língua, está enganando a si mesmo. A sua religião é vã. Tiago, capítulo 1, verso 26. Um dos grandes males de muitos cristãos é não levar a religiosidade para a vida comum do dia a dia. Muitos usam jargões próprios de seu grupo religioso, dedicam-se a ouvir músicas que refletem sua expressão de fé e tudo mais, porém não se atentam para o que é mais importante: refletir Cristo em todas as suas atitudes. Tiago, um dos meio-irmãos de Jesus, escreve que se alguém supõe ser religioso, mas não refreia sua língua, está enganando a si mesmo. A língua é a parte do corpo mais difícil de se controlar. Ela está intimamente ligada ao nosso coração, não anatomicamente, mas emocionalmente. Através da língua, nós exprimimos aquilo que se passa em nossa mente, e se não domamos nossa mente, nossa fé é inexpressiva, para não dizer inexistente. O próprio Cristo certa vez disse que não é o que comemos que nos contamina, mas o que dizemos, porque é do coração que procedem maus desígnios, homicídios, adultérios, prostituição, furtos, falsos testemunhos e blasfêmias. São estas as coisas que contaminam o homem. Tiago ainda prossegue dizendo que aquele que não refreia a língua, a sua religião é vã. Ou seja, o seu cristianismo é falso. Essa é uma acusação seríssima que nos chama a fazermos uma auditoria do nosso coração. Diante disso, te pergunto: a sua mente está cativa à palavra de Deus? Você se esforça para moldar seu coração ao que determina o Senhor em sua escritura? Ou sua fé só é expressada na igreja por meio de músicas e por meio de afirmações mecânicas? Que a sua vida seja uma expressão da palavra de Deus. Que em seu dia a dia as suas ações reflitam o próprio Cristo. Oremos. Deus gracioso, te somos gratos porque tu és bom e porque tua misericórdia dura para sempre. Senhor, ajuda-nos a termos domínio próprio, que é uma consequência, uma expressão do fruto do Espírito em nosso coração. É um dos gomos do fruto do Espírito. Ajuda-nos, Deus, a de fato termos controle sobre a nossa língua e dizermos apenas aquilo que é bom para edificação. E assim a tua glória seja vivida e seja buscada em nossa vida e em nossos círculos sociais. Ajuda-nos nesse sentido, Senhor, nós te rogamos, em nome de Jesus. Amém.

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0: Olha aí, fechando o bloco com Yuri Flores, aqui, História de Amor, no Bom Dia Mineiros. Tivemos ainda pra você, Nada Nada, Henrique Juliano, Golpe Baixo, Gustavo Lima, com Rob Nunes e Água, Igreja Presbiteriana do Brasil, né? O programa ainda, Vida Nossa de Cada Dia, com o bondoso amigo Carlinhos Falsetti e amigos. Pastor Christopher volta, claro, na próxima quarta-feira, né? Sempre às quartas e sextas aqui com o programa Vida Nossa de Cada Dia, Pastor Christopher. Pastor Paulo na segunda e na quinta e a Diná na terça e na quinta, né? O Pastor Cláudio, segunda e sábado, a Diná aqui na programação da sua pioneira. Deixa eu mandar mais bom dia, lembrando a você, hoje é sexta-feira, hoje tem Sala do Povo, tá bom? É isso mesmo, na primeira parte do nosso programa, edição de número 2041, vamos falar da Marcha para Jesus que acontece aqui em Mineiros. É isso mesmo, né? O Bispo Cláudio Valdecir, lá do Mercadão da Eletrônica, estará conversando com a gente, portanto, na primeira parte do programa, vamos falar então, assunto é a Marcha para Jesus, tá bom? Hoje é sexta-feira, tem Sala do Povo e na segunda parte, na segunda meia hora do Sala do Povo de hoje, às 12h30, a segunda parte eu recebo o prefeito municipal de Mineiros, Aliomar Rezende. Portanto, a partir do meio-dia tem Sala do Povo aqui na Pioneira de Mineiros. Agora são 9h16, 9h16.
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3: É, 24 horas no ar com você, 9 horas 20 minutos aqui, 9:20. Bom dia, mineiros. Tá de volta no melhor bom dia. Deixa eu mandar abraço aqui também, né? Nosso amigo Fernando sempre acompanhando, Márcio Valdivino também, o Abílio sempre, sempre ligadinho aqui na Pioneira de Mineiros. Bom dia, oferecimento especial, Carlos André segue com você até as 10, MG Borrachas e Mangueiras. 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
3: E o beat do modão, na sequência tem Gabriel Salles com João Nelore Texano, 9:22 aqui na sua Pioneira.

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4: Olha só, agora são 9:41, 19 faltando para as 10 da manhã, de volta aqui no Bom Dia. 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
3: Hoje, sexta-feira, está entrando no ar mais uma edição do Minuto Comiva. Olha, a diretora secretária da Comiva, Maria das Graças Carvalho Oliveira, destacou a atuação do time comercial da Comiva nos atendimentos aos cooperados. Segundo ela, o objetivo é viabilizar estratégias, alinhar demandas e garantir um atendimento cada vez mais eficiente e próximo dos produtores rurais da região. A reunião com a equipe comercial teve como foco fortalecer o alinhamento das ações e melhorar os resultados. Ao final, Maria das Graças, conhecida como Gracinha, concedeu entrevista sobre os trabalhos realizados pelo setor.
4: Pois então, hoje estamos aqui com o nosso time comercial para alinharmos novas políticas, atender melhor as demandas do cooperado, viabilizar as estratégias para a próxima safra. Então, é uma reunião que vai trazer mais conhecimento, mais integração entre a equipe, para que a Comiva cada vez mais faça bons negócios com seus sócios, com seus cooperados. A dependência da Comiva em relação a essa negociação, ela existe, ela sempre existiu. Nós queremos prestar esse serviço da melhor forma possível. Estamos aqui abertos a informações, estamos abertos a acolher qualquer produtor na nossa sala e que para a gente construir uma Comiva cada vez mais coesa, cada vez mais próxima ao cooperado e atenta às necessidades do cooperado.
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8: Muito bem, estamos de volta aqui no finalzinho aqui do Bom Dia Mineiros. Deixa eu te mandar um abraço aqui pro Valdir Moraes. Tudo bem, seu Valdir? Bom dia, obrigado pelo carinho, tá bom? Obrigado pela audiência. Daqui a pouquinho tem Newton Júnior. Eu lembro a você que hoje, sexta-feira, a partir do meio-dia, tem Sala do Povo, tá bom? Hoje, o meio-dia, tem para você a primeira parte. Vamos falar sobre a Marcha para Jesus, não é isso? Isso mesmo, o pastor Cláudio, né? O bispo Cláudio e também o Valdeci do Mercadão da Eletrônica. Na segunda parte, a entrevista com o prefeito de Mineiros, Aleomar Rezende. Portanto, hoje ao meio-dia tem Sala do Povo, edição de número 2041, né? Jornal Eldorado volta na segunda-feira. Como a gente não tem um Jornal Eldorado hoje, vamos conferir agora as informações do Libório Santos, trazendo boas informações da nossa capital também, do interior, não é isso? Tudo bem, Libório? Bom dia, agora são 9:57.
9: Polícia Civil faz alerta para os crimes digitais e virtuais. Exportações de carne de frango em Goiás cresceram mais de 40% em julho. Crianças goianas morrem em acidente quando retornavam de viagem de férias. Eu sou Libório Santos, hoje é dia 31 de julho, sexta-feira, e esses são os nossos destaques. Os preços do petróleo voltaram a subir e, como se sabe, o petróleo é o termômetro da economia mundial, né? Por exemplo, uma das preocupações refere-se ao possível aumento do preço do frete. E para se ter uma noção, 65% de toda a movimentação de carga no Brasil acontece através de rodovias. O transporte ferroviário existente no passado foi abandonado no decorrer das décadas. Goiás está diversificando sua pauta de exportações de produtos agropecuários. Claro que a soja e a carne bovina continuam na liderança, mas outros produtos, como a carne de frango, vêm ganhando mercado. No mês de julho, as exportações cresceram mais de 40%, como informa o Marcelo Penha, analista do Instituto para o Fortalecimento da Agropecuária Goiana.
10: Julho, nas quatro semanas, né, a gente teve um acumulado aí, um aumento de em torno de 40,7% do montante em relação ao mesmo período do ano passado. Nós embarcamos nas exportações 403 mil toneladas, né, uma média diária de 22,9 mil toneladas. Então, mostrando que o frango veio melhorando sua capacidade de exportação, fazendo com que os produtores de frango do estado de Goiás e do Brasil, de uma forma geral, conseguindo implantar mais frango nas plantas e, ao mesmo tempo, exportando essa carne principalmente para o destino para a Ásia.
9: Esse aumento, principalmente para quais países?
10: A China representou 16%, né, nesse período de julho, Japão 14% e Emirados Árabes Unidos 10%. Então, mostrando que os três aí fazendo o maior volume nas importações de carne de frango do Brasil.
9: A arrecadação de impostos e contribuições federais alcançou 264,437 bilhões de reais em junho, informou a Receita Federal. O montante representa o maior resultado já registrado por mês desde o início da série histórica de 2000 e ficou acima da expectativa do mercado. Em termos reais, descontada a inflação, houve crescimento de 7,72% na comparação com junho de 2025. A cada dia que passa, aumenta a carga de impostos, mas não é o suficiente para resolver o problema da economia que vai mal, pois, segundo os especialistas, o governo gasta muito e gasta mal. Olha, comprovado, o córrego atingido por produtos químicos devido ao acidente com o caminhão da BR-153 em Professor Jamil está contaminado. Já foram encontrados peixes mortos e vários produtores retiram os animais dos pastos para evitar a ingestão de água contaminada. Duas crianças de 1 e 9 anos, filho de um professor da Universidade Federal de Goiás, morreram no acidente numa rodovia no interior de Minas Gerais. A família retornava de uma viagem ao Rio de Janeiro. Olha, cuidado com os chamados crimes virtuais e digitais, viu? É muito comum recebermos ligações como se fossem de agências bancárias com alerta de segurança. Um homem de 74 anos perdeu mais de 200 mil reais num golpe aplicado por uma quadrilha que atuava em Goiás e outros estados. O delegado da Polícia Civil, William Bretz, dá algumas dicas de prevenção.
11: Bom, é muito importante que desconfiemos ao extremo de qualquer tipo de abordagem, se passando por um banco, dizendo que é de tal banco, dizendo que é de tal cartão. Sempre desconfiem e procurem a sua agência bancária. Não forneçam esse tipo de informações ou acessem dispositivos e aplicativos bancários mediante comandos de um suposto auxílio de segurança. Então, o nosso primeiro recado é esse. E tem mais um recado. Você que se aventura a vender sua conta bancária, saiba que você comete crime, tal qual aquele que aplica a fraude em si. E você que vende essa conta, não só comete crime, mas também se expõe muito mais. Naturalmente, você será o primeiro a ser preso, como ocorreu nesse caso. Então, fica o nosso recado de que não venda a sua conta, que vender conta para fins criminosos responderá nas mesmas penas daquele que aplica o golpe.
9: Segundo o delegado, os crimes virtuais e digitais estão crescendo de forma assustadora no país.
11: Nós tivemos a publicação do Anuário Brasileiro de Segurança Pública, que demonstra o crescimento de mais de 430% no número de estelionatos num comparativo 2018 até agora e, em paralelo, em contraponto a isso, a diminuição dos roubos de mais de 50%. Porque a criminalidade, sim, ela migrou para o crime digital e está aí, de alguma forma, abordando a todos nós, a todos os dias. Então, fica, sim, um alerta para toda a população de que tenha esses cuidados redobrados, principalmente com os mais idosos.
9: Em Goiás, no ano passado, foram registrados 5.691 casos de estelionato por meio eletrônico. Eram essas as informações de hoje de Goiânia, informou Libório Santos.
8: Obrigado, Libório, pelas informações e volta segunda-feira, né? A partir do 12:20 no Jornal Eldorado. Daqui a pouquinho, na sequência, Newton Júnior tem plantão policial e o André volta logo mais. 12:00 hoje com o programa Sala do Povo. E o Bom Dia Mineiros amanhã, né? No sabadão, 1º de agosto, a partir das 7:00 da manhã.

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0: 10:12, estamos entrando no ar a partir de agora pela sua Eldorado 91,9. 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
0: A gente já começa o nosso programa trazendo a previsão do tempo, né? Pra você, a mínima já marcou 16 graus hoje, a máxima deve marcar aí de 32 graus. A umidade relativa do ar, gente, segue caindo, viu? Segue caindo. 32%, tá? Deve marcar aí no período mais quente do dia e 91% no período mais fresco. Então já marcou aí as 16 graus aí. A umidade estava altíssima, né? Só que, consequentemente, quando a temperatura vai subindo, né? A umidade também vai caindo. Então, no ápice aí de 32 graus que deve marcar hoje, a umidade deve estar aí 32%, tá certo? Não há probabilidade de chuva, vento de 8 km por hora no dia de hoje. O sol nasceu às 6:57, despede da gente às 18:16. Lembrando que nesse momento, no alto do setor Curvinel, os termômetros marcam 22 graus, para você confirmar aí.
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0: Dez horas 13 minutos, 10:13, hoje nós temos bate-papo de Deana, a segunda parte aí do nosso programa, você vai conferir com a gente, Adriano Costa e todos os detalhes dessa semana lá da Delegacia de Especializado Atendimento aí à Mulher, você vai conferir todas as ocorrências aqui dentro do nosso programa, tá certo? 10:14, 10:14 para você que tá acompanhando a gente, vamos com a vamos agora com as ocorrências do Corpo de Bombeiros, saber aí o que é destaque, né? Na unidade do Corpo de Bombeiros dessas 24 horas, né? Nós recebemos a informação aí que está havendo aí a mudança, né? De comando ali do 16º Batalhão de Bombeiro Militar, quem vai assumir aí, né? No lugar do Major Lima. Estamos recebendo essa informação aqui. Mas logo, logo nós vamos trazer para você os detalhes de quem vai assumir aí o lugar do Major Roberto Lima ali no 16º Batalhão de Bombeiro Militar. Nós recebemos a informação ontem da despedida do Major Lima, que prestou aí relevantes trabalhos à sociedade mineirense. Nós não ganhamos só um grande profissional, só um grande militar, um grande bombeiro, mas nós ganhamos também um grande amigo da comunidade, que é aí o Major Roberto Lima, que agora assume, né, lá em Rio Verde. Em Rio Verde assume o batalhão do bombeiro militar lá da cidade de Rio Verde, né? Inclusive, ele postou aqui os agradecimentos, né, a toda a comunidade mineirense, a gestão da cidade, a Câmara de Vereadores, enfim, aos deputados, aos amigos, à família aí, pela acolhida, né? E pela passagem aqui na cidade de Mineiros. Então, nós queremos aqui, em nome do plantão policial, agradecer, né? O trabalho relevante aí, o serviço relevante do Major Lima, né? O Roberto Lima, que vai deixando aí o comando do 16º Batalhão Militar e vai assumindo lá na cidade de Rio Verde, o batalhão militar ali da cidade de Rio Verde. Foram 3 anos aqui junto com a gente, nós temos muito que agradecer, viu, Major? Deus abençoe na sua caminhada, na sua empreitada, saiba que por aqui você construiu companheiros e amigo. Caso e precise, você vai encontrar aqui portas abertas sempre para ali acolher, tá bom? São os votos aí de toda a equipe plantão policial, toda a direção da Rádio Eldorado nessa nova caminhada. Vamos então às ocorrências do bombeiro militar nessa super manhã de sexta-feira, dia 31 do mês de julho. Você acompanhando a gente nas fazendas, na chácara, sítio, cidades vizinhas. Dona Anália, lá da rua 20, tô sentindo saudade da senhora mandar o áudio aqui pra mim, viu, dona Anália? Não some de mim que eu fico com saudade, dona Anália. Beijo no seu coração, um abraço pra você, pro seu Mário, tá? Toda a turma aí. 11 ocorrências nessas últimas 24 horas foram atendidas lá no Corpo de Bombeiros da nossa cidade, 16º Batalhão de Bombeiro Militar. Nós tivemos aqui, sendo dois destaques, por volta das 10h03, a equipe se deslocou ali para a rua Altino José de Souza, no bairro Boa Vista, para atender ali um acidente de trânsito entre veículo de grande porte e motocicleta. No local, a equipe se deparou ali com a condutora da moto, sentada com um ferimento no joelho. Ela estava consciente, reclamava apenas ali de dores e apresentava outras escoriações. Ela foi socorrida, né? Foi prestado a ela ali os primeiros atendimentos, dos primeiros socorros. Posteriormente, ela foi conduzida para a UPA da nossa cidade. A outra ocorrência de destaque aqui, por volta das 22h07, a equipe se deslocou ali para a rua Abílio Pudeco, ali no residencial Almerinda de Resende, para atender ali um incêndio em veículo. No local, a equipe se deparou ali com uma retroescavadeira. Uma escavadeira que estava com fogo concentrado ali na área do motor, ali na região do motor. Então a equipe já de pronto realizou ali o combate das chamas, inclusive, né, sendo possível aí salvar do prejuízo, né, a boa parte aí do equipamento, né, essa máquina aí. Então, dois atendimentos destaques, esse acidente ali no setor Boa Vista, né, veículo de grande porte com motocicleta, e esse atendimento ali no setor Alceira de Resende, esse incêndio em veículo, né? 10h19, 10h19 para você que está acompanhando o meu, o seu, o nosso plantão policial. 36720322, você vai participando comigo, hein? 36720322, o seu canal interativo aqui na Melhor. Daqui a pouquinho, logo mais no segundo bloco do nosso programa, bate-papo de Dean, as ocorrências atendidas lá na Polícia Civil, na Delegacia de Atendimento à Mulher, você vai conferir aqui na voz de Adriano Costa, porque aqui não adianta passar manteiga no gato, no bigode do gato.
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0: Dez e vinte aqui no nosso programa, né? Você acompanhando o Plantão Policial. Eu aproveitar aqui, antes de dar sequência aqui aos nossos patrocinadores, aproveitar que o Adriano Costa tá aqui, eu quero mandar um abraço pro meu grande amigo Cristiano Cava. Ô Cava, ó quem tá aqui comigo no estúdio, Cava, o Adriano, ele falou que gosta demais do C. Semana passada, o Cava fez um trabalho pra gente, que é a Marcha pra Jesus, que tá rodando aqui na programação. É, Adriano, tá rodando aqui na programação. Pra quem não sabe quem é o Cristiano Cava, é a voz da Expo Mineiros, né? A voz da Expo Mineiros é o Cava, né?
3: E muita gente não sabe.
0: Não sabe. Júnior,
3: que aquelas entradas, aqueles negócios que acontecem ali na Expo Mineiros, sou eu que faço.
0: É você que faz a produção, né, Adriano?
3: Eu faço a produção da entrada das bandeiras, toda a produção eu que faço com a voz do Cava. Ah. A gente compra o off do Cava, a gente produz, né? O Cava, eu sou parceiro do Cava, tem mais de 14 anos
0: 14
3: que a gente
0: anos.
3: Trabalha junto, desde quando eu era DJ.
0: Olha aí.
3: A gente trabalha junto, sempre comprei off dele, é um cara espetacular.
0: Sensacional.
3: Tá morando lá no Paraná, de Santa Catarina,
0: Santa,
3: né?
0: Catarina. O Cava, um grande comunicador, um grande locutor. Obrigado aí,
3: coração,
0: ó.
3: Meu irmão.
0: Tá, tamo ao vivo aqui, já aproveitar e mandar esse abraço pro Cava, um grande comunicador. Inclusive, já Você vai ouvir aí a chamada da Marcha para Jesus, é na voz do Cava, uma fera da comunicação.
3: A voz mais impactante, a voz mais impacto do Brasil.
0: Do Brasil, é isso aí. É isso, vamos lá, falando dos nossos parceiros, dos nossos anunciantes aqui dentro do programa. 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

0: Olha, tá rolando aí, né, circulando nas redes sociais, né, sobre uma motocicleta que foi furtada ali nas proximidades ali da Citroën 5 Matriz, né? Trata-se de uma Titan 150, placa OMM4983 preta. Ela foi furtada ali nas proximidades da Citroën 5 Matriz, tá certo? Nós estamos tendo a informação aqui do Adriano Costa que ela já foi recuperada, é isso? Procede, Adriano?
1: Exatamente, essa motocicleta foi recuperada ontem por volta de quase meia-noite, né? Já tá ali na delegacia de Polícia Civil onde ela se encontra pro proprietário fazer sua retirada.
0: Tá
1: graças
0: certo.
1: A Deus, a sua segurança sempre de olho, Newton Júnior. Aqui a gente fala, né, Newton Júnior? Tenta a sorte com o azar é certo.
0: É
1: a polícia
0: certo.
1: Sempre atenta e, né, recuperou essa motocicleta, já encontra lá, disponível na delegacia municipal, ali perto do supermercado Vovô, naquela avenida Vilhena, para ser entregue ali pro seu proprietário.
0: Tá certo. O proprietário dela é o seu Stanley Barcelos, né? O Stanley aí, todo mundo conhece o Stanley, né? É empresário aqui da nossa cidade. Ele teve a motocicleta, então, furtada, mas a polícia já recuperou essa motocicleta aí, está disponível aí, viu? Vamos lá para ocorrência, né? Olha, o Jake tá investigando, né, a suposta venda aí de medicamento para emagrecimento aqui na cidade de Mineiros após a vítima sofrer uma grave infecção, gente. Olha, o Adriano tá me mostrando a foto aqui, a motocicleta foi recuperada, tá de posse aí da Polícia Civil. Parabéns à Polícia Civil aí. Olha, sabe aquele negócio assim, a pessoa que tá querendo emagrecer, né, tá querendo, né, tomar aí um medicamento, né, e não, vou tomar ele por dose, né, vou comprar por dose, você não sabe da onde tá vindo essa dose, você não sabe como que ela foi armazenada, né, primeiro que é proibida, né, tem um monte de marcas aí, né, vindo do Paraguai que é tudo proibida, né, mas a pessoa não sabe a procedência de como que tá tomando, do jeito que vai tomar, como que isso foi armazenado, enfim, a moça tava tomando lá as doses dela, acabou pegando uma infecção e esse trem virou caso de polícia, né? A polícia, por meio do Jake, né, o Grupo de Investigações Criminais aqui da cidade, deflagrou ontem, quinta-feira, a Operação Dose Clandestina, que investiga aí um suspeito por suposto exercício ilegal da medicina, comercialização de medicamentos de origem duvidosas e lesão corporal. Durante a operação, os policiais cumpriram ali um mandado de busca e apreensão expedido pelo Poder Judiciário em um condomínio aqui da nossa cidade, um condomínio, né, de alto padrão daqui da nossa cidade. A ação faz parte, então, desse inquérito que busca esclarecer aí a procedência de medicamentos que estariam sendo comercializados, né, comercializados e aplicados aí nas pessoas, né, pelo investigado. Segundo a Polícia Civil, a investigação começou depois que a vítima procurou aí a Delegacia de Polícia Civil relatando ter pago R$170 por uma aplicação de um medicamento destinado aí ao emagrecimento, cuja procedência, conforme a investigação, não estaria comprovada. Após receber aí a aplicação, a vítima teria apresentado aí graves complicações de saúde, incluindo intestino, né, o intestino aí, um processo infeccioso, né, um intenso, na verdade, corrigindo aqui para você, a vítima apresentou um intenso processo infeccioso, sendo necessário procurar ali atendimento médico especializado, né, conforme o relato apresentado aqui à Polícia Civil. Depois das complicações, a vítima tentou ali buscar auxílio junto ao investigado ali, no entanto, segundo ele, teria sido, segundo a vítima aqui, ela teria sido bloqueada nos canais ali de comunicação, né, ficando sem ali contato com a pessoa, teria a pessoa ali que teria realizado o procedimento nela. No cumprimento do mandado, os investigadores também apreenderam materiais considerados de interesse aí para um inquérito. Vários outros materiais foram presos. Foram presos também, apreendidos aí, encontrados na residência do investigado, munições de calibre 22. Todo o material apreendido aí será analisado, né, e poderá integrar aí um conjunto de provas aí para da investigação. A Polícia Civil agora busca esclarecer qual era a origem do medicamento comercializado, se as atividades realizadas pelo investigado estão dentro aí das exigências legais, né, qual foi aí a extensão dos danos sofridos pela vítima, né? Outro ponto importante a ser verificado, né, é se outras pessoas receberam também medicamentos ou foram, né, submetidas aí ao processo semelhantes. Neste momento, o caso permanece sob investigação e não há condenação, né? O investigado é suspeito dos fatos apurados, né? E a definição da eventual responsabilização criminal dependerá aí das provas, do inquérito, dos exames, né? Para deixar bem claro aí, os exames periciais, da evolução aí do quadro de saúde, inclusive da vítima, né? De acordo com a Polícia Civil, o caso poderá ser enquadrado como lesão corporal, inclusive em sua forma grave, dependendo aí das consequências constadas, né? Enfim, a situação muito grave, essa situação aí, hein? Operação dose clandestina, né? A vítima foi lá, pagou 170 para tomar uma goiadinha. E o que que aconteceu? O que que aconteceu? A vítima acabou sofrendo uma infecção. Essa infecção poderia, inclusive, levá-la a perder a vida. Então a Polícia Civil agora faz todo um trabalho de investigação, né? Para saber a origem desse medicamento, como que ele estava sendo armazenado, se há outras pessoas que foram submetidas a esse processo, a esse procedimento, também passaram mal, né? Enfim, a polícia agora vai querer saber tudo. E o que chama atenção? Esse medicamento estava sendo aplicado, né, dentro aí de um condomínio de alto padrão da nossa cidade, por alguém que, em tese, não tem ligação com a medicina, não tem nada ligado à saúde, era por alguém normal, digamos assim, né? Alguém como eu, como você aí, como a gente todo, né? Lá ele. 10h34 aqui no nosso programa, vocês estão muito com a cabeça, eu tô falando assunto sério, vocês estão pensando coisa errada aí, gente. Enfim, agora a polícia, então, vai trazer os esclarecimentos desse caso e nós, surgindo novidades, nós vamos trazer aqui dentro do programa Plantão Policial. O ouvinte está mandando aqui porque aqui o programa acontece em tempo real, em tempo real. O ouvinte está mandando aqui pra gente, Newton Júnior, olha, acidente aí, tem um acidente aí, ó. Vamos lá, vamos saber o que que é.
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0: Newton Júnior.
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0: Olha, tem uma carreta interditando a via ali, Newton Júnior, logo após a ponte do Ribeirão Grande, sentido aí a Chapadão do Céu. Ela fez um, deu L ali, pelo jeito, né? Pela foto aqui, né, Adriano? Ó, aqui, né?
1: Deu L interditando uma pista, ficando isso, só uma parte da outra pista, né?
0: Outra então, pista.
1: Cuidado, muita atenção muita aí, quem atenção. Tá transitando, né?
0: É isso aí. Vamos lá, quem tá participando aqui? Newton Júnior, parabéns aos policiais que teve aqui no setor Taninho, né? Eles podiam vir aqui todos os dias à tardezinha, né? No começo da noite, né? Pra colocar ordem novamente aqui na situação aqui que de vez em quando tá incontrolável, o ouvinte tá dizendo aqui.
1: Foi bom você comentar, Newton Júnior, eu tenho recebido várias ligações, até porque o pessoal pede pra mim e pra você tá comentando aqui no plantão policial, e a gente sempre repassa pras forças de segurança, tá fazendo patrulhamento nesses locais de maior vulto de índice de entorpecente, venda de entorpecente, de perturbação do sossego público, você entendeu? De vandalismo. E a gente passa e a polícia, graças a Deus, tem atendido aí, né? Agradecer o comandante Lago aí, que sempre tá atento também, né? Aos pedidos aí, sempre tá colocando as viaturas nos locais aí, onde tá tendo esse maior índice aí de reclamações, de incidentes e de venda de entorpecentes.
0: Olha aí, tá vendo? Ontem eu tava acompanhando o Instagram do Major Lago. O Major Lago tava dando foi uma batida legal aí com as motocicletas aí, além daquele projeto entrega silenciosa, segura e silenciosa que tá, daqui um dia tá entrando em vigor, mas a polícia militar já tá, né?
1: Newton Júnior, diminuiu mais de 85%. Diminuiu. Todos os lugares que eu vou hoje, inclusive, eu quero parabenizar os empresários, não vou citar nome, porque são vários empresários que eu encontrei ontem, eu estive andando ali no centro, parabenizando pelo projeto, e falou assim, Adriano, virou uma paz. Olha um aí. Senhorzinho de idade, eu não vou colocar o áudio dele aqui pra expor, e ele falou assim, rapaz, que bênção, agora eu tô podendo tirar meu descanso em paz, porque passa uma moto aqui que todo dia tem hora dela passar. E eu quero também parabenizar, Newton Júnior, os motoqueiros conscientes, né? que estão conscientizando que estão cometendo um crime de trânsito, estão mudando seu escapamento, colocando o escapamento original da motocicleta e cumprindo o seu dever de papel de pai de família, levando o seu alimento para sua casa dentro dos padrões das leis. Nós falamos aqui, nosso intuito não é coibir, não é tirar ninguém do trabalho. Nosso interesse aqui, Newton Júnior, é que mantenha a ordem pública dentro da nossa cidade, que a lei de trânsito seja respeitada e que esses barulhos, perturbação sonora para o escapamento aberto, seja proibido aqui no nosso município, que é proibido por lei. Então já tem várias pessoas, vários entregadores já trocaram seu escapamento. Já falou pro meu Adriano, ó, legal e tal. A gente às vezes gosta de fazer um barulho. Então eu falo assim, ó, o dia que for ter um evento só de barulho, que sempre tem esses encontros de motos que eles fazem aí, Newton Júnior, em recinto fechado, você troca, vai lá, faz o barulho que você quer fazer lá dentro, que é permitido, saiu de lá, você coloca o escapamento original e vai cumprir sua tarefa. Por quê? Se você perder sua motocicleta por conta do escapamento, vai vir a multa, você vai ficar sem trabalhar, você vai perder a credibilidade com o empresário que te pega pra fazer a entrega e, além de tudo, você não vai levar o alimento pra sua casa.
0: Com certeza. 10h38 aqui no nosso programa, 10h38 para você que está acompanhando a gente. Obrigado pelo carinho, obrigado sempre pela sintonia. Ah, o Daniel Campos está ouvindo o nosso programa, Newton Júnior. Esse negócio de emagrecer aí, a gente tem que ir para academia, Newton Júnior. É, o Titi Dani, tá? Esse negócio de monjar só dá para cabeça, Newton Júnior. Ele está falando aqui. Ah, quem está na sintonia também, o Thiago Leão está acompanhando a gente. Alô, Thiago Leão, tá tudo bem, tá tudo jóia. Obrigado aí pelo carinho. E obrigado pela sintonia sempre aí, viu, meu querido? Tamo junto, é nóis, misturado. Manda um abraço, um beijão pra Lude, pro Bichão e pra Maria Flor aí também. Aproveitar e já mandar um abraço especial pro Lazinho, toda a família aí acompanhando o Lazinho, né? O barbeiro, na época, quando a pedra parada era um cupim, o Lazinho já era barbeiro aqui na cidade de Mineiros, né? 10h38, 10h38, intervalo, a gente volta já já com bate-papo de Dean aqui dentro do nosso programa Plantão Policial. Não sai daí.
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0: 10h44, né? Agradecer aqui a participação do ouvinte, ele tá agradecendo aqui o plantão policial, agradecendo a Rádio Eldorado. Newton Júnior, eu quero agradecer vocês aí porque os lotes aqui da rua 22, né? Do bairro São João, que a gente tinha solicitado aí a limpeza, né? Estão sendo limpos, graças a Deus. Obrigado aí, agradece a prefeitura também por ter atendido a gente, o ouvinte aqui participa. Então, Newton Júnior, só faz reclamação e aquela coisa, não. A gente, sempre que o serviço é bem feito, a gente enaltece, né? O Dantinha tá por aqui também, com o rádio ligado. Tá lá em Portelândia, obrigado, viu, Dantinha? Adriano Costa já tá por aqui, não precisa nem mais de eu pegar seu bom dia, é só você trazer os destaques aí da semana, lá na delegacia de especializado de atendimento à mulher. Lembrando que esse mês nós tivemos, olha só que nós estamos aí no mês 7, hoje nós estamos encerrando o mês, uma queda significativa aí, importante também, a gente pode destacar, da emissão de medida protetiva. Eu queria que você já começasse o programa falando aí dessa situação, vai lá.
9: Newton Júnior, mais uma vez, bom dia, é um prazer imenso estar aqui na Rádio Eldorado, fazendo parte do programa Plantão Policial, como convidado de vocês aí, ao seu lado. É gratificante para nós, doutor Júnior, fazer um trabalho e ver que ele está dando certo. Eu falo quanto eu, quanto você, quanto a Rádio Eldorado, quanto o Plantão Policial e quanto aos ouvintes, que os ouvintes são nossos interlocutores, doutor Júnior. Exatamente. A gente fala aqui e eles replicam lá na frente o que a gente fala aqui. Por isso a seriedade. Esse mês de julho nós fechamos com apenas 22 medidas protetivas de urgência protocoladas na DEAN, né? Eu quero até parabenizar aqui o nosso delegado, doutor Júlio César Ana Vargas, que foi promovido.
0: Olha aí! Parabéns, doutor Júlio.
9: Doutor Júlio César, foi promovido aí, né? A classe especial dos delegados. De Goiás, né? É gratificante para um delegado, dar um trabalho sério. Quero parabenizar
0: muito competente,
9: também. Muito competente. Doutor, o doutor Marcos Gomes, doutor Haroldo Pandovani, né? Que é do Jeque. São pessoas, graças a Deus, mineiros têm um privilégio muito grande ter o Major Lago, ter pessoas que têm compromisso com a segurança.
0: Com a segurança.
9: Nós vemos tantos interiores aí que a polícia não tá nem aí para os crimes, não tá nem aí para nada referido à cidade. E Mineiros é diferente.
0: A polícia Mineiros atuante, muito atuante.
9: Para você ter ideia, Newton Júnior, em janeiro teve 32 medidas protetivas de urgência protocoladas.
0: Olha aí.
9: Em fevereiro, você sabe como

0: Após permanecer separados, por ser separou, Newton Júnior ficou um mês separado dele. Aí reataram o relacionamento de novo, aproximadamente um mês. Aí a vítima informou que durante todo o período de convivência, o relacionamento sempre foi conturbado, pois o autor, quando faz uso de bebida alcoólica, torna-se extremamente agressivo, sendo frequente as discussões. Relatou ainda que na data de ontem, ambos teriam ingerido bebida alcoólica em uma residência. Durante a madrugada, retornaram para a sua residência onde convivem. Ao chegar no local, o que aconteceu, Newton Júnior?
1: Meu Deus.
0: Em visível estado de embriaguez, o autor, bastante alterado, passou a agredir a vítima fisicamente novamente, desferindo diversos socos em seu rosto, desfigurando o rosto da vítima, ocasionando lesões aparentes, conforme demonstrado pelas fotografias anexas. A vítima acrescentou que ao amanhecer, as agressões continuaram, Newton Júnior.
1: Meu Deus.
0: Foi de madrugada e ao amanhecer, continuou, sendo novamente agredida pelo autor com socos no rosto, sofrendo novas lesões, inclusive a fratura de um dente, Newton Júnior.
1: Meu Deus.
0: Você entendeu? Uma fratura
1: fraturou
0: de um
1: o dente.
0: Dente em razão da violência doméstica praticada. Enquanto a equipe acolhia informações da vítima, o autor, né, aproximou-se espontaneamente da guarnição, bastante alterada, aparentando ter ingerido bebida alcoólica e substância entorpecente.
1: Bravo.
0: Bravo.
1: Provavelmente bravo.
0: Diante da fundada suspeita da situação, foi dado voz de prisão em flagrante pelo embriaguez e pelo o que ele fez, Newton Júnior.
1: O que ele fez?
0: O que ele fez, ele agrediu essa vítima, é inaceitável. Gente, a gente tem falado pra vocês aqui, o que é que acontece? Não adianta. Newton Júnior, tem coisa que não adianta, Newton Júnior. Tem coisa que não adianta. Por que a gente fala que tem coisa que não adianta? Porque ela já sofreu esse abuso dele anteriormente, ela já estava com esse abuso dele anteriormente, largou dele, voltou depois de um mês e foi agredida de novo. Que falta de amor próprio que é essa? Eu falo, Newton, nós estamos aqui para proteger a mulher, mas você também tem que se proteger.
1: Se amar.
0: Tem que se amar, Newton Júnior.
1: Tem que se amar.
0: Fica acreditando na balela desses picareta, Newton Júnior, desses agressores, desses covardão. Ah, eu vou melhorar. Só vai melhorar, Newton Júnior, o dia que parar de beber. Porque se transforma quando bebe, quando faz o uso de bebida alcoólica.
1: É isso mesmo.
0: Procura uma igreja, procura uma religião, procura um psicólogo.
1: É isso mesmo.
0: Você tá achando que mulher
1: é saco de pancada
0: seu? Acha um homem, rapaz. Na hora que a polícia chegar aí, que nós chegar aí, você pega um de nós e parte pra cima. Você vai ver como é que dá madeira em Chico e Francisco.
1: Vai de testosterona pra testosterona, né?
0: É. Aí é fácil, né? Pega uma mulher agredida, embriagada, como você ingeriu, fez ela ingerir bebida, você também ingeriu. Isso aí é um absurdo, cara. Um cara desse precisa de tratamento. E eu quero abrir o olho da senhora também, minha senhora. A senhora já largou porque não tava dando certo. A senhora voltou com esse traste de novo. Esse traste não tem jeito, não. Isso aí é cadeia ou um tratamento? Depois sair de um tratamento, passar por um psicólogo, ir para um tratamento fechado, Newton Júnior. Ou cadeia. Ele tomou um tempo de cadeia lá na cadeia, os reeducando, educar ele lá também.
1: Vai ter uma
0: porque
1: conversa.
0: Porque lá não tem
1: ele.
0: A visita, Newton Júnior. Muitos não têm a visita íntima porque não tem a mulher. E os que têm mulher, que tem a comida tudo prontinha.
1: Prontinha.
0: Vai espancar a mulher, ainda desfigurando o rosto dela, quebrando o dente da vítima. Olha que absurdo que nós estamos vivendo. Agora esse traste, esse covarde. Eu falo, meu amigo, que eu não tenho medo de vagabundo, não. Se eu não tivesse medo de vagabundo, de peba, desses agressores, Newton Júnior, eu não fazia um plantão policial, não.
1: Você nem tava na polícia,
0: eu
1: né?
0: Eu nem tava na polícia. Tem 16 polícia tem anos que eu tô corajoso. Aqui. Não adianta querer mandar mensagem ameaçando, falando que vai fazer isso. Meu amigo, do mesmo jeito que vem, volta. Você pode ter certeza disso, que aqui não é fim de pai assustado, não, Newton Júnior. Tenta a sorte que o azar é certo. Nós não vamos nos calar. Nós temos um compromisso com a nossa comunidade aqui em Mineiros, principalmente aqui do Rádio Eldorado e as forças de segurança. Nós não vamos deixar essas mulheres virar vítima e saco de pancada desses ordinários, desses covardões que tem aqui na cidade de Mineiros.
1: Tá certo, então. 10 horas, 51 minutos, 10h51 aqui no programa. Você está acompanhando o plantão policial.
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1: Nós tivemos uma situação também, Adriano, essa semana, que o camarada fez exatamente aquilo que a gente, aquela dica que a gente dá aqui. Ele não deu certo com a namorada, separaram, eles tiveram um relacionamento aí mais de 2 anos, separaram, o que acontece? Ela ficou insistindo que queria voltar, e aquela coisa toda, e brigou, esbravejou, o relacionamento já não estava dando certo, ele registrou um boletim de ocorrência por conta da loucura dela, né? Aquelas mulheres bitoladas. Não aceita, assim como tem homem também que não aceita o fim do relacionamento, tem mulher que não aceita. Ele registrou o boletim de ocorrência.

0: ocorrência, pediu medida protetiva. A polícia concedeu e aquela coisa toda. Quando foi essa semana agora, ele estava em casa e ela começou a mandar mensagem para ele. Como é que você faz isso? Eu te amo ainda. Você é o amor da minha vida, negão. Aquela coisa toda que a gente sabe, né? E aí, o que que acontece? Ele falou, não, vai seguir sua vida, agora eu tô na religião, agora, sou irmão da igreja, né? É, tô aí direto nos acampamentos, aquela coisa. Fala, vai seguir sua vida, né? Arruma outra pessoa. Ela foi bater lá na casa dele. E ficou lá mais de hora, lá, importunando. O que que ele fez? Ele trancou a casa, não saiu, não perdeu a cabeça, até porque agora é um homem centrado, tá na igreja, né? Sabe ali o que é o certo mesmo de fazer. Depois ele foi na delegacia e registrou um boletim de ocorrência contra ela para se resguardar. Não agiu certo,
1: Adriano? Agiu certo, fez o TCO de perturbação, é. Tô sabendo, fez de perturbação ali, de invasão de domicílio, que ela queria invadir a invasão do domicílio dele. Então é isso que a gente sempre fala aqui, Newton Júnior. Tem vários jeitos, Newton Júnior, da pessoa que tá sofrendo, ele procurar ajuda sem agredir e ser ele o autor, né? Ele preso. Então, assim, a gente tá aqui também, Newton Júnior, pra falar das prisões, a gente tá aqui também, Newton Júnior, pra poder orientar as pessoas que cometem delito no nosso município, porque a polícia tá de olho. Pra você ter ideia, Newton Júnior, a polícia foi acionada no endereço praciado, solicitando no segundo solicitante, a filha teria sido vítima de abuso sexual.
0: Olha, conta pra nós essa ocorrência e os detalhes dela.
1: Chegando no local, a equipe da CPE, né, relatou, já tinha passado acionado pelos familiares da vítima, informou que a sua filha teria sido abusada sexualmente pelo autor. Ele já estava imobilizado, Newton Júnior. Chegou lá, o povo já tinha imobilizado dele. O que acontece? Ela chegou lá, falou pro pai, o pai chamou os parentes, foram procurar, achou ele, imobilizou ele. Você entendeu? Imobilizou ele e chamou a polícia. Ele deve ter recebido uns carinhos, né?
0: Ah, com certeza.
1: E o que mais, Newton Júnior, me chama a atenção é que esse Jack, que a gente chama...
0: No ditado, no criminal, o Jackão,
1: é, ele já é reincidente do mesmo crime.
0: Ah, sim.
1: É passador de mão de parte íntima de criança. Você entendeu? De adolescente. Agora eu te pergunto, um cara desse, Newton Júnior, uma hora ele vai achar um pai. Você entendeu? Um pai.
0: Tem não, sangue no olho.
1: Tem sangue no olho. Esse pai fez certo, a gente sempre orienta, né? Não saia do seu lugar de vítima para autor.
0: Sim.
1: A gente chama a polícia, deixa a polícia fazer o seu procedimento, como foi feito agora. Ele ganhou um samba-lelê lá, viu? Dos parentes. Ele teve sorte que a polícia chegou, senão a coisa teria piorado. O que que a gente orienta? Chama a polícia. Mas as nossas leis, doutor Júnior, nós temos que trabalhar para essas leis. Ser mais branda para esse tipo de pessoa.
0: Porque um camarada como esse...
1: castração química.
0: Esse camarada não podia estar...
1: Castração química, Newton Júnior. Castração química. No Brasil não tem... Faz a castração química dele. Você entendeu? Por quê? Aí, Newton Júnior, ele fala que ele sente muito desejo. Vai acabar esse desejo dele rapidinho. Ou senão ele apodrecer na cadeia. O que não pode, Newton Júnior? Pelo amor de Deus, hoje você não pode deixar uma criança andar sozinha na rua, que tem... Ou é querendo sequestrar a sua filha.
0: Vivemos dias difíceis.
1: Dias difíceis. Ou um abusador desse fica na rua esperando, Newton Júnior. Você entendeu? Passa na mão. Eu tô com um caso aqui ontem que eu recebi uma ligação de uma senhora. Escute isso aqui. Eu recebi uma ligação de uma senhora que ela tava numa casa, tinha mais de 40 minutos, que ela tava na residência, você entendeu? Com a criança de 4 anos que ela passou ali no setor aqui, Leontino, e viu a criança de 4 anos chorando na calçada. Chorando. Ela parou, falou assim, minha filha, o que foi que você tá chorando? Ela falou assim, não, porque eu tô sozinha em casa, eu tô sem almoço, minha mãe saiu, meu pai sai pra trabalhar... E minha mãe, assim que ela sai, minha mãe sai pra ir pro bar, eu fico sozinha na minha residência. Você já comeu? Não, eu tô sem comer até agora. 4 anos de idade. Era praticamente 8:30 da noite, Newton Júnior. Aí eu te faço uma pergunta, Newton Júnior. Que mundo que é esse que nós estamos vivendo? Uma criança de 4 anos, você entendeu? Vou passar agora pro conselho tutelar. Tem o endereço da casa. Já tem foto da casa. Quem é a mãe, entendeu? A senhora vai pagar os rigores da lei. Eu tenho certeza que a senhora vai estar ouvindo o rádio. Ou alguém vai falar pra senhora e a senhora vai querer ficar dentro da sua casa.
0: Irresponsabilidade.
1: Dando uma de boa mãe. Mas nós temos relatos. Nós temos vizinhos. Nós temos pessoas próximas. Tem câmeras de segurança que mostram o horário da menina que a senhora sai. E a menina
0: fica sozinha.
1: Deixa a menina. 4 anos de idade. Eu te penso. E se passa uma pessoa ali, o Newton Júnior, que ela tá com pensamento ruim, pega essa criança e entra dentro da própria residência dela. A criança tava chorando. Essa senhora, eu não quero citar o nome dela pra expor ela, eu quero parabenizar a senhora.
0: Pela
1: sensibilidade que a senhora teve. de me ligar na hora, de passar informação pra mim e de saber que a mãe tava num bar bebendo e a filha de 4 anos sozinha, abandonada na porta da casa, chorando com fome.
0: Inadmissível,
1: doutor Júnior. Inadmissível. Aqui muito nós estamos vivendo, eu falo isso. Antigamente tinha pai, tinha mãe, hoje não. Hoje tem mãe que coloca filho no mundo, não quer nem saber. Tem pai também que coloca filho no mundo, não quer nem saber. Outra situação que eu recebi uma reclamação aí que eu fiquei muito chateado foi a morte de um animal, ô Newton Júnior. Ali na avenida. Na avenida. Avenida 11, ali no sentido da Pedreira.
0: Sim.
1: Onde um motoqueiro passou em alta velocidade e ceifou a vida de um cachorro que todos cuidavam da vida dele ali.
0: Do cachorro.
1: Ele é um cachorro que ficava na rua, porém ali.
0: A
1: população acolheu. E esse cara passou em alta velocidade, atropelou o animal e matou. Ele foi parado, Newton Júnior. E aí ele ainda teve a audácia de falar que o cachorro não tinha que estar na rua, não. Eu também concordo que ele não tinha que estar na rua. E se ele não tivesse em alta velocidade também, ele não tinha ceifado a vida desse animal, não, Newton.
0: Com certeza não.
1: Quem tem animal sabe disso, entendeu? Eu falei, gente, quando for assim, vocês pegam a placa, eu registro o boletim de ocorrência lá, eu vou na delegacia, porque se dá maus tratos, entendeu? Porque se ele atropelou, se ele matou, a velocidade dele diz que ele tava mais de 100 por hora.
0: Meu Deus.
1: As pessoas
0: relataram. Então foi sorte lá, de não ter se arrebentado.
1: Se arrebentado. E o pior de tudo, ainda voltou pra tirar satisfação, Newton Júnior.
0: Com a população ali.
1: Com a população. Então a população, Newton Júnior, hoje ela tá o quê? Ela tá de olho, Newton Júnior. A população tá o quê? Tá ajudando a gente aqui no plantão. Ela sabe da nossa seriedade. Você entendeu? Ali no setor São Sebastião, na Avenida 11. Então, assim, quer dizer, na Rua da Pedreira.
0: Ali, na Rua da Pedreira.
1: Avenida Setor São Sebastião é. Outra situação é na Avenida da Pedreira.
0: É aquela última rua lá da divisa, lá do Alvino ali, aquela região ali, né?
1: Exatamente. Outra situação, ô Newton Júnior, que nós vamos interceder aqui, você pode ter certeza que eu vou estar fazendo ofício juntamente com você e a gente vai estar levando ao conhecimento da SMT, que eu tenho certeza que a SMT está ouvindo a gente, o Poder Executivo também escuta. É ali na Avenida 11, no Setor São Sebastião. O que que acontece? Ali tem vários acidentes. Pra quem não conhece, fica ali em frente o bar do Adenor, naquela esquina.
0: Sim.
1: Do bar, Minibox Oliveira.
0: Sim.
1: Ali é muito perigoso.
0: Sim.
1: Eu vou fazer um ofício, eu quero que você faça
0: com certeza comigo
1: pra gente solicitar ali uma rotatória, um sinaleiro naquele
0: sinaleiro. Lugar.
1: Porque ali muitas pessoas transitam pra ir pra escola, buscar filho na escola, e ali muita gente não respeita o pare.
0: Aquela avenida, ela se tornou uma avenida de grande fluxo. Inclusive eu recebi a mensagem do Adenor no início da semana, fazendo essa solicitação, então, né? Ele até comentou que já tiveram outras autoridades lá, né? Para poder oficializar isso, mas até agora ainda não saiu para escrito do papel.
1: Eu tenho certeza absoluta que o Poder Público Municipal tem atendido aqui a Rádio Eldorado Plantão Policial, tem certeza absoluta que vai ser feito algum estudo ali, porque tem que ser feito o estudo antes, e coloca um semáforo ou coloca uma rotatória naquele local para prevenir esses acidentes. O que não pode acontecer é ali acabar, a gente tá recebendo a reclamação e acabar com a tragédia acontecer ali, né, Newton Júnior? Então eu tenho certeza absoluta que o pessoal da SMT, eu acho que é o Serginho, né, vai estar ouvindo aqui, eu vou estar levando ofício ali, eu quero que você faça juntamente comigo pra gente estar cobrando.
0: Conte comigo.
1: Que seja essa rotatória, seja feita ali, eu coloco um semáforo, né? Outra coisa que o pessoal tá cobrando, nossa, é a volta, né, Newton Júnior, da revitalização ali do Córrego Mineiros.
0: Córrego Mineiros, né?
1: Eu estive falando ali com o pessoal do Poder Executivo, estão trabalhando para isso, que em breve vai retornar as obras ali assim que for desembargado, né? E eu tenho certeza que vai tornar ali um local espetacular para as famílias que residem em volta ali,
0: né? Beleza, né? Vai trazer beleza para a cidade, fluxo para o trânsito.
1: Fluxo para o trânsito, Newton Júnior, e vai desafogar e vai acabar com aquele problema, Newton Júnior, que nós temos ali na Baixada do Quim.
0: Sim.
1: Aquela baixada de alagamento, porque ali vai ser feita outra ponte.
0: Outra ponte.
1: Vai ter
0: levantamento ali.
1: A vazão de água vai ser maior, entendeu? Então vai acabar com aquilo ali. Então tá embargado, mas a gente tá trabalhando aí, o Poder Público tá trabalhando incansavelmente para poder dar continuidade dessa obra e prevalecer aí, né, Mineiros, está tornando a cidade maravilhosa, Newton Júnior, principalmente para as pessoas que moram na beira daquele córrego, tem uma qualidade de vida, né, tem uma pista de caminhada, tem um local para ele sentar final de tarde e sem contar o embelezamento do nosso município.
0: Município, né, muitas cidades aí que tem, vamos falar Rio Verde, né, que tem aquela pista às margens ali do córrego, tanto que flui o trânsito ali em Rio Verde, outras cidades também, eu tenho certeza que essa obra vai trazer muitos benefícios para nossa cidade. A participação do ouvinte aqui, ó. Aí é até bom a gente falar, Adriano. Ouvinte tá reclamando porque, não, segunda-feira chove dessa reclamação aqui. E o Tô Júnior, hoje é sexta. Hoje é dia do forró. E aqui, do lado do forró, é sempre, há inúmeras as mensagens desse desse lanche que tem ali ao lado do forrobr.com. É uma lanchonete que tem lá. Que, ali no setor Jardim das Perobeiras, que depois das 3 da manhã, a gueroba chacoalha até amanhecer com som ali muito alto, incomodando os vizinhos que moram naquela região ali. Então, o que que acontece? Ele já tá aqui, Newton Júnior, pelo amor de Deus, vai começar literalmente o inferno do fim de semana que a gente não tem paz. Então vai começar hoje, sexta-feira, sábado e domingo, é isso aqui. E na segunda-feira, realmente, eles vão estar aqui, os ouvintes vão estar aqui mandando, reclamando. A gente tem a problemática do som automotivo, mas a gente também tem a problemática do som residencial. Tem alguma maneira das pessoas procurar o seu direito, Adriano, diante aí desse som residencial?
1: Newton Júnior, pelo incrível que pareça, o som automotivo não tem perturbado tanto o nosso município. Pouquíssimas reclamações de som automotivo. Pouquíssimas. As maiores hoje são de sons residenciais.
0: Sim.
1: O que que acontece? Chega final de semana, o cara tem uma caixa de som potente lá, Newton Júnior, ele quer fazer o churrasco, ele trabalha a semana inteira, né, de segunda a sexta, e trabalha, faz, desenvolve o seu trabalho, e aí ele quer comer uma carne assada, quer tomar sua cervejinha dentro da sua casa e quer ouvir sua música. Porém, ele que está de férias, é ele que está ali no final de semana, aproveitando, e não os vizinhos, né, Newton Júnior? Porque tem muito vizinho desse, que mora de um lado ou do outro, que trabalha no período noturno, Newton Júnior, e que chega de manhã para poder descansar. E o que é que acontece? Essa pessoa liga o som na maior altura. Nós não estamos aqui, Newton Júnior, para coibir a diversão de ninguém, não, desse som residencial, não. Nós não queremos coibir som de
0: residencial. É só para trazer consciência.
1: Todo mundo tem o direito de se divertir. O que é que você faz? Se você já foi lá, falou com o seu vizinho, seu som tá incomodando, abaixa. Muitas vezes a pessoa vai lá falar, o vizinho já tá embriagado, Newton Júnior. Eu não vou abaixar, não. Se você quiser, você procura seus direitos, já desacata. E principalmente mulheres. Quando é mulher, eles desacatam muito mais.
0: Muito mais.
1: Você entendeu? O que que eu vou orientar você, mulher? Ou você, homem? Vocês vão na delegacia e fazem um TCO de perturbação do sossego público. É a sigla para o termo, né? TCO. O que que acontece, o Newton Júnior?
0: Não é um boletim de ocorrência, não, é um TCO. Não. É um termo
1: circunstanciado de ocorrência. Uhum. Você entendeu? O que que acontece? Prevista no artigo 42 da Lei de Contravenção Penal. Trata-se de um registro policial simplificado, você entendeu? Uhum. Substituto do inquérito policial e do auto de prisão em flagrante, aplicado exclusivamente a infrações de menor potencial ofensivo, com pena máxima de até 2 anos de detenção ou apenas multa. Como funciona, Newton Júnior? Atendimento local. Ao ser chamada por causa do som alto, festas barulhentas, brigas ou ruídos excessivos, a polícia militar ou a civil vai até o local, faz a elaboração, se constatada a infração e o interessado, a vítima, Newton Júnior, disposto a representar, o policial preenche o TCO diretamente no local ou na delegacia identificada, os envolvidos, a vítima, autor, testemunhas e relatado os fatos, assina o termo de compromisso. E o autor, Newton Júnior, ele vai pro fórum, viu?
0: Olha aí.
1: Isso vai pro fórum.
0: Vai pro fórum.
1: E o som é apreendido.
0: Olha aí.
1: O som é apreendido e o autor vai pro fórum. E lá no fórum, ele tem, né, ele vai falar com um juiz, o infrator não é preso em flagrante, nem precisa pagar fiança, sendo liberado em seguida. Contudo, o equipamento e o som, ele é apreendido no juizado especial. Aí o que que ele vai fazer? Ou ele tem a prestação de serviço comunitário, ou multa, ou doação para alguma instituição de caridade.
0: Ele
1: não vai sair de lá sem fazer nada.
0: Ele vai,
1: ou ele vai escolher. Você entendeu? Uhum. Então, você que está sofrendo perturbação do sossego público por som residencial, procura a delegacia, faz um TCO.
0: Já foi lá, conversou com o vizinho.
1: Leva.
0: Entendeu? Porque eu penso naquilo assim, por exemplo, Adriano, você, se eu tenho. Uma coisa que eu prezo é minha vizinhança.
1: Certo.
0: Porque na minha ausência, a minha vizinhança é os meus olhos. Exatamente. Então eu tenho uma boa amizade com os meus vizinhos, tanto do lado da esquerda, da direita, com os da frente. Eu faço questão todos os dias de cumprimentar, de conversar um pouco, entendeu? Por quê? Porque se eu tenho consideração e respeito por eles, eu espero mesmo. Então, se você já passou uma situação, beleza, você é meu vizinho. Eu fui conversar com você, ô Adriano, baixa seu som aí, você não, Newton Júnior, beleza, tá tranquilo, e respeitou, como já teve caso na minha vizinhança de eu ter, e o vizinho, não, Newton Júnior, desculpa aí, meu querido, não. E eu entender também que o cara trabalhou a semana inteira, que ele vai curtir um pouco, e eu também tenho a minha consciência de entender isso. Mas quando o cara vir já com grosseria, com falta de respeito, é porque ele não tem respeito mesmo por você. Aí você tem que procurar o meu legal.
1: Você tem que procurar. E outra, o meu legal te protege, doutor Júnior. O meu legal também te protege, doutor
0: Júnior. Sim.
1: Porque se acontecer qualquer coisa com você, você tem um registro, você entendeu? O meu te protege também. Porque se eu te ameaçar, fica pior pra ele ainda. Ah, você foi lá, você fez um TCO, você vai ver. Aí fica pior. Vai lá, faz um TCO de ameaça, vai junto com esse TCO de perturbação do sossego. Aí ele vai responder os rigores da lei. Eu falei, nós não estamos aqui pra querer tirar a tranquilidade, a diversão de ninguém. Nós queremos apenas que mantenha a paz. A quantidade de pessoas que manda aqui, não estão junto.
0: É muitas.
1: E que manda no seu celular, que manda no meu. Adriano não aguenta a perturbação do sossego. Adriano, meu vizinho, foi a noite inteira, eu converso com ele. Se eu te considerasse, ele não tava fazendo isso. Vai lá e faz um TCO. Porque, Newton Júnior, quando chegar a intimação pra ele lá, ele vai lá no vizinho, ó.
0: Uhum.
1: Ô vizinho, eu recebi uma intimação aqui.
0: Porque
1: delegado me chamando. Por que você não falou comigo? Você não passa óleo de peroba na sua cara, não, rapaz. Chamei você, conversei com você várias vezes, você veio com falta de educação comigo, agora vamos resolver na justiça.
0: Pronto.
1: E cada um do seu lado, você fica do seu, eu fico do meu. Se eu fizer alguma coisa que te causa perturbação, que eu não faço, que eu sou gente...
0: Você procura o seu direito.
1: Você procura seu direito, mas eu vou procurar o meu. Você fez, toda vez que você fizer 20, as 20 vezes eu vou fazer, 20 vezes seu som vai ser apreendido e 20 vezes você vai responder aos rigores da lei. É inadmissível esse som residencial dessa altura, Newton Júnior. É muito alto, você entendeu? E pelo incrível que pareça, o som automotivo não tem causado tanto problema como tem causado o som residencial. A gente tem falado aqui. As reclamações, todas que eu recebi esse final de semana, todas, foram de som residenciais e residência, onde tem idosa, tem pessoa cadeirante, tem pessoa com mal de Alzheimer, tem pessoa que não levanta, acamada, que não consegue descansar por conta de vizinho, porque acha que é uma senhora indefesa, que ela não vai fazer isso, que ela não vai me denunciar, mas ela tem parente. Os parentes vão denunciar. E nós vamos estar aqui para dar suporte para ela, sim, Newton Júnior. Para essas pessoas precisam. Elas precisam, a voz delas precisa ser alcançada, Newton Júnior.
0: 10 horas. Oi, 10 horas? Ô, estagiário, por que você não avisou que já tinha passado das 10, cara? Como é que você chama? Gustavo? Gustavo tá aqui no estúdio, ele tem medo de falar no microfone. Ele só fala assim, Gustavo. É, o Gustavo. Obrigado, viu, Gustavo?
1: Tá ali no ao vivo.
0: Tá ali no ao vivo com a gente ali. Gente, 11 horas, 9 minutos, 11 e 10 o relógio já muda. Adriano, obrigado pela sua participação. Mais algum detalhe aí pra ser lembrado?
1: Júnior, eu quero passar só o horário de atendimento da DEAN, que é de 8 a meio-dia e das 14 às 18, o número do telefone que é o 64-288-0172 e mandar aqueles abraços rapidinho aqui no Tom Júnior. O pessoal já tá falando, Adriano,
0: cadê nosso abraço, Adriano?
1: É, a dona Joana que mandou mensagem, um abraço. Meu amigo Fagundes lá do ML, que tá de férias, Fafá.
0: Fagundes é atleta agora, correndo, tá pedalando, correndo.
1: Diz que vai pra São Silvestre agora.
0: Ele disse que quer que a namorada dele olha pra ele com um olhar de desejo.
1: É. Desejo dele correr mais. A dona Lena também, tô ouvindo. Meu amigo Miro da Eletrônica. A dona Dinair. O meu amigo Lisandino Caminhão. O meu amigo Antônio Bigode, sua esposa Maria Alves e seu Alcides lá do salão. Um grande abraço. O Eduardo, motorista do caminhão Canavieira. Edjane, seu Edivaldo. Bico Doce, a dona Erilene. Zezinho da Celaria. O Bianco da Casa das Iscas. Meu amigo Brega. A Cris, o Sebastião, na Fazenda Morro Limpo. Carrijo Cabeleireiro, Batista, o Ailton Cabeleireiro, sua esposa, dona minha amiga Maria Pureza, meu amigo Diomedes, meu amigo Carlos, que tá fazendo aniversário amanhã, mandou a sacola de jabuticaba pra mim, rapaz. Um abraço, senhor, seu Maurino, dona Cirlei, mãe do Marquinha, dona Cirlei lá do Parque dos Jatobás, Luiz Jardim das Perobeiras, que levou pra mim, moço, a fruta Barudos, que é o...
0: Você sabe o que, que o fruto do barulho faz, né?
1: Falou pra mim, mas não
0: sangro
1: sabia.
0: Sangra o nariz aqui, você vai devagar, Adriano.
1: Meu amigo Marcos, a dona Maria, dona Marinava, seu neto Juliano, o Marcos, motorista da van, a Eronise, a Denor do Minibox Oliveira, Carlinho Fusco, Cafurré, Edson lá do João Avelino, Cleomar Gaúcho do João Avelino, Maria Pescadora do João Avelino, Chacra Resgate, todos os chacareiros do João Avelino, a dona Flauzina do João Avelino, Aparecida, filho do meu amigo Zé do Óculos, finado, né? Dona Lelécio Alciso da Fazenda Monte Alto, todos do Lava Jato, do Cleuzinho, um grande abraço. Meu amigo Neto, a dona Marisa, seu Zé Carlos, a dona Nilva, Cidinha, a Vera, a Elza, a Luzia. Eu quero deixar um recado aqui, Newton Júnior. A tela do meu celular quebrou. E eu perdi a maioria dos meus contatos que eu mando os abraços aqui. Então vocês mandam pra mim, Adriano, vocês esqueceram de mandar meu abraço. Não é porque eu esqueci.
0: É porque a tela
1: quebrou, eu tive que trocar e você perde todos os seus contatos. Verdade. Minhas mensagens do WhatsApp sumiu tudo.
0: Tudo.
1: Os que eu fui lembrando que tinha anotado no papel, eu anotei.
0: Você anotou. Entendeu?
1: Eu quero desejar aqui todos um final de semana abençoado. Que o Senhor Jesus Cristo, Nossa Senhora, abençoe todos vocês. Não tenta a sorte com o azar certo. né? Não quer virar notícia, não se envolva com a polícia. Um abraço, até sexta-feira que vem.
0: Semana que vem a gente está de volta, bom final de semana, que o senhor cuide de vocês assim como ele cuida da gente, e a gente se vê às 10 da manhã. Vem aí, Novena de Santa Chagas, na sequência tem programa com a doutora Flávia, Onda Solidária, na sequência tem a... Sala do Povo, gente, eu tô esquecendo, Sala do Povo hoje tem aí a presença da turma da Associação das Igrejas Evangélicas, com a Marcha para Jesus, então tá imperdível, junto com o Valdeci Carré, então, muita coisa aí, fique ligado na programação da Eldorado, segunda-feira a gente se encontra de novo, tchau gente.
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0: E vamos juntos ao primeiro dia desta novena perpétua de Jesus das Santas Chagas. E eu convido você a mandar as suas intenções 41-3221-6060. Rezemos. Por suas santas chagas, suas chagas gloriosas, o Cristo Senhor me proteja e me guarde. Senhor Jesus, foste levado na cruz, para que por vossas santas chagas sejam curadas as de nossas almas. Eu vos louvo e agradeço pelo vosso ato redentor. Carregaste em vosso próprio corpo os meus pecados e de toda a humanidade. Nas vossas santas chagas coloco as minhas intenções, minhas preocupações, ansiedades e angústias, minhas enfermidades físicas e psíquicas, meus sofrimentos, dores, alegrias e necessidades. Em vossas santas chagas, Senhor, coloco minha família. Envolvei, Senhor, a mim e meus familiares, protegendo-nos do mal. Senhor, ao mostrar vossas santas chagas gloriosas a Tomé e o mandando tocar em vosso lado aberto, curaste da incredulidade. Eu vos peço, Senhor, permita-me refugiar em vossas santas chagas e, por mérito desses sinais de vosso amor, curai a minha falta de fé. Ó Jesus, pelos méritos de vossa paixão, morte e ressurreição, dai-me a graça de viver os frutos da nossa redenção. Eu convido você agora a acompanhar este testemunho de fé.
1: A minha mãe sentiu dores no peito, a gente levou para o hospital da cidade e ela ficou lá 4 dias internada com infecção pulmonar. A gente precisava dar para ela água com a colherinha ou com a seringa, porque ela não conseguia engolir nada. Depois do quarto dia, a gente conseguiu uma vaga para o hospital, onde tivesse melhores recursos, né? Porque o caso dela era bem delicado, ela estava na sala de emergência, né? Quando a gente conseguiu a vaga, a gente transferiu ela para o hospital do Rossio, em Campo Largo. Ficou mais 4 dias no hospital em Campo Largo. Aí ela recebeu alta, porque já estava melhorzinha. Foi para casa no sábado, ficou domingo em casa, melhorzinha. Na segunda-feira, ela voltou para o hospital novamente, porque entrou em crises convulsivas. Deu 3 crises convulsivas em casa. E a gente chamou a ambulância e levou para o hospital da cidade novamente. Então, eu conversei com o padre da minha paróquia para que fosse fazer as orações e as bênçãos para ela. E ele foi lá, né, deu as bênçãos e as orações para ela, e a gente ficou aguardando, ela ainda estava na sala de emergências. E graças a Deus, ela está bem boazinha, minha mãe está com 92 anos. Então, a gente nunca pode perder a esperança, porque Deus está sempre conosco nos momentos mais difíceis de nossa vida. Nós temos esse amparo. Graças recebida é graça testemunhada. Toca o sino, sacristão.
0: E vamos à bênção da casa. Que a vossa divina bênção os acompanhe. Que o Espírito Santo ilumine os seus pensamentos e que seu poder haja por eles em toda parte. Tudo que se encontra nesta casa, os que nela entram, os que dela saem, que Jesus, nas suas santas chagas, nos abençoe e vos preserve do mal, para que nenhuma desgraça se aproxime de vós. O Senhor vos abençoe e vos guarde, que Ele faça seu rosto brilhar sobre vós, que Ele se compadeça de vós e vos dê a paz. Em nome do Pai, do Filho e do Espírito Santo. Amém.
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1: Olá, bom dia, minha gente. Obrigada pelo carinho da audiência aqui na Rádio Eldorado e no Onda Solidária. Hoje é sexta-feira, 31 de julho, e eu sou a doutora Flávia. Amigos, hoje nosso papo é sobre comportamento humano, sobre uma ansiedade que acontece muito nessa época do ano. É a ansiedade do segundo semestre. Olha só, os especialistas em psicologia ocupacional e também alguns dados de saúde do trabalhador apontam que a ansiedade, o estresse, até a síndrome de Burnout sofrem um pico, atinge seu auge no segundo semestre do ano. Isso porque o acúmulo de demandas, de metas, gera um desgaste emocional progressivo. Então vamos entender um pouquinho mais sobre essa ansiedade, meus amigos ouvintes, que atinge muita gente nessa época do ano e quem sabe está atingindo até você. É o seguinte, ouvintes, muitas pessoas, ou todos nós, ao virar um ano, lá no final de dezembro, no início de janeiro, fazemos metas, traçamos objetivos, planos para cumprirmos no decorrer do ano. Por exemplo, vou economizar, vou emagrecer, vou adquirir isso ou aquilo e assim vai. Acontece que nem tudo sai como gostaríamos. Muitas vezes, né, inesperados acontecem e daí, bem nessa época do ano, percebemos que os nossos planos ainda não saíram do papel. E o questionamento vem, será que vai dar tempo? E isso gera muito desconforto mental. É a ansiedade do segundo semestre. E esse peso emocional, amigos ouvintes, gera aquela culpa, aquela sensação de urgência, de exaustão, de pensamento acelerado, de autocobranças. E isso, se não for bem gerenciado por nós mesmos, pode levar a uma fadiga emocional, física, podendo até desenvolver algumas patologias, algumas doenças mais graves por essa ansiedade, ouvintes. Então, minha gente, devemos ficar atentos aos sinais para não sofrermos desta ansiedade do segundo semestre. A primeira coisa, amigos, é reconhecermos os sinais. É reconhecermos o nosso próprio esgotamento e também saber reorganizar os planos, ouvintes. Se lá em janeiro fizemos planos, traçamos metas que não conseguimos cumprir, nada melhor do que aceitar. Aceite a situação de que o tempo passou e às vezes alguma meta não faz mais sentido para a nossa vida, então não vamos mais gastar energia com isso. Saibam que nós somos seres racionais, nós somos capazes de nos adaptarmos às situações, somos capazes de nos ressignificarmos e se isso for difícil, minha gente, meus amigos, vamos buscar ajuda profissional. Olha, outra coisa, traçar novas metas ainda vale a pena para o ano de 2026. Lembrando que faltam poucos meses. Então, planejar somente aquilo que está ao nosso alcance. Alguma coisa que seja fácil de cumprir, coloque como meta. Porque cada conquista, mesmo que pequena, é uma vitória. E agora uma dica de ouro, meus amigos ouvintes. É focar no hoje, viver o hoje, aproveitar ao máximo tudo que você conseguir fazer ou produzir hoje. E as conquistas e os aprendizados do dia a dia são importantíssimos para a construção de um todo, para a construção da nossa vida. Tá dado o recado.
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1: E agora, semeando a solidariedade, quero agradecer essa semana a Dona Cotinha, que fez um importante desapego. Agradeço a Dona Cotinha pela audiência e pelo desapego. E se você que nos ouve tem algo aí na sua residência que não lhe sirva mais, utensílio, eletrodoméstico, uma roupa, um calçado, um acessório, qualquer coisa que esteja em bom estado de conservação, lembre do Onda Solidária. Quer o telefone do desapego? É o 999600340. E conforme anunciado no programa anterior, o hack foi para ele, Dona Eliane. E para hoje, chegou aqui no Onda Solidária um carrinho de bebê. É um carrinho de bebê usado, mas está em bom estado de conservação. Interessados, entrar em contato conosco. Minha gente, eu vou ficando por aqui, desejando a todos vocês um final de semana abençoado, com muitas alegrias, sorrisos e solidariedade. Até a próxima sexta com mais um Onda Solidária.
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0: Muito bom dia, meu povo. São 11 horas e 31 minutos, 11:31 no ar o programa Resenha Esportiva aqui da 91,9, né? Hoje muitas coisas do Mecão. Hoje tem a fala do professor Léo, tem o Carlos André falando de Goiás, Vila e Atlético e do Mineiro Esporte Clube. E comigo aqui, meu querido Luiz Carlos Lico. Bom dia, Lico.
1: Bom dia, Craquetel. Bom dia, queridos ouvintes do Resenha Esportiva. Hoje é curtinho, né, nosso programa, mas tem muito aí de falar do Mecão. Um abraço aí pra você. Obrigado pela sintonia e pela audiência. Eu sou Luiz Carlos Lico.
0: 11 horas e 31 minutos, 11:31. Chegando essa turma maravilhosa pra todos nós aqui, ó.
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0: É, um abraço do nosso querido Silas Saulo, Ronildo e Companhia Limitada. Esse outro aqui também, que tá aí, esses outros também que estão sempre com a gente aqui, ó.
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1: Olha, com a gente também aqui, também os nossos parceiros aqui do Campeonato Goiano Divisão de Acesso, juntamente com esses aqui do Resenha e também juntando aqui esses do jogo do campeonato. 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
0: Um abraço pro meu amigo Luiz Cláudio da LC Motors, né? Quem está com a gente também? 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São 11:36, 11:36, o Mecão chegando, né, Lico?
1: Agora vamos falar do Mecão, né? O Mecão jogou na última quarta-feira, que já é sabido de todos, né? Quarta-feira o Mineiro jogou lá em Trindade contra a equipe do Trindade, empatando aí por 2-2. Quinta-feira foi manhã de descanso programado. Às 17 horas teve aquela regeneração, né? Imersão aí no gelo para recuperação dos atletas. Hoje, sexta-feira de manhã, foi um descanso programado. Hoje, às 16 horas, tem um técnico, tá? Lá no Odilon Flores, aí é comandado aí pelo técnico Wilson Tadei e toda a sua comissão técnica. Amanhã, 1º/8, às 9 horas da manhã, também tem um técnico tático e viagem para Morrinhos à tarde, depois do almoço, e domingo, 2/8, 16 horas, Morrinhos e Mineiros, direto do João Vilela, na cidade de Morrinhos.
0: Você tem alguma novidade do Mecão aí? Quem tá chegando, quem tá ficando, quem tá indo embora, e aí, você pensa a respeito desse time para jogar lá contra o Morrinhos? O Mineiro precisa vencer.
1: Olha, nosso torcedor, fica atento aí, porque o Mineiros perdeu um atleta, né? Perdeu um jogador aí, Vanilson, deixando o clube, recebeu uma proposta do Rio Grande do Sul, pediu rescisão. Ele pediu rescisão e o Mineiros aceitou e ele tá indo embora, porque o jogador fica onde ele quer. Se ele não quer ficar no Mineiros, que ele vá, que Deus abençoe ele aonde ele estiver. Então, assim, o Mineiros já tava com poucos jogadores agora, ficou sem comandante de ataque, porque era o único que tinha aí na equipe, então ele pediu rescisão, tá indo embora lá pro sul do país. E o Mineiros, com certeza, já tem jogadores contratados. E hoje eu falei, Everton Goiano falou pra mim, tem jogadores, já tá contratado, mas infelizmente ainda não se desclassificou nos seus respectivos campeonatos que estão disputando. Mas logo, logo o Mineiros com certeza terá reforço, porque o Mineiros precisa, né, Cracktel, torcedor do Mecão, a gente sabe que o Mineiros tá carente aí de um elenco. Para esses primeiros jogos, com certeza, o Mineiros tá indo aí do com o que tem. Por quê? Hoje o Carrijo já tá pendurado com dois cartões amarelos, quer dizer que já na próxima partida aí o Mineiro já poderá ter jogadores aí suspensos, então aí precisa de um elenco melhor, um elenco mais forte, mas é isso, torcedor, o Mineiro está aí imbuído aí de fazer esse jogo aí domingo e a expectativa é muito grande, né? O Mineiro saindo o Vanilson aí, com certeza o Mineiro vai ter dois jogadores rápido na frente. A ideia da gente aqui do Resenha Esportiva, e a gente conversa com muitos torcedores, Cracktel, que o Mineiro poderia reforçar o meio campo, né? Colocando mais um volante ali para ajudar. Se o Mineiro for lá em Morrinhos e trazer um empate, um exemplo, não é dizer que o Mineiro vai jogar para empatar. Ele tem que jogar para ganhar, mas se trazer um empate, reforçando o meio-campo, seria bom, porque perder demais é ruim. É melhor se trazer um ponto do que perder.
0: Nós temos ainda 16 rodadas.
1: Tem 16, né? 18 menos 2, 16.
0: 16 rodadas. Tem esse jogo lá em Morrinhos, é muito importante. O que o Lico tá falando é o seguinte: se for para perder, pelo menos pontua. Pelo menos pontua. Nós não estamos falando que o Mineiros vai perder. Nós estamos falando lá numa suposição, porque estava ganhando o Trindade e acabou cedendo empate. Mas, Lico, se fosse aqui, nós temos tempo para falar do meu Mecão aqui, que é o importante aqui.
1: Claro.
0: Qual é o time, você que acompanha o MEC, você que é um setorista e dos melhores, por sinal, e um dos melhores que nós temos em todo o estado de Goiás, porque acompanha e sabe tudo do Mecão. Se fosse para você montar um time hoje sem o Ivanilson, qual seria o seu time ideal, você que é um setorista que está ali todo santo dia e conhece jogador por jogador do Mineiros?
1: Olha, e com certeza eu iria com a zaga seria a mesma, né? Porque a gente não tem outro lateral esquerdo e também ele ficou bem.
0: Deixa eu te contar uma coisa pra você. Os dois alas do Mineiros, que é o... Lembra aí?
1: É o Mica e o Matheus Petra.
0: Olha, vou te falar, foram muito bem lá na cidade de Trindade.
1: Então, assim, eu iria com Túlio, Mica, Henrique Alagoano, Luiz Fernando e Petra. E o meio campo eu já mudaria. Eu colocava o Bosco, o Daniel, colocava na frente, ali no, na frente dos dois volantes ali, o Cleiton e o Carrijo, porque pra mim o Carrijo rende muito mais como um terceiro homem do meio do campo do que o segundo volante. Porque ele, infelizmente, fica dois jogadores bastante lentos, né? Porque ele tem ele não é tão rápido. E aí na frente deixaria o Wesley e também o Cardoso. Eu acho que se o Mineiro jogasse assim, recuadinho e jogasse no contra-ataque com essas duas flechas em facão, como diz a nova linguagem aí do futebol, em facão pra cima aí do Morrinhos, eu acho que o Mineiros traria um bom resultado da cidade de Morrinhos.
0: É, então, ó, eu só posso falar, ó, o Carrijo e o Bosco no jogo, nós conversamos aqui antes do jogo que o professor poderia colocar os dois mais fixos, né? Não foi?
1: Sim.
0: E lá ele colocou, foi notório que o Carrijo segurou um pouquinho mais o Bosco não saiu muito. O Carrijo ainda saiu um pouquinho e o Wesley
1: Cardoso.
0: E o Cardoso jogou demais da conta. O Carrijo também jogou muito e o Bosco também jogou muito. Mas nessa função que você falou, eu acho que daria certo, viu, Lico? Poderia ser o Henrique, o Bosco e o Carrijo. Isso. O Wesley é na frente, o Pontinha, né?
1: É.
0: Wesley, o Cardoso e...
1: Não, aí seria Bosco, Daniel, Carrijo e Cleiton.
0: Esse é o Cleiton.
1: Na frente, Cardoso e...
0: Olha que é um timão, viu?
1: Aí eu acho que o Mineiros ficava muito forte na marcação, com aquela cobertura ali nos alas, né? E o Mineiros jogando pra cima deles aí na rapidez aí com os dois da frente, porque o Cardoso é rápido e o Wesley também é bastante rápido.
0: Os dois laterais do Mineiros lá em Trindade jogou muito, mas jogou muito. O que aquele Petri, né?
1: Matheus Petri.
0: O que ele deu trabalho pro sistema defensivo do Trindade não foi brincadeira, porque ele, aqui ele segurou, você lembra da gente falar? Pô, ele quase não foi no ataque, lá ele se soltou, lá ele foi pro ataque, e o da direita também jogou muito, muito. Eu tô falando aqui com propriedade, porque eu estive lá no gramado pertinho dele, e firme, sem brincadeira, jogaram muito. Então, o sistema defensivo teve aquela pequena falha que já passou, que não tem jeito de voltar mais, né? Que foi o senso de cobertura no primeiro gol, onde os dois homens, os dois becão nossos, eles não entraram pra pequena área, saíram da área, o centroavante veio e fez o gol. Já no segundo gol, Lico, o sistema defensivo do Mineiro estava encaixadinho. Foi um outro jogador que entrou no segundo tempo, Marcos.
1: Henrique Marcos.
0: Ele que não subiu com o rapaz. Mas... O sistema defensivo do Mineiros, os dois becão, tava encaixadinho, colado nos caras. Mas como a bola foi da linha de fundo, o Marcos lá não subiu com o grandalhão.
1: É, mas infelizmente o Craquetel, pra ele subir com ele, ele tem que estar colado, porque ele é baixinho.
0: Ele tira, ele não sobe.
1: Se ele tivesse colado,
0: não estaria. Tava colado.
1: Mas
0: não.
1: Aí ele deu aquele espaço e ele não conseguiu subir pra poder tirar a bola. Ali, infelizmente, ali foi falta ali dele chegar e escorando o jogador pra não deixar de subir.
0: É, você tá perfeito. Pode ser o maior que não consegue subir. Você tem mais coisas do Mineiros aí pra nós, Rico?
1: Não, hoje o Mineiros, né? Então hoje o Mineiros vai treinar aí coletivamente aí, tático-técnico, mas aquele coletivo ali pra poder já ajustar a equipe aí pra domingo. E eu estarei lá e vou mandar aí o momento do Mecão e no Entardecer no Sertão pro nosso querido ouvinte ficar ligadinho aí nas coisas do Mineiros.
0: Hoje tem retorno, hein?
1: Tem retorno?
0: Hoje tem retorno do Gilmar Silva.
1: Exatamente.
0: Hoje tem um retorno dele. Eu só queria falar bem rapidinho, se você me permite aí. A comissão técnica armou o Mineiros da melhor maneira possível. Professor Everton armou o Mineiros da melhor maneira possível. O Mineiros não foi um time covarde, o Mineiros foi um time agressivo lá.
1: Sim, claro.
0: E eu fiquei muito feliz com a armação tática do professor Vils Tadei. Ele ficou extremamente contrariado. Quem não fica tomar o gol aos 51 minutos de jogo?
1: Pois é, ficou, com certeza todo mundo fica, né? Então, assim, eu acho que o Mineiros está no caminho certo. Por quê? Porque tanto aqui como lá, o Mineiros criou muito. Quando uma equipe cria muito, quer dizer que as coisas estão funcionando. É assim, eu sou chover no molhado falar do seu Wilson Tadei e também do Mike Tadei e toda a comissão técnica, porque são dois excepcionais estrategistas. O seu Wilson Tadei, se ele tiver um elenco maior na mão para poder fazer mais substituições,
0: para fazer rodar e tudo,
1: para fazer rodagem, então assim, quer dizer que ele, olha, eu sou suspeito de falar porque a gente gosta muito do trabalho dele. O ano passado
0: eu gosto também.
1: O ano passado deu resultado, esse ano só não tá melhor. Falta de um elenco melhor aí, não é qualidade de elenco, é quantidade, porque o Mineiros com certeza no longo do campeonato vai sentir falta, mas com certeza aí, eu já conversei com o Everton, o Zé Silvestre está atento, toda a diretoria do Mineiro, com certeza vai chegar mais jogadores aí, com certeza.
0: É, falta de sorte, na bola na trave do Cardoso, no chute do Carrijo que a bola ia passando debaixo das pernas do goleiro, naquela outra cabeçada, o Mineiros foi um time muito bom, eu me agradei demais do Mineiros, da comissão técnica, do jeito de jogar, e o Mineiros vai pra cima do Morrinhos com respeito, né, Ali? Com respeito, claro. Mas o Mineiros vai trazer 3 pontos. 11:45, 11:45, meu parceiro professor Léo, chega aqui pra falar com a gente sobre a final lá no Taquari. Bom dia, professor Léo.
2: Fala, meu amigo Craquitel, tudo bem?
0: Tudo na paz.
2: Aqui é o teu amigo Léo Careca. Espero que esteja tudo em paz por aí.
0: Amém.
2: Tô passando pra lembrar que amanhã, 19h, a equipe do Café Souza MDS tá participando da Taça Alto Taquari. Chegamos na final, cara. Então é uma alegria estar compartilhando aí contigo. Tu conhece todo mundo. Eu, Marquinhos MDS, Marcelo Goianira, Geninha, Fabinho, Puxa, Cachoco, o Renatão Goleiro, Gilson, Biscoito, os Potinha. É um baita time, só tem amigo, galera do futsal aí de Mineiros, mais uma vez tentando fazer história e ganhar mais uma. Abraço, Theo, quem quiser aparece por lá amanhã, ou então curte que vai passar no YouTube. Beijo no teu coração, irmão, tamo junto e dale Mac.
0: Tamo junto, faltou o pivô, né? Faltou o pivô que vos fala pra poder segurar a bola pra essa turma. Que turma maravilhosa, que turma de amigos, viu, Lico?
1: É, com certeza, mandar um grande abraço aí pro professor Léo, né? Pra todos lá do Café Souza, né? Os jogadores, muitos jogadores que eles falaram aí. Então, quer dizer que amanhã o Mineiros, o Café Souza levando o nome de Mineiros lá pra Alto Taquari, na Taça Taquari. Então, isso é muito legal. É, um abraço pra eles e que o Mineiros traz aí pra Mineiros, o Café Souza traz aí pra Mineiros esse troféu aí que será muito importante. O Café Souza sempre levando o nome da cidade Mineiros aí pra região.
0: É, tem que ganhar lá, meu querido professor.

0: na transição e pode voltar a jogar pelo Verdão em agosto. Tadeu pode voltar a jogar pelo Goiás Esporte Clube, portanto, já no próximo mês, né? Uma boa recuperação aí do goleiro, já está na fase de transição, aprimoramento da parte física e vive na expectativa do retorno ao time. O atleta está se recuperando da fratura na tíbia, sofrida ainda dia 12 de maio, em jogo contra o Cruzeiro pela Copa do Brasil. Na ocasião, ele levou a pior em uma dividida com Vila Real. Sofreu a lesão e precisou passar por cirurgia. Desde então, foram cerca de 2 meses entregue ao departamento médico. Ainda em junho, Tadeu começou a fazer alguns trabalhos, né? Ele começou a fazer alguns trabalhos, mas de forma leve e cautelosa. Na semana passada, e aí, né, o goleiro foi liberado para transição e agora pode voltar em agosto. Olha, o Vila Nova espera contar com retornos diante do Sport, isso mesmo. Uma boa notícia aí, sem jogar na Série B neste final de semana, o Vila ganha tempo, né, para recuperar jogadores lesionados. O Tigre espera contar com retornos importantes diante do Sport, próximo adversário do Colorado, em partida a ser disputada no outro sábado, né, dia 8, isso mesmo, partando amanhã, dia 1º, dia 8, no outro sábado. Quem mais tem chance de voltar é Bruno Xavier, que na rodada passada já havia se recuperado de um desconforto na coxa, ou seja, na posterior da coxa. O atacante vinha aprimorando a parte física porque não atua desde a vitória sobre o Juventude na 17ª rodada. E além dele, Anderson Jesus, né, um desconforto na coxa esquerda, e André Luiz, contratura na posterior da coxa esquerda, também tem boa chance de ficar à disposição do técnico Guto Ferreira. Olha, o Atlético avaria empréstimo, isso mesmo, Léo Jacó ao futebol português. O Dragão avalia o empréstimo do atacante Léo Jacó ao Santa Clara de Portugal. Contratado no início da temporada, o jogador fez um bom campeonato goiano, mas perdeu espaço no elenco rubro-negro após a chegada do também centroavante Gustavo Coutinho. Aos 21 anos, Léo Jacó ganhou destaque nas categorias de base do Vasco antes de acertar com o Dragão. Pelo Atlético, marcou 8 gols em 38 jogos, distribuídos entre Campeonato Goiano, Copa Centro-Oeste e Série B do Campeonato Brasileiro. Eu destaco o Mecão, final de semana tem jogo, tem sim, a equipe vai buscar aí a reabilitação no Campeonato Goiano da divisão de acesso, né? Tivemos a estreia, a perca, aquele jogo de 1-0 para o Goiânia, quarta-feira passada, né? Você ouviu aqui na Eldorado, o placar de 2-2 com a equipe do Trindade, e agora lá em Morrinhos, domingo no João Vilela, Morrinhos e Mineiros. Mecão aí buscando nessa reabilitação importante os 3 pontos para realmente somar, porque depois, na quarta rodada, essa terceira partida, terceira rodada contra o Morrinhos, lá em Morrinhos, aí volta a atuar em casa, né? Vai dar no dia 9 de agosto, o Mineiros recebe o Goianésia no estádio Odilon Flores, um domingo, às 16h, pela quarta rodada. Pela quinta, também em casa, é o jogão de bola, vai dar dia 12 de agosto, vai dar numa quarta-feira, Mineiros e Rio Verde. Portanto, importante essa vitória, né, contra a equipe do Morrinhos lá, e depois, né, serão 6 pontos disputados em casa, repito, Goianésia e Rio Verde, para realmente, né, subir para cima da tabela, deslanchar e buscar essa classificação para a primeira divisão do Campeonato Goiano em 2027. Um abraço, amigos, bom final de semana, mais esportes eu volto, claro, no domingo, lá na cidade de Morrinhos, com Mineiros e Morrinhos.
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2: O Atlético Paranaense desperdiçou a chance de assumir a vice-liderança do Brasileirão depois de empatar com o Corinthians na Neoquímica Arena em São Paulo por 0 a 0. O Furacão ultrapassaria o Flamengo em caso de vitória. O Timão optou por poupar alguns jogadores titulares pensando nas oitavas de final da Copa do Brasil, que serão iniciadas no

0: fim de semana. Apesar disso, o atacante Yuri Alberto sentiu uma lesão muscular e deve desfalcar o time por um longo período. O técnico Fernando Diniz lamentou ter perdido um dos seus principais jogadores.
1: É um jogador dos mais importantes do nosso time, tanto no aspecto defensivo para começar a pressão, que é um jogador muito forte, muito rápido, e no aspecto tático ofensivo, que é um cara que ataca espaço, que está toda hora na área, que incomoda os zagueiros, que joga também se associando com os demais jogadores pela sua mobilidade. Então é um desfalque que de fato preocupa e a gente vai tentar achar a melhor solução para domingo.
0: Já o Cruzeiro se recuperou da derrota para o Botafogo com uma vitória diante do Coritiba no Couto Pereira por 1-0. O gol da Raposa foi marcado pelo meia Matheus Pereira. Agência Rádio Web com informações do Brasileirão, Daniela Esperon.
2: Muito obrigado, Dani Esperon. Lico, rapidinho aí sobre o Cruzeiro, ganhou ontem de 1-0, né, gol do Matheus Pereira, e também sobre o Yuri Alberto, né, machucou, viu, Lico, e o problema dele é sério.
3: Então, grande desfalque aí pro Corinthians, né, Yuri Alberto machucando aí, 0-0 contra o Atlético, o Coritiba perdendo em casa pro Cruzeiro por 1-0, e é complicado aí pro Corinthians, perder um jogador, pra mim, o melhor jogador do Corinthians é ele, né, o Yuri Alberto. Então, assim, e esse final de semana não vai ter Campeonato Brasileiro, porque vem Copa do Brasil, e o Vila Nova vai ter os times da segunda divisão, vai ter esse tanto de tempo aí para treinar. Por quê? Porque tem duas equipes da segunda divisão e Copa do Brasil. Então, quer dizer, Campeonato Série A e Série B, esse final de semana não tem, só Copa do Brasil.
2: É, só para lembrar, você falou em Vila Nova aí, lembra do Donato?
3: Sim.
2: Tava no Guarani, ex-Vila, ídolo no Vila?
3: Aham.
2: Tá assinando, tá saindo do Guarani e tá se apresentando ao Sport, que tá montando um timão, viu? O Sport tá montando um timão pra tentar reabilitar nesse segundo turno. Ainda aqui, olha, só pro pessoal saber, pela Copa Sul-Americana, né? O Grêmio perdeu em casa ontem pro Bolívar e a eliminação causou, né? Uma pressão danada ao grande Luiz Castro, Zico, tá sob pressão, não ganha nada, ainda perdeu quase 30 mil pessoas e o Grêmio não conseguiu ganhar do Bolívar, Lico, Bolívar.
3: Então, perdeu em casa pro Bolívar, ficou 4-2 aí no agregado, o Bolívar ganhando, então assim, as vaias foi bem dadas aí e o Luiz Castro, ele tem casca pra aguentar isso aí, então eu achei assim, esse resultado aí incrível, né, o Grêmio perdendo essa classificação aí em casa.
2: Outra aqui, você lembra da lenda do futebol italiano, Franco Baresi?
3: Franco Baresi jogou contra...
2: Gênio, né?
3: Isso, e ele foi um dos que erraram os pênaltis, né, contra o Brasil em 94, na hora de bater, e o Baresi foi um dos que bateu e perdeu. Franco Baresi, 66 anos, muito novo, né?
2: Muito novo, né? O Franco Baresi que eu tô falando aqui, ele faleceu, viu, lá na Itália, viu? Esse ídolo italiano do futebol, ídolo, mais ídolo ainda no Milan, faleceu... E não teve. Quase não se fala isso pelo mundo, né? Quase não se fala isso pelo mundo, né? Deixa eu mandar um abraço todo especial pra Ironize, né? Um abraço pra você, pro seu Hélio, pra Maria Aparecida, pra essa turma toda que tá nos assistindo aqui. Lembrando que nós teremos a transmissão no domingo, né, Lico?
3: A transmissão domingo, né? Às 16 horas, direto do João Vilela, Morrinhos e Mineiros. A narração aí, a narração da emoção aí com Carlos André. Lá vai ter Craquetel, aqui vai ter eu aqui na retaguarda e toda a equipe da 91,9 levando todas as emoções aí pra você, torcedor amigo, torcedor aqui da 91,9 e do nosso querido Mecão.
2: Quem tá mandando um abraço pra você, Lico, meu grande amigo, mandando um abraço pra você, pra mim, pra todo mundo, tá ouvindo. Valdir Felizardo.
3: Ei, Valdizão, um abraço pra você, muito obrigado pela sua audiência. Valdir é gente muito boa.
2: Valdir é gente muito boa. São 11 horas e 57 minutos, Lico. Tem um aqui, será que vai dar pra gente ouvir ela aqui? A Dani Esperon, crise no futebol. Vê se a gente acha ela aqui, a Dani Esperon, pra ela poder falar pra nós sobre a crise no futebol. Você sabe muito bem o que que tá acontecendo lá na Europa, ali, dessa crise aí?
3: A UEFA, né, sempre ali, né, e aí é o número 4, né, deixa rodar lá, o nosso ouvinte vai entender.
2: São 11 horas e 58 minutos, fala com a gente, Dani Esperon, rapidinho.
0: As ações europeias de futebol, a UEFA, que reúne 55 países, anunciou nesta quinta-feira que não vai mais participar de competições organizadas pela FIFA. Isso inclui a Copa do Mundo. A decisão é um ato de protesto da UEFA contra o plano do presidente da FIFA, Gianni Infantino, de vender uma participação minoritária dos direitos comerciais da Copa do Mundo a investidores privados por cerca de 21 bilhões de reais. Entre os potenciais investidores estaria uma empresa que é liderada pelo genro do presidente dos Estados Unidos, Donald Trump. O próximo torneio da FIFA vai acontecer em poucas semanas e vai acontecer na Europa. A Copa do Mundo Feminina Sub-20, que será sediada na Polônia a partir de 5 de setembro. A entidade europeia afirma que vai manter o seu boicote até que a proposta de Infantino seja abandonada integralmente e sejam dadas garantias vinculantes de que a FIFA jamais voltará a abrir sua governança ou suas competições à propriedade privada. A aposta financeira de Gianni Infantino é de alto risco e agora pode ameaçar até mesmo a sua presidência, já que ele está há 11 anos frente à FIFA. À medida que aumenta a irritação e a frustração com a sua liderança entre os diversos setores do futebol, incluindo 3 das 6 confederações continentais. A FIFA estabeleceu o dia 18 de novembro como prazo para eventuais candidatos se registrarem para a eleição presidencial, que está marcada para março do próximo ano, no Marrocos. Agência Rádio Web com informações do futebol internacional, Daniela Esperon.
2: Muito obrigado, minha querida Dani Esperon. Vai dar pano pra manga. A UEFA contra a FIFA. Só tem agora a confederação mexicana, ela vai a favor da FIFA.
3: É, rapaz, a UEFA, ela é tão forte, né? Ela é muito forte, ela bate sempre de frente aí com a FIFA. E o Infantino, né, fazendo coisas que a gente não concorda, não agrada. Então, assim, vai ter muita coisa aí pra gente ainda falar pro nosso querido torcedor, nosso querido ouvinte, que a FIFA e a UEFA sempre em rota de colisão.
2: É, em rota de colisão. Ele tem que tomar vergonha na cara que ele tava vibrando com o gol da Argentina. E deixa eu só te falar, o goleiro da Argentina joga na Inglaterra, no Aston Villa. É. Ele foi vaiado, olha, o mundo inteiro tá odiando o jogador argentino. Sim. Ele foi vaiado pelo torcedor do Aston Villa ontem quando ele entrou em campo. Então, é aquilo que eles fizeram na Copa do Mundo, refletiu pelo mundo inteiro, Lico.
3: Sim, é isso mesmo. Todo mundo não concorda, né, que a tanta ajuda que a Argentina teve, infelizmente a FIFA aí deixando transparecer aí seus problemas aí, juntamente aí com essas coisas erradas que a gente não concorda.
2: É, eu quero é que o Gianni Infantino vire um Gianni Infantino no raio que o parta. São 12 horas e um minuto, Lico, um abraço. Muito obrigado aí pela semana inteira e que a gente possa ter um final de semana aí vitorioso pras nossas vidas e com o Mecão.
3: É, um abraço aí pra todo o querido ouvinte, né? É um bom final de semana que o Mecão traz o resultado positivo pra gente. Um abraço pra você, obrigado pelo programa de hoje. E a gente volta aí no momento do Mineiro no Entardecer no Sertão e às 19 horas aqui com Rancho Sertanejo. Boa tarde e até lá.
2: Um abraço, gente. Muito obrigado por essa semana maravilhosa aqui com a gente no Resenha Esportiva, né? Que Deus possa nos abençoar e possa nos guardar. E você que ainda não está com a gente aqui nas transmissões, você pode mandar um zap pelo 36720322, ou você que tem o meu celular, você pode mandar um zap também, que a gente vai no seu comércio pra gente fechar e a gente anunciar a sua empresa no jogo nesse próximo final de semana. Muito obrigado, ficamos todos com Deus. Um beijo no coração. Vai, Mecão!
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1: Muito bem, agora são 12h05, meio-dia e 5. Uma excelente tarde para você, boa tarde. Eu sou o Carlos André. Hoje é sexta-feira, dia 31 de julho de 2026. Está no ar mais uma edição do programa Sala do Povo. Edição de número 2041. Isso mesmo, edição de número 2041. A história de mineiros passa por aqui pela pioneira Eldorado 91,9 desde 1979, direto aqui do setor Cruvinel, estúdio Helena Paniago. E nesse nosso primeiro bloco, né? Você já tá vendo aí a transmissão também no Instagram. Muito obrigado pelo carinho, pela audiência também no rádio 91,9. Nas nossas plataformas digitais. Nesse nosso primeiro bloco, a entrevista com o Bispo Cláudio, também o Valdeci do Mercadão da Eletrônica, abordando o evento Marcha para Jesus. Isso mesmo, são 12h06. Deixa eu pegar então aqui o boa tarde do Bispo Cláudio. Tudo bem, Bispo? Bom dia, boa tarde, obrigado pela sua presença.
2: Boa tarde, Carlos André, boa tarde a todos os ouvintes da Rádio Eldorado, é um prazer imenso voltar aqui novamente ao estudo dessa rádio tão importante para mineiros. Muito obrigado aí pela recepção.
1: Obrigado, a gente que agradece por você ter aceito o nosso convite. Valdeci do Mercadão da Eletrônica, tudo bem? Boa tarde.
3: Boa tarde, André, ouvintes da Eldorado. É um prazer imenso estar com vocês novamente aqui nos estúdios, na Sala de Povo, fazendo um grande convite à população de mineiros e toda a região.
1: A gente que agradece pela participação de todos vocês e vocês dois aqui, falando desse evento tão importante que é a Marcha para Jesus, né? E eu pergunto, qual é a importância da marcha para a comunidade cristã aqui em Mineiros, o Bispo Cláudio?
2: Carlos, a Marcha para Jesus, ela é de uma importância extraordinária, né? Primeiro que a Marcha para Jesus é um evento cristão a céu aberto, e que aqui para Mineiros significa ainda mais, né? A igreja e a sociedade juntos, todos reunidos num só propósito, que é buscar de Deus a graça, né? A proteção, também louvar a Deus por tudo que ele tem feito. A marcha para Jesus tem isso. A Bíblia fala no livro de Mateus 5:14 que não se pode esconder, né? Uma cidade edificada sobre um monte, uma luz, não põe ela de trás do alqueire, não se esconde, a luz vai brilhar. E a marcha para Jesus é justamente isso, é o povo de mineiros, né? A gente fala cristão, tem um cristão praticante, tem um não praticante, tem aquele que vive mais o evangelho, outros não. É a marcha para a cidade de Mineiros, né? A marcha é um tempo de conscientização, de fé, de busca da presença de Deus.
1: É aberta, claro, né? A todo o público. E eu pergunto aqui, Valdeci, o Mercadão, né? Participando também, você que há muitos anos vem, né? Nesse meio também participando. Qual o convite que você faz à nossa comunidade?
3: A marcha para Jesus, né? É a segunda já que nós...
1: Segunda?
3: É a segunda, né, pastor?
2: Na verdade é a quarta, né? É a quarta marcha. Quarta, porque marcha. Tem a noite evangélica. E o Valdeci na verdade, ele não é nem apoiador. Nessas edições que a gente tem tido nos últimos tempos, o Mercadão da Eletrônica é a parte organizadora, né?
1: Certo.
3: Eu sou muito grato ao convite quando recebi da associação e do Bispo Cláudio, para estar junto, mais um evento. E objetivo nosso como empresário, sempre falo assim, a população, quanto as igrejas, quando nós chegamos aqui, abriram as portas. E chega o momento que nós temos que servir a nossa comunidade. E quando a gente fala em marcha, é um momento de oração pela cidade. Quando se fala pela cidade, pelo comércio, pelos nossos agricultores, pela saúde das pessoas. Então, o que é a gente abraçando essa causa para o bem? Criança fala essa oração, que é você blindar a sua cidade. E esse é o objetivo de, como empresário dessa cidade, abraçar com todas as igrejas essa causa por mineiros.
1: Com certeza. Agora são 12h09. Como é que surgiu a ideia de realizar a marcha para Jesus aqui na cidade? Quantos anos o evento tem, né? O senhor disse, é a quarta edição.
2: A Marcha para Jesus, ela foi criada, não foi no Brasil, ela foi criada fora do Brasil, na Holanda, se não me engano, em 1973, alguma coisa nesse sentido. No Brasil, nós estamos com a estimativa de 300 cidades que fazem a Marcha para Jesus. Aqui em Mineiros, a ideia de fazer, obviamente, né, nós estamos copiando ao que se faz Brasil afora, mundo afora. E aqui em Mineiros já é a quarta edição que nós fazemos, né?
1: Certo.
2: E essa edição é para ser a maior. O ano que vem vai ser maior do que esse. Mas até então é para ser a maior. E a Associação das Igrejas Evangélicas sempre à frente, né?
1: Uhum.
2: Mobilizando a cidade, mobilizando as igrejas. E também envolvendo os meios, né? O poder público, os empresários, as empresas, envolvendo toda a cidade.
1: Muito bem, agora 12 horas 10 minutos, e qual é a expectativa de público, local, dia que acontece o evento?
2: Marcos, eu quero, dentro dessa oportunidade que você está me dando, só falar também, eu vou falar sobre essa questão dentro dessa minha fala, por que que nós fazemos a Marcha para Jesus? Há um pensamento, na verdade há vários pensamentos, né? Alguns acham que é uma maneira de ganhar dinheiro, vamos pensar assim, né? Tá fazendo porque envolve recursos, né? E tudo mais. Outros acham que é uma festa normal, natural, e assim por diante. São vários achismos. Nós não temos esse problema, nós temos uma convicção, uma certeza plena. Primeiro, pelo que Mineiros, né, vive, né? Mineiros é uma cidade maravilhosa, abençoada. Todo mundo que vem aqui na cidade sai daqui dizendo: nossa, a cidade fica encantada. Mas nós sabemos das nossas batalhas internas, né? O que nós vivemos aqui. Cidade está violenta, a cidade tem um trânsito hoje, as pessoas estão sem paciência, enfim, uma série de coisas. Nós estamos passando, o Valdecir citou bem, a fala dos empresários e também de agricultores. O Brasil não passa um momento bom nessa área, né? Muitas pessoas sendo despedidas. E qual é o nosso propósito? É a unidade. Unidade em quê? Em torno da palavra de Deus, Jesus. A marcha é para Jesus, porque todos os fundamentos básicos, tudo que vai acontecer ali é dentro da palavra de Deus, sabe? É dentro do propósito da palavra de Deus. Jeremias 29:7 diz assim, ó: buscai a paz da cidade e orai por ela ao Senhor, porque na sua paz vós tereis paz. Ou seja, esse é o propósito. A marcha já começou para nós, desde o dia que nós sentamos com a associação e decidimos buscar o apoio na prefeitura, juntamente ao prefeito, ali começou. O Valdeci já estava dentro da ideia, a partir de então uniu-se Mercadão da Eletrônica como realizadores, Prefeitura Municipal de Mineiros como patrocinadora e o SESC, a Fecomércio, né, que é instalado em Goiânia, que também é o patrocinador aqui da marcha. Então, ela já começou. Então, nós estamos agora na segunda etapa, que é o momento da divulgação, e vamos agora para o lançamento, que é segunda-feira, dia 3, vai ser aqui no Shopping IP Shopping. Quero agradecer ao IP Shopping por nos abrir aquela porta, né, Valdeci, por nos permitir estar ali, por nos dar aquela estrutura. Também agradeço ao Valdeci, porque além de ser organizador com a associação, é também um apoiador, está investindo, colocando recursos, tempo e tudo mais, né? E a prefeitura. Então nós vamos ter na segunda-feira, às 19 horas, a partir das 19, a gente já começa com a programação lá no shopping, aonde nós vamos. Vou te responder aqui antes de perguntar. Nós vamos ali anunciar quem é que vai cantar, quem vai estar aqui, quem vai vir.
1: Ah, tá certo. Então será anunciado segunda-feira.
2: Segunda-feira no lançamento oficial.
1: Muito bem, 12 horas 14 minutos, meio-dia 14, aqui tinha pergunta. Então as atrações, né, você quer saber, vá segunda-feira às 19 horas lá no shopping, é isso?
2: Isso, a partir do momento lá, né, Valdeci, nós vamos divulgar nas redes sociais, vamos tornar público de uma maneira bem intensa, né? As rádios também, nós temos, a Rádio Eldorado é participante, né, dos nossos anúncios, ela vai passar a falar também de quem estará.
1: Muito bem, agora são 12 horas 14 minutos, né, Valdeci, você que tem sido parceiro, né, a gente vê eventos aqui, não só em Mineiros, né, ali, ó, Santa Rita, Alto Araguaia, né, professora Dila sempre leva, né, o seu nome, Ponte Branca, Alto Garças, Alto Taquari, aqui Portelândia também, né, já tá aí, e parabéns mais uma vez, né, por você estar junto aí na Marcha para Jesus.
3: A gente tem só agradecer mesmo, e que nem a gente fala assim, é a gente ir abraçando todo mundo. Então, eu falo assim, hoje é uma forma de gratidão, mais uma vez falou, a todas as igrejas, a todos os nossos clientes, nossos amigos, E a gente, quando faz esse convite, não faz só para mineiros. Faz para todas as regiões, até você citou aí, onde a gente tem grande parceria na região aí.
1: Tá certo, então todo mundo está convidado, né? Toda a região pode vir, que vai ter espaço para todo mundo.
2: Com certeza, nós queremos a participação de todos, né? Não sei se dentro do seu cronograma de perguntas, até porque o tempo está indo, né? A respeito da participação, você trocou um
1: isso, a participação, né, das igrejas, como serão?
2: Como será? Quem vai poder falar, quem não vai? Bom, primeiro, nós convocamos todos os cristãos, né? Evangélicos, católicos, crente, não crente, ateu, venha estar com a gente. Porque é um momento de união, de unidade, em torno daquilo que a palavra de Deus diz. Lá no livro de Crônicas, capítulo 7, versículo 14, diz assim: se o meu povo se humilhar, orar e me buscar, ele diz que, Deus diz, eu vou ouvir do céu as suas orações e sararei a sua terra. É dentro desse versículo. Então, nosso propósito é esse. Participação. Lá no lançamento, no shopping, vai ter duas bandas de duas igrejas que dentro da associação se colocou, e vai ter uma apresentação também individual, também de uma outra igreja, das igrejas associadas, né? São Igreja Luz para os Povos e Igreja Assembleia de Deus e Igreja da Promessa, se eu não me engano os nomes. Desculpa aí se eu tiver errado, pastores, estão nos ouvindo. Vai fazer. Depois nós teremos o lançamento oficial, né? Com locutor, vamos ter a presença de autoridades, empresários, né? O Valdeci vai expor ali o seu apoio, o que ele está fazendo. E ali nós teremos. Então será dessa maneira, um momento de oração, todos os pastores estiverem ali, nós vamos chamar para orar juntos, né? Nem todos vão poder pegar o microfone e falar, mas já estarão em concordância. No dia da marcha, nós vamos sair ali do SESI, de frente ao shopping. Ali, nós vamos reunir ali, na Avenida Coqueiros ali, e dali nós pegaremos em direção à Praça José Pereira, passando ali na frente da Marquiota, estou dando como referência, né? Para a pessoa entender aí. E lá nós teremos o palco, onde nós teremos os dois shows de artistas de nome nacional, até internacional, que faz eventos fora, cristãos, né, evangélicos, da visão cristã, que estarão conosco, que é o oferecimento do SESC. Bom, na marcha, nós vamos reunir todo mundo, teremos um caminhão com som, ou seja, trio, alguma coisa nesse sentido, vai estar ali com a gente, e nós iremos caminhar orando. Por isso que eu convoco todo mundo, porque nós não vamos ter ali um momento de apresentação de alguém ou de alguma banda ou alguma igreja. Será um tempo de busca da presença de Deus, de oração. E ali nós vamos caminhar orando até lá na praça, revezando o microfone com os pastores, com os pastores que estarão presentes. E lá no local nós teremos dois, três momentos, né? Abertura, teremos a apresentação com as duas bandas, uma primeira, depois intervalo, e teremos a fala das autoridades que é apoiadoras e também uma palavra de 15 a 20 minutos. O pastor Anderson foi escolhido ontem entre os pastores da associação para trazer essa palavra. E depois nós teremos um encerramento com a cantora, com o cantor principal, não vou revelar aqui, né, que vai fazer. Alguém pode até dizer, mas por que esse segredo todo? Não, o porquê é porque o pessoal da mídia disse que era bom fazer, então nós estamos fazendo. Tá a vontade certo. É contar para todo mundo e falar, gente, é esse aí. Mas é isso, né? Então vai ser um momento especial. E eu quero convidar os pastores que ainda não conhecem a associação para vir conhecer. A associação não pertence a mim, não pertence a partido, não pertence. É uma associação das igrejas que tem um propósito de unidade e levar a palavra de Deus nessa cidade.
1: Já são quantas igrejas que estão com vocês aí? Falta mais quantas para aderir?
2: A falar assim, quantas faltam, não tenho como te dizer precisamente, então não vou me arriscar. Porque faltam muitas igrejas, né? Tem muitas igrejas novas, igrejas que... vou até citar a palavra que eu não gostaria, mas assim, igreja de pequeno porte, que às vezes fica mais no canto lá, não gosta muito de estar no meio das... Assim, a gente não tem conhecimento ainda. Mas temos mais de 20 denominações com a gente, né?
1: Certo.
2: E sem contar aqueles que não estão filiados, mas que estão envolvidos sempre, sempre. Sempre que tem, eles estão juntos. Então... Mas por que eu estou chamando para conhecer? Para quebrar alguns paradigmas que tem aí, algumas dúvidas, né? E conhecer que o trabalho é algo muito de Deus. Alguém me perguntou esse dia, vai ter oportunidade para alguém fazer alguma coisa? Nós não podemos ter. Nós temos um cronograma já votado, orado, colocado diante de Deus para fazer funcionar e funcionar para que o povo receba a finalidade na qual está sendo feita a marcha, para que o povo se divirta, para que as famílias possam ter um momento especial e seja um evento que tem início, meio e fim, ou seja, que dinamicamente atinja o objetivo e a gente tenha êxito naquilo que estamos fazendo. Então, mas eu quero participar, então venha fazer parte da associação. Vem estar com a gente, que você vai entender e vai passar a partir de então fazer parte das votações e tudo mais.
1: Agora 12h20, Sala do Povo, falando sobre a Marcha para Jesus, né? Que vem aí, a data certinho mesmo, Valdeci, qual que é a...
3: É, agora segunda-feira o lançamento no Shopping P, às 19h. E dia 14 vai ser a sede da marcha, na segunda-feira.
1: 14 de agosto, vai dar numa segunda.
3: Sexta-feira. Em frente ao SESI. Ah, tá. Aí, em frente ao SESI, em direção à praça. Então, venha você, sua família, venha participar com a gente em frente ao SESI. A partir de 18h, pode já estar lá para prosseguirmos às 18h30, né? A saída.
2: Eu acredito que no máximo 19h.
3: 19h, né? Vai estar sendo. Vamos chegar antes. Quando o pessoal chegar, vamos já seguir a nossa marcha para Jesus.
2: Queremos encher aquela rua ali, a avenida ali, né? Descer ali com uma multidão de gente orando para Deus e crendo.
1: Além da celebração religiosa, a Marcha para Jesus também tem ações sociais, atividades voltadas para a comunidade.
2: Olha, nós já tivemos no passado, nós incluímos arrecadação de alimentos, já tivemos esse tempo de colocar, né? Uhum. Desafios, né? Da pessoa levar umas alimentos, cestas básicas e nessa direção. A questão, Carlos André, é que esse ano nós não pensamos nisso, até pelo fato também do tempo. Nós pensamos na marcha, começamos a trabalhar e ela foi se desenvolver há pouco mais de que 10 dias, 15 dias atrás. Que a gente conseguiu fechar apoio, que a gente conseguiu fechar aquilo que precisava fazer. Mas a marcha, ela tem um fim, vamos dizer assim, social, espiritual, enorme, porque o nosso propósito é literalmente levar as pessoas que vão nos ouvir, que vai estar com a gente, que vai no percurso, né? A palavra de Deus, e a palavra de Deus a gente sabe que ela tem poder de transformar, eu sou fruto disso, tantas pessoas mudaram suas vidas porque escutaram a palavra, e as pessoas hoje em dia estão vivendo debaixo de uma opressão muito grande. Então, qual que é o nosso propósito? É justamente chegar nessas pessoas, sabe? É dizer para essas pessoas, de maneira ordeira, de uma maneira coletiva, que existe um Deus que nos ama e que verdadeiramente Ele tem um propósito para cada um de nós. E não deixar que as pessoas esqueçam, né? A tempestade vem e vai embora.
1: Com certeza, né? Vem e vai embora. É preciso realmente você estar marcando presença, você que não participou, né? Para que Deus realmente possa estar aqui, né? Com mineiros, como o senhor disse, né? Violência muito grande, né? Muitos acidentes no trânsito, a questão também da parte espiritual, né? Muita depressão, ansiedade, né? Isso. A população realmente vive, né? Infelizmente, esse afastamento de Deus, né? Como deveria, claro, teria que ser o contrário, né? Como a palavra do próprio Deus disse, né? Vinde a mim, né? Todos aqueles que estão cansados e oprimidos, né? Sobrecarregados, e eu vos aliviarei. Mas então, Valdeci, que cuidados estão sendo preparados em relação à segurança, trânsito, estrutura, né, para receber os participantes? Porque, com certeza, vai dar muita gente, né?
2: Ô, Glória, amém.
3: Semana já estivemos reunidos com o Corpo Bombeiro, SMT, a Polícia, uhum, Militar, né? Já vão dar todo o suporte para a gente. Quero agradecer mais uma vez ao Corpo de Bombeiro, ao SMT, à Polícia Militar, que vai dando todo esse suporte. O bombeiro vai disponibilizar uma viatura para estar no local, para dar assistência, vai andar com a gente. Então a gente falou assim, a união, eu te falo de igrejas, empresarial e o poder público. A gente quer agradecer também a prefeitura por fornecer a estrutura, ao SESC, a FEComércio, agradecer esse apoio, trazer os artistas à nossa cidade. Isso. Então sem eles nada aconteceria. Então, e fora empresas que estão se doando para o evento, para ajudar. Então, vamos dizer assim, está todo mundo abraçando a causa. Enquanto se fala em Deus e mineiros, as pessoas abraçam. E a gente fica muito grandioso com isso, muito agradecido. E que vai ser o maior dos maiores eventos de mineiros.
1: Com certeza, nessa quarta edição, prometendo bastante. Qual convite os organizadores deixam para aqueles que ainda não participaram da Marcha para Jesus aqui em Mineiros? A sua mensagem, Bispo, para as pessoas que nos acompanham nesse momento.
2: A nossa mensagem é essa, né? Primeiro, por que nós fazemos? Primeiro, porque nós cremos no amor. Você citou uma fala muito importante, né? As pessoas hoje estão vivendo debaixo de depressão, tanta coisa que o próprio dia a dia vai providenciando, né? Uma correria. Hoje em dia nos noticiários, por exemplo, acompanho o noticiário aqui da rádio, acompanho de outros segmentos também aqui local, e a gente vê o trânsito violento, morte direto, assassinatos, feminicídio, né? Essa palavra que hoje usa para falar da agressão dentro da família, separação, essas coisas tudo. Então, a marcha nós queremos é orar a Deus, pedir a Ele, dentro da palavra dEle, que tenha misericórdia e traga paz aos corações dos homens. Que a gente possa ter paz, sabe? Eu vejo, por exemplo, um rapaz, um garoto que desce numa moto, numa via, sabe? Desce nela de uma maneira e eu fico pensando, meu Deus, ele vai acabar com a vida dele, ainda vai pôr gente no meio, ainda vai causar destruição em alguma família, porque essa maneira está errada. E a gente sabe que muito, na maioria é a questão da ansiedade, é a questão do problema que está enfrentando, da luta. Então nós estamos fazendo isso com esse propósito, sabe? De poder fazer. E o convite é para que você esteja conosco. Porque vai ser um ambiente de família, um ambiente de paz. Nós queremos que verdadeiramente o poder de Deus venha trazer paz ao coração dos homens nessa cidade, sabe, que nós amamos. Cidade que, poxa vida, todo mundo que vem aqui e fala Mineiros é maravilhoso. Eu amei essa cidade. O pessoal que faz medicina aqui sai falando para a família deles, né? Eu tenho alguns membros da igreja que veio fazer medicina aqui, que agora estão congregando com a gente, congregam em outras igrejas, que fala muito bem da cidade. Agora, reclama muito, né, do trânsito, reclama de algumas coisas que envolvem única e exclusivamente a pessoa. Quer dizer, se eu tiver uma certa paz, se o Valdeci tiver, se você tiver, a gente constrói um ambiente maravilhoso. Então é isso que nós queremos, sabe? Esse é o propósito. Por isso que é importante que a nossa cidade se dê a mão e venhamos juntos, sabe? Esquecendo a placa da igreja, esquecendo o credo religioso, sabe? Quem sabe ali naquele lugar, Deus vai começar uma nova história na minha ou na sua vida. Então vem participar com a gente, essa é a mensagem que eu deixo. Jesus, ele foi muito claro, né? Em trazer a palavra para nós, sabe? Ele fala, venha a nós o teu reino, Senhor. Seja feita a tua vontade aqui na terra. E a vontade de Deus é boa, perfeita e agradável para nós. E nós precisamos viver isso.
1: Em nome dos sócios proprietários da Rádio Eldorado, em nome também da nossa diretora executiva, a Cléia Gouveia, agradecemos a presença de vocês, né? Obrigado pela entrevista e, Valdeci, a sua mensagem e o seu convite final, então, nesta tarde de sexta.
3: Fazendo o convite, vamos segunda-feira ao lançamento ao Shopping IP, às 19 horas, e dia 14, sexta-feira, às 18h30, vamos estar na marcha em frente ao SESI. Venham participar. É um momento de oração pela nossa cidade. Uhum. E isso não envolve só igreja, como o bispo falou. Envolve toda a comunidade orando por nossa cidade, para as empresas. Hoje a gente vê a quantidade de CNPJs que encerrou este ano em Mineiros, que vem me gerando uma preocupação. Eu falei, a questão das paciências. As pessoas perderam a paciência.
2: Perderam a paciência.
3: E o trânsito nosso. Então vamos pedir a glória de Deus que abençoe a nossa cidade, que a partir deste dia, nossa cidade mude.
1: Muito bem, como de praxe acontece, o entrevistado sempre escolhe uma música, né? Vocês dois aí em consenso, o que vocês querem deixar rodando aqui? Um hino, um louvor, para que a gente possa fechar essa entrevista falando da Marcha para Jesus.
2: Eu ia pedir um dos cantores, mas eu vou não.
3: Então, vou pedir aqui.
2: Pode ficar à vontade. Assim.
3: É até uma música que marcou muito minha história aqui em Mineiros. Aquela vitória chegou.
4: Vitória
3: chegou. Isso.
2: Lembra quem canta, né?
3: É a Amélia.
2: Amélia?
3: É.
2: Acho que ele vai achar rapidinho alguém com esse nome.
3: Ela fala muito. Teve um período que eu fiquei com problema de saúde e foi uma música que me levantou. Então, quanto a música é importante na vida da pessoa, do ser humano.
1: Muito bem, obrigado então. Um bom final de semana. Agora são 12 horas 29 minutos, meio-dia e 29. Vamos fechar então com A Vitória Chegou. A Aurelina Dourada, é isso? A Aurelina, olha só, maravilha.
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0: Muito bem, agora são 12 horas 37 minutos, meio-dia e 37. Agora nossa segunda meia hora aqui do Sala do Povo. Uma excelente tarde para você. 31 de julho de 2026. É o programa Sala do Povo, edição de número 2041. A história de mineiros realmente passa por aqui pela sua pioneira Eldorado 91,9, sempre ao seu lado, desde 1979 com você. E essa nossa segunda meia hora, o prefeito Aliomar Rezende, né? Hoje acontece o evento de apresentação da pré-candidatura da Ana Paula Rezende a deputada estadual. Daqui a pouquinho vamos conversar então com o prefeito e também ações, né, que estão em curso, algumas ações da prefeitura neste momento aqui na cidade de Mineiros. Olha, Gustavo Lima para em blitz e policial não reconhece. Qual é a banda do senhor? É, o giro aqui no estado de Goiás. PP impede Tereza Cristina de ser vice de Flávio Bolsonaro. Olha aí, o Partido Progressista, né? O PP, disse não. Não quer que a Tereza Cristina seja vice do Flávio Bolsonaro à pré-candidatura à presidência da República. Emboscada mata homem e filho de 10 anos fica ferido. Adolescente de 17 anos mata garoto de programa em hotel em João Pessoa e confessa crime à polícia. Criança autista de 5 anos que estava desaparecida é encontrada morta em Araucária, Paraná. Uma violência tremenda, né, no nosso país, infelizmente. Olha, pesquisa Quest mostra disputa acirrada entre Lula e Flávio. Nos maiores estados, né, da federação, os três maiores colégios eleitorais do país, São Paulo, Minas Gerais e Rio de Janeiro, são palco de uma disputa decisiva, né, entre o PT do atual presidente e o senador Flávio Bolsonaro do PL do Rio de Janeiro. Aponta nova rodada de pesquisa Genial Quest, inclusive essa pesquisa foi divulgada esta semana. Em Minas e no Rio, o petista e o filho do ex-presidente Jair Bolsonaro, eles estão tecnicamente empatados com cenários simulados tanto de primeiro quanto de segundo turno. Enquanto em território paulista, o candidato do PL leva aí uma vantagem, né, por margem estreita. É, são os bastidores das eleições 2026. Essas pesquisas estaduais citadas, né, elas são registradas na Justiça Eleitoral sob os códigos BA 02331/2026. E aí, né, o que se vê é, pelo menos nesses três estados, né, a Quest mostrando uma disputa acirrada entre o Lula e o Flávio nesses três maiores colégios eleitorais do país, né? No caso, São Paulo, Minas Gerais e Rio de Janeiro. Olha, Kassab afirma que Caiado precisa superar Flávio no primeiro turno. O Diário da Manhã Goiano aqui destaca em entrevista à Rádio Bandeirantes no programa Jornal Gente. O pré-candidato e vice-presidente Gilberto Kassab falou sobre a perspectiva, né? É isso mesmo, do crescimento aí do ex-governador aqui de Goiás, o ex-governador aqui de Goiás, né? Que tá aí com a candidatura à presidência da República. Fique à vontade, prefeito Caiado, né? Portanto, é isso que o Kassab disse, né? Ele afirma que Caiado precisa superar o Flávio no primeiro turno para evitar reeleição de Lula. É, destaque aqui do Diário da Manhã, né? Você já tá vendo aí na nossa live a presença do prefeito Aliomar Rezende, a nossa segunda meia hora aqui do Sala do Povo, edição de número 2041. A história de mineiros realmente passa por aqui. E nesse nosso segundo bloco, eu já começo perguntando, prefeito Aliomar, boa tarde, muito obrigado pela sua presença, por você ter aceito o nosso convite. Hoje acontece o evento de apresentação da pré-candidatura da Ana Paula Rezende, a sua esposa, a deputada estadual. Qual o convite que o senhor traz à população mineirense participar desse momento? Boa tarde.
1: É um prazer estar aqui com você mais uma vez na Sala do Povo, esse programa histórico, né? Aqui da nossa cidade, da Rádio Eldorado. Fico muito feliz de ter sido convidado para estar aqui, e sempre é uma oportunidade muito grande da gente poder sempre falar do que nós estamos fazendo pela cidade, inaugurando obras, fazendo obras, seja aqui pelo município, seja em parceria com o governo federal, como estamos construindo agora a pavimentação entre Mineiros, Portelândia e Ponte Branca. Inauguramos, junto com o governador Daniel Vilela, a estrada tão esperada há mais de 30 anos, Mineiros a Chapadão do Céu. Enfim, então, chegar aqui e dizer da policlínica que vai ser licitada agora, no dia 26 de agosto. Então, sempre uma grande oportunidade para o prefeito também de prestar contas, né, daquilo que a gente vem fazendo, uma oportunidade para a população poder também perguntar, é uma oportunidade também para que a gente possa efetivamente convidar a população para o evento da Expo Mineiros, que agora, uma data nova, agora no mês de agosto, onde a Prefeitura Municipal de Mineiros fez um aporte de R$1,5 milhão para que a população tivesse acesso ao parque, né, como a gente faz todos os anos, acesso gratuito, para que as famílias possam ter acesso aos shows, ter acesso a tudo aquilo que acontece dentro da Expo Mineiros, né? Então, é uma oportunidade de sempre de estar aqui falando sobre o MEC, né? Uhum. Que está aí na divisão de acesso, que você cobre muito bem, que o MEC tem jogado bem, mas, infelizmente, os dois resultados não foram tão bons, mas a sensação que a gente tem é que, embora o resultado bom não veio, mas que nós temos um time que está jogando, e você tem participado e feito a cobertura e visto que o time está muito bem, né, jogando muito bem, e que a população gosta do futebol. Haja visto o primeiro jogo contra o Goiânia aqui, que deu um público recorde, né, e assim tem sido sempre, e é exatamente por isso que a gente incentiva esse esporte, incentiva o MEC a participar, uma vez que a população gosta. Então, uma das funções do prefeito é exatamente fazer aquilo que a população mais gosta. Mas eu quero aqui agradecer os ouvintes da Rádio Eldorado e também a toda a população que nos acompanha, seja pelo rádio ou seja aqui pelas plataformas digitais da Rádio Eldorado. Agradecer a oportunidade, dizer que estou aqui à disposição para falarmos da cidade, também falarmos de um evento que acontece hoje, também importante, porque há uma questão político-administrativa, quer dizer, a gente não faz a parte administrativa sem ter a parte política, né? Se estamos aqui gerindo a cidade, é porque nós fomos eleitos e depois fomos reeleitos, né, pela população de Mineiros para cuidar da cidade. E este ano é um ano importantíssimo para o Brasil. É um ano de eleições quase gerais, exceto a eleição de prefeito e vereador, que não acontece esse ano, mas todos os demais cargos têm eleição esse ano. Então, nós temos eleição para eleger o novo presidente do Brasil, nós temos eleição para eleger o governador do estado de Goiás, nós temos eleição para eleger 2 senadores por estados, nós temos eleição para escolha do nosso deputado federal e nós temos eleição também para a escolha do nosso deputado estadual. Então, é um ano de Copa do Mundo, né? Que, infelizmente, o Brasil não conquistou o Hexa, mas nós torcemos, o brasileiro gosta muito do esporte, né? E da seleção, mas também é um ano importantíssimo para conduzir os destinos do Brasil, do estado e do nosso município. Então, nesse sentido, como prefeito, eu também tenho o dever, a obrigação, é assim como eu sempre fiz, né? Porque se a gente está falando de pavimentação para a cidade de Ponte Branca, ligando Goiás, Minas ao Mato Grosso, Rondônia, Pará, se estamos falando de pavimentação que já foi realizada para a cidade de Chapadão do Céu, se estamos falando de policlínica que vai ser construída em Mineiros, se estamos falando de uma segurança pública que é a número 1 do Brasil e nós estamos inseridos nela, proporcionada pelo ex-governador e agora pelo governador Daniel Vilela, né? Pelo ex-governador Ronaldo Caiado e agora pelo governador Daniel Vilela. Então, se estamos falando de políticas públicas de saúde, de educação, de lazer, de infraestrutura, de habitação, que construímos 500 unidades habitacionais e construímos mais 100 com o governo do estado, isso foi feito porque nós temos uma parceria importante com o governo do estado e os nossos representantes nos ajudaram tanto. Então, esse ano é o ano, eu sempre brinco, Carlos André, que o prefeito Aleomar se submeteu ao vestibular das urnas e, felizmente, a população de Mineiros me reelegeu com 80%. Eu fico muito feliz e com a responsabilidade redobrada, porque foi uma reeleição histórica, não só em Mineiros, como no Brasil, né? Uhum. Então, é por isso que a correria é muito grande, né? Que para a gente fazer muito mais por Mineiros. Então, hoje nós estaremos aqui também fazendo um evento que tem tudo a ver com o resultado administrativo da nossa cidade, de lançamento de pré-candidaturas, que vão naturalmente nos ajudar no futuro, né? Então, isso é muito importante. Umas já que nos ajudam, né? Que buscam a recondução, outras, como a primeira-dama Ana Paula, que é candidata pela primeira vez, mas, sobretudo, uma pessoa que se dispôs a atender o pedido, né? Amplo de

0: Se você, população, escolheu no passado um representante que não correspondeu àquilo que a sua expectativa, então é hora de mudança. E se correspondeu, é hora de você mantê-lo, né? Então eu falo que é muito tranquilo, a população de Mineiros é uma população muito politizada, é ciente, consciente, quando apoia num pleito eleitoral, seja de prefeito, seja estadual, seja do Brasil, né? E esse ano é um pleito quase geral,
1: onde
0: a gente vai escolher, repito, o presidente, o governador, o senador, o deputado federal e estadual. Então, fico muito feliz de estar aqui com você, poder falar das nossas realizações de pavimentação asfáltica na zona rural. Nós estamos concluindo aqui, inclusive, o Morro do Pudim, né?
1: Inclusive, uma pergunta que vem a produtores perguntando sobre essa pavimentação até Ponte Branca. Está acontecendo, está em curso, tem previsão de encerramento, de terminar essa obra, não?
0: É importante, por isso eu faço muito esforço de estar aqui na Rádio Eldorado. É um momento que a população, e eu posso falar de uma maneira mais coletiva, né? Até para atualizar uma obra que a gente buscou muito, correu muito, não só eu, como também o então deputado federal, o presidente licenciado da FAEG, Zé Mário, correu muito atrás dessa obra. Nós fomos muito, ainda com o governador Ronaldo Caiado e hoje com o governador Daniel Vilela, essa obra está a todo vapor, vamos dizer assim, as máquinas roncando, como dizia no passado, né? Estão lá trabalhando, inclusive no período noturno. E eu tive a informação do governador Daniel Vilela que a partir do dia 15, agora do mês de agosto, portanto daqui a 15 dias, nós vamos começar a ver os primeiros quilômetros de asfalto, uma vez que o levantamento de toda a extensão até a divisa lá no Rio Araguaia já foi feito, né? E aí, a partir do dia 15, 16 de agosto, a gente vai começar a ver os primeiros quilômetros de pavimentação. E a previsão do governo do estado e a nossa é de que ela se conclua totalmente ainda este ano, né? Uma vez que todas as obras de bueiros celulares, de levantamento de grade, de base, foram feitas, estão sendo concluídas, e a partir do dia 15, 16 de agosto, a gente começa a ver os primeiros quilômetros de pavimentação asfáltica. Então, isso é muito importante aos produtores rurais, uma vez que vai valorizar a região. Eu lembro que no passado eu construí uma ponte lá do Diamantino, uma ponte que destravou aquela região. Eu sempre faço muitas pontes de concreto e de estrutura metálica, uma vez que, feito uma ponte de concreto e estrutura metálica, é quando o produtor rural pode transformar a sua terra em agricultável, onde ele pode levar o adubo, levar a semente, levar o calcário e depois retirar a produção. Porque uma ponte de madeira, ela não suporta o peso desse tipo de transporte. Então é nesse sentido que valoriza as terras, onde leva segurança para o transporte escolar. Nós iniciamos agora, Carlos André, uma ponte ali na região do Jacá. Sim. Uma ponte que rodou há mais de 20 anos e que lá dentro de 60 dias ela vai ser totalmente entregue, libertada daquela região, assim como estamos fazendo, já está até curando a ponte lá do Rio Três Barras, na região do Diamantino, assim como estamos entregando já a ponte lá no Emaús, né? Então, pontes importantes que fizemos lá no Pinga Fogo, no Ribeirão Grande, nós estamos fazendo essas pontes, 12 pontes. Fizemos uma ponte lá entre Mineiros e Santa Rita do Araguaia, lá na região dos Dois Saltos, ela já está liberada para o trânsito. Quer dizer, a alegria muito grande dos assentados ali daquela região e também dos produtores rurais. Então, é nesse sentido que eu fico muito feliz de estar aqui na Eldorado, poder falar do que nós estamos fazendo aqui na saúde, na educação, no kit material escolar, construção de UBS, construção de creche, construção de escolas. Então, é nessa hora que a gente consegue falar com a população, responder à população com uma pergunta desse ouvinte, desse produtor rural.
1: Meio-dia 53, uma outra ouvinte participa aqui no 36720322. Obrigado, Rosilene, pela audiência. Gostaria que o prefeito falasse um pouco a respeito do curso de agente de saúde que foi feito no Lions. Qual a previsão do concurso? É isso, a Rosilene? Obrigado, Rosilene.
0: Então, importante essa pergunta, uma vez que nós, na nossa gestão, valorizamos muito os agentes de saúde, agente comunitário de saúde, agente

0: um tardinho endemias, né? Nós valorizamos, triplicamos o salário deles, reconhecemos o seu trabalho, inclusive com ajuda de custo, né? E que antigamente eles não tinham nem os protetores, os equipamentos para o trabalho. Hoje eles têm protetor solar, hoje eles têm os uniformes que permitem a eles e elas todas realizarem um grande trabalho. Porque a saúde pública de Mineiros, se ela é boa, ela começa lá no atendimento do agente comunitário de saúde, do agente comunitário de saúde, depois ela passa pela unidade básica de saúde, ela vem para a UPA, ela vem para o hospital municipal, que nós ampliamos os leitos, ela passa pela hemodiálise, que nós construímos a hemodiálise, e eu insisto, tem muita gente querendo ser pai e mãe de hemodiálise, mas a hemodiálise de Mineiros foi construída por nós, com recursos próprios da Prefeitura Municipal de Mineiros, algo que é muito esperado pela população, que ia 3 vezes por semana à cidade de Jataí e que hoje trata aqui na sua cidade e não só trata os pacientes de Mineiros, como também nós estamos acolhendo aqui os pacientes de Santa Rita, Portelândia e até mesmo de outra cidade, uma vez que a hemodiálise de Mineiros, ela foi construída e com previsão de crescimento pelos próximos 100 anos. Então, eu fico muito feliz de ter construído a hemodiálise, né? E lamento muito que as pessoas tentam pôr dúvida na população de que não foi o prefeito que fez hemodiálise. Eu sempre falo que os políticos deveriam demonstrar aquilo que fez. Eu sempre, quando estou na rádio, que tem uma emenda de um determinado deputado, senador, eu dou a ele a paternidade da emenda, da obra, né? Por exemplo, a ponte lá dos Dois Saltos, divisa de Mineiros com Santa Rita, é um recurso enviado pelo deputado federal Adriano do Baldi. Então, gostaria muito de chegar aqui e falar que outras obras e outras pontes foram resultado da emenda de outros políticos, mas infelizmente isso não acontece. Então, eu, como eu sou muito direto e sou muito grato e tenho a gratidão, eu sou obrigado a dizer. Então, tem senadores como Vanderlan, que ajudou muito Mineiros, o senador Jorge Cajuru, que nem candidato é, mas eu tenho a obrigação de dar a ele a gratidão e dar à população o conhecimento que foi ele que ajudou. Né? Então, nós temos um relacionamento muito bom, que traz bons resultados para Mineiros, com o governo Daniel Vilela, com o ex-governador Ronaldo Caiado. Então, isso é muito importante, que a gente chega aqui e fala, como é o caso aqui das agentes comunitárias de endemias, nós atribuímos aos nossos servidores, aos nossos professores, toda a data base, todos os seus direitos, todas as suas progressões, letra, quinquênio. Então, o município de Mineiros, se ele tem esse resultado altamente positivo, é exatamente pela contribuição que os servidores dão e dão suporte à gestão que eu conduzo. Então, eu fico muito grato de dizer a essa pergunta que todos os concursados nós estamos chamando, já fiz para mais de 10 convocações, né? Já convocamos mais de 600 concursados do último concurso. Agora, segunda-feira, eu estava em Goiânia, mas estava sendo empossado aqui não sei quantos médicos, enfim, em todas as áreas. Então, na medida da demanda da gestão, nós estamos convocando os que passaram no concurso, sempre dizendo que vão trabalhar numa empresa que paga e paga em dia, como pagamos hoje, toda a folha do funcionalismo caiu na conta. Isso é compromisso nosso, né? Isso é segurança para o servidor que trabalha e sabe que vai receber, como também do comércio, porque uma vez que entra aí 10 milhões de reais na economia local, movimenta o comércio, quem recebeu vai acertar com o supermercado, com a farmácia, vai pagar a sua parcela, enfim, vai fazer a sua viagem, vai comprar um presente, né? Então, é nesse sentido que a gente cuida da cidade o tempo todo, seja da zona rural, seja aqui da cidade aqui urbana, seja buscando recurso em Brasília ou com o governo do estado. E nesse sentido é que eu estou aqui nesse programa Sala do Povo, para, embora aí um tempo ainda curto, mas um tempo importante para que a gente possa falar daquilo que nós estamos fazendo pela cidade e aquilo que nós estamos realizando lá como prefeito de Mineiros.
1: Agora são 12:58, meio-dia e 58. Uma outra pergunta que surge, mas o senhor até já respondeu, quais são nesses dois mandatos os políticos que são parceiros de Mineiro, no caso senador, o senhor citou, né, o Daniel Vilela, aliás, o governador Daniel Vilela, os senadores são dois, o senhor falou, Cajuru e o
0: E o Vanderlan.
1: Vanderlan. Deputados federais.
0: Deputados federais, nós temos aqui o deputado Adriano Baldi, que eu sempre falo que é disparado o deputado que mais apoiou aqui a nossa cidade, né? Tanto aqui quanto em Brasília, e a deputada federal Marussa Boldrin. Então, como prefeito, eu não teria como, eu gostaria muito aqui de nominar vários outros, né? Seja estadual, seja federal, mas eu não posso falar daqueles que nada fizeram. Né? E eu tenho a responsabilidade de falar nesse sentido. Eu sou muito direto, então é nesse sentido que a gente acha ruim quando alguém que não fez nada vai lá e posta a fachada da hemodiálise querendo para si a realização daquela obra, né? Eu acho que é importante que cada político realize a sua obra e ele vai ser dado a ele o crédito da realização daquela obra. Da mesma forma que eu falo, nós construímos 500 unidades habitacionais a custo da Prefeitura Municipal de Mineiros e construir mais 100 em parceria com o governo do estado. Então, 500 foram 100% pela Prefeitura e 100 foram construídos pela Prefeitura em parceria com o governo do estado. Então, é simples e até é transparente e até é obrigatório publicar e dar publicidade, dar conhecimento, que é nesse formato que a gente faz a gestão pública.
1: Quais investimentos, uma outra pergunta que surge, quais investimentos e obras o senhor destaca como avanços da administração municipal nesse segundo mandato, que está em curso nesse momento?
0: Carlos André, nós temos muitos investimentos na área da saúde, por exemplo, houve muitas conquistas. Hoje a UPA funciona 24 horas, nós temos UTI, nós temos médico. Hoje você vai para o hospital municipal, nasce no hospital municipal em torno de 100 crianças por mês. 100 crianças nascem no hospital municipal a custo zero. A mãe sai de lá com todos os testes da orelhinha, do pezinho, do olhinho, da linguinha e já sai também, Carlos André, com a certidão de nascimento. O papai e a mamãe saem com o seu filho, não precisa mais ir no cartório, porque nós treinamos uma servidora que já faz todo esse trabalho. Então, já sai dali com a criança para a sua casa, com os kits de primeiros atendimentos para levar para a sua casa. Então, é nesse sentido. A hemodiálise é uma grande conquista para a população que sofria tanto com isso. A ampliação dos leitos do Hospital Municipal de 20 para 65 leitos, além dos leitos de UTI também. As UBS que construímos pela cidade, a UBS última agora, que é cartão postal, que é a UBS Reinaldo de Oliveira, lá no setor ali, Nova República, né? Ali acima da Praça do Skate. Então, assim como construímos aqui no Mutirão 4 do Conjunto Coqueiro, uma linda unidade básica de saúde que homenageia o saudoso Milton Fries, né? Estamos construindo mais uma no setor Boa Vista, que homenageia a saudosa Domênica Marquió. Então, é uma oportunidade que eu sempre falo de construir estruturas novas, modernas, e além de atender bem a população, do médico trabalhar num ambiente adequado, os técnicos de enfermagem, os enfermeiros, também homenagear famílias que foram importantíssimas para que Mineiros pudesse estar onde está hoje. Assim como nós estamos construindo aqui no setor Solar Betel, uma linda praça que homenageia um familiar tradicional aqui de Mineiros, que é o Geraldo do Nonda. Então, além de você construir uma estrutura que vai levar lazer à população, você homenageia famílias tradicionais importantíssimas que não estão mais aqui, mas os seus sucessores estão dando sequência a todo esse legado que essas pessoas aqui fizeram na cidade de Mineiros. Nós temos obras importantíssimas, nós pavimentamos 100% a cidade, recapeamos a cidade, iluminamos ela com LED, fizemos as pavimentações para o Morro do Pudim, fizemos pavimentação rural também lá para a região da população quilombola, levamos água para a população quilombola, que eles não tinham e tanto esperavam e queriam, levamos uma pavimentação asfáltica até a região do João Avelina, algo que era impossível, né? Iniciamos a canalização dos três córregos mineiros, Cambaú, Capoeira, Moita Redonda, né? Mas lamentavelmente ela está suspensa por uma decisão judicial, mas eu aguardo tão logo essa decisão judicial seja superada para que a gente possa retomar aquele projeto belíssimo que era a canalização desses quatro córregos. Além da canalização, pistas duplas laterais, pistas de caminhada, 15 quilômetros de ciclovia. Eu estou muito esperançoso que logo, logo, essa decisão judicial libere essa obra, e liberando a obra, nós vamos dar continuidade a ela. Então, são muitas obras. Tem o projeto Felicidade, que acontece no final do ano dentro da Expo Mineiro, que é um projeto que nós idealizamos e que agradou muito a população de Mineiros. Então, nós temos aí uma infinidade de ações importantíssimas, né? No social, essa construção das 500, 600 casas. Agora nós vamos retomar a construção de mais 500 unidades habitacionais. Então hoje é uma cidade que dá gosto de morar, a cidade de Mineiros. A obra da escola SESI Senai, uma escola gigantesca que está atendendo a nossa população. A própria escola do futuro, né? Hoje o complexo Fabrício Vilela, que antes o Santos abandonado, hoje uma estrutura que serve ao esporte, ao lazer. Hoje ali acontece a formatura de alunos do ENA, do Educandário, da FIMES, então um lugar que acontece os eventos da prefeitura, casamento comunitário. Recentemente teve o casamento idealizado pelo Poder Judiciário Comunitário que aconteceu lá. Então são muitas as obras que a gente faz em Mineiros que são importantes, como estamos agora ampliando mais o próprio cemitério com mais, então tudo isso faz parte do crescimento de Mineiros, essas obras todas, né? O balizamento do aeroporto, que antes às vezes uma pessoa perdia a vida em Mineiros porque não tinha como uma UTI aérea chegar aqui à noite para levar o socorro, né? E hoje a UTI aérea pode chegar aqui à noite, decolar à noite, o produtor rural pode decolar à noite, pode chegar à noite, o empresário pode chegar à noite, sair à noite, enfim. Hoje, isso é uma página virada. E estamos construindo também agora o terminal do aeroporto, que era um terminal feio, né, que nos envergonhava, mas nós vamos ter um terminal muito bonito, decente, adequado, suntuoso, né? Assim como nós estamos fazendo com as estruturas que atendem a população na saúde pública, né? Então, a Praça do Parquinho ali, você passa ali aos domingos, agora que as crianças estão de festa, estão lotadas, né? Com as famílias e com as crianças. Lá no setor Taninho, nós fizemos lá no passado uma linda praça, ali era um lugar feio, perigoso, onde descartava lixo, onde descartava animais mortos, sofá velho, geladeira velha, cama velha, jogava ali. E nós construímos ali uma linda praça com 4 quadras poliesportivas, valorizando a juventude, valorizando o setor Taninho. E assim fizemos praça lá no setor das Perobeiras, reformamos praça do skate, fizemos uma praça aqui ao lado, aqui dos estúdios, aqui no setor Cruvinel, no setor, né? Cruvinel. Estamos aqui ao lado do setor Cruvinel, aqui ao lado dos estúdios da Eldorado, levantando aqui uma linda creche, um centro municipal de educação infantil, que é o nome agora usado, antigamente creche, que homenageia a saudosa Lula Mar. Quer dizer, então uma obra belíssima, um projeto belíssimo idealizado pelos nossos engenheiros. Então são obras como a escola professora Maria Luísa ali no setor Betel, que está ficando pronta também. Iremos iniciar agora uma bela, grandiosa estrutura de mais de 11 milhões de reais lá no setor Nossa Senhora Aparecida, que vai substituir aquela escola ali, a escola Tunico Corredeira. Sim, ou seja, naquela quadra acima da atual escola, nós vamos construir naquela quadra ali uma nova escola moderna, século 21, e depois nós vamos mudar a escola para o novo prédio e fazer ali naquele prédio atual da escola Tunico Corredeira, fazer uma grande reforma, ver o que poderá ser usado ali. Então é nesse sentido que não tem como, Carlos André, a gente escolher aqui uma obra, não. Então são muitas as ações que a gente faz e realiza no município de Mineiros que me dá essa empolgação para estar aqui. Eu quero aqui, Carlos André, sei que o programa está chegando ao final.
1: Só uma outra pergunta, tem algumas perguntas, a gente vai esticar um pouquinho mais porque a gente já começou um pouquinho tarde. Só citou muitas, né? São dezenas e dezenas de obras. Para se fazer essas obras, claro, o município precisa de parceria e também de dinheiro, claro. E eu pergunto como é que está a situação financeira do município. Ela é boa, ela é ótima, regular?
0: Mineiros hoje, assim como desde o início, nós temos hoje uma nota invejável, né? Eu vejo aí algumas cidades, quando adquire a nota que Mineiros tem, se comemora. Então nós temos a CAPAG. A CAPAG chama Capacidade de Pagamento A. é a maior nota que um ente público possa ter. Então isso é reflexo da gestão que nós fazemos, e que essa gestão foi considerada já por 2 anos consecutivos a melhor gestão do Brasil. Então, entre os mais de 5 mil municípios brasileiros, Mineiros conquistou por 2 anos seguidos a melhor e, em primeiro lugar, a melhor gestão do Brasil. Naturalmente que nós estamos passando por momentos econômicos difíceis, e isso é sentido pelo comércio, é sentido pelo produtor, é sentido pelo empresário, né, pelo comerciante, a dificuldade que nós estamos passando, reflexo da inflação, reflexo dos juros muito alto, né, que travam a economia. Então, projetos públicos e privados, particulares, sendo adiado, e a gente sente isso, porque o reflexo da economia é sentido lá no poder público. Mas, felizmente, dado ao empenho nosso, dos vereadores, dos servidores, dos secretários, nós temos mantido aqui em Mineiros uma saúde de qualidade, né? Uma educação de qualidade, que tem recebido prêmios pelo Brasil afora, né? Uma infraestrutura, hoje nós não temos um palmo na nossa cidade que não é asfaltado. Hoje nós, é bom lembrar, Carlos André, que antigamente era comum, às vezes, a população postar ali a água turva, né? E às vezes a água Coca-Cola, né? E às vezes faltava-se água na cidade. E hoje isso é uma página virada. Nós fizemos investimento na construção de adutora, na construção de reservatório, na construção de filtros russos, que triplicaram a capacidade de produção de água, e hoje Mineiros tem água em abundância, né? E abundância e em qualidade. Então, nós fomos premiados pelo Ministério da Saúde como uma das melhores águas do Brasil. Então, isso são coisas que a população não mais vivencia, não mais sofre, com água fora de qualidade, com padrão fora de qualidade e em abundância. E isso foi feito graças aos investimentos que fizemos, graças à gestão que fizemos. Hoje, Mineiros tem o seu resíduo sólido não mais depositado no lixão, o lixão foi encerrado, né? Hoje nós depositamos o lixo que produzimos nas nossas residências a um aterro lá na cidade de Guapó. Hoje, como pouca cidade, nós estamos fazendo também a coleta seletiva de lixo. Então, Mineiros, felizmente, eu fico muito feliz por isso, nós estamos à frente de muitos outros municípios, seja na saúde, na educação, no meio ambiente, na infraestrutura, na zona rural, enfim, no turismo, no esporte. E eu fico muito feliz de poder estar aqui nesse programa, empolgado, falando dessa querida cidade de Mineiros.
1: Por favor, pergunta o prefeito se tem algum projeto que venha beneficiar o setor Buena Vista.
0: O setor Buena Vista, que agora, recentemente, nós mandamos uma equipe lá para fazer uma limpeza. Nós tiramos desse setor, Carlos André, mais de 50 caminhões de entulho. Aproveito para também pedir à população do campo e da cidade. Às vezes você desce ali na região do João Avelino. Se você pegar dali até lá embaixo, o que você encontra de descarte irregular de lixo, isso agride o meio ambiente. Então, aproveitando que eu estou falando dessa limpeza que a gente vem fazendo pelos bairros da cidade, eu peço à população, nós estamos colocando, Carlos André, lá no João Avelino, um container para receber esses descartes. Colocamos lá perto do Marfrig e outro, colocamos lá na região da população quilombola, outro contêiner. Colocamos lá na região do Morro do Pudim, outro contêiner. Para quê? Para que você possa descartar nesse contêiner, para evitar a agressão ao meio ambiente. Então, falando aqui novamente do setor Buena Vista, é um setor que precisa, talvez no futuro, de uma creche, de uma escola. Hoje ela é atendida, por exemplo, pela UBS que nós inauguramos aqui no setor Mutirão 4, no conjunto Coqueiros, né? Mas fizemos a limpeza do setor, trocamos a iluminação, pintamos o meio-fio, recapeamos lá a entrada do bairro, mas é um setor que pode e merece no futuro ter uma escola, no futuro ter uma creche. Então, esses dois quesitos, eu acho que são prioridades lá para o setor Buena Vista.
1: Buena Vista, né? Boa tarde, Carlos André. Procura o prefeito se ele vai dar uma praça para nós aqui no Leontino, em frente à creche Menino Jesus. se tem essa possibilidade, de repente, uma parceria, né, de uma emenda?
0: Tem. Eu gosto muito de praças, até porque, Carlos André, mineiros têm uma cultura, a população de mineiros, de ir nos finais de dia, de tarde, e nos finais de semana, encontrarem nas praças. Né? A gente vê as praças lotadas, e exatamente por isso que eu saí construindo praças pelos bairros. Né? Naturalmente, que a gente não consegue fazer tudo, mas está na nossa programação. Mas uma praça que vai atender momentaneamente o setor Leontino e o setor Iores, é a praça que nós estamos construindo aí ao lado, aí no setor Solar Betel. É uma praça grande, muito grande. Aí entre a creche professor Pastor Zé Ferreira, que nós construímos, entre a escola professora Maria Luísa, que está terminando, e entre o ginásio de esporte. Nesse meio dessas três estruturas, nós estamos construindo a Praça Geraldo do Nonda, que eu falei aqui agora há pouco. Uma praça de 4 milhões de reais, uma praça muito bonita, que vai atender momentaneamente aí o setor Vilhena, o setor Cidade Nova, o setor Solar Betel e Ors Leontino. E aí, lógico, eu tenho sim projeto de construir uma praça bem no centro aí, entre o Iores e o Leontino, para atender essa população também. Então, logo, logo a gente chegará aí também com uma nova praça.
1: O pessoal está cobrando aqui, ó, campo do bairro popular, reforma da praça. O que o senhor pode falar aqui? O ouvinte pergunta quanto à questão do campinho lá, né, para dar uma geral, limpar, limpeza, reforma e também uma praça.
0: Então, o bairro popular recebeu recentemente um novo CRAS, né, que é o CRAS popular. Nós temos 4 CRAS, lamentavelmente só um é cofinanciado, só um nós temos uma divisão de custo entre o município e o governo federal, os outros 3 não tem, mas mesmo assim a gente leva esse benefício para a população. E eu passando, que eu ando muito pela cidade, eu fico muito feliz de estar aqui, porque a população pode ficar à vontade de perguntar, porque felizmente eu conheço muitíssimo bem a nossa cidade, não só a cidade como o campo, e o bairro popular eu passei, né? Agora não está chovendo, eu vi o tanto que o campinho está sofrido, né? E a juventude está usando o campinho. É um campo que merece uma reforma completa das instalações dele. Até tem um projeto de construir na parte de baixo ali umas 2 ou 3 quadras de areia, né, também. Então nós estamos sim fazendo um projeto e ele será sim recuperado.
1: Muito bem, são 12 horas 17 minutos. Boa tarde. Queremos saber do prefeito sobre transporte público, né? Porque a cidade de Mineiro já está grande, muitos lugares longe, na cidade não tem coletivo. É a pergunta aqui da nossa ouvinte. Tem essa possibilidade?
0: Muito boa pergunta. Há muito tempo eu venho encomendando um estudo de viabilidade do transporte público. O que quer dizer isso, prefeito, esse estudo? Esse estudo é para que eu possa fazer uma concessão da exploração do transporte urbano público. Eu preciso fazer um estudo que diz ao empresário, a quem quer que seja, é que esse transporte, que a exploração desse transporte, ele tem viabilidade econômica. Então, eu estou fazendo um estudo de viabilidade, até porque, o que nós queremos aqui em Mineiros? Queremos um transporte qualquer, nós queremos um transporte com ar-condicionado, com ônibus novos, com os pontos de ônibus protegidos, né, do sol e da chuva. Então, é nesse sentido que esse estudo vai nos entregar, dizer quais são as linhas, aonde serão os pontos e qual a viabilidade econômica para que a gente possa fazer a concessão desse serviço. E eu acho que já realmente Mineiros está demandando, muito embora a população de Mineiros anda muito de Uber, anda muito de moto, anda muito de carro próprio, né? Mas o transporte urbano de qualidade o transporte urbano que nós queremos implantar de qualidade, ele naturalmente que ele vai atrair a população para esse transporte também.
1: Agora são 1h18, 13h18. Quanto à questão de uma obra ali na construção da Avenida Contorno, como é que está esse trabalho para se concluir essa obra?
0: Eu queria entender, a ouvinte deve estar falando da canalização do córrego. Eu imagino que na Avenida Contorno não tem assim uma outra obra que eu esteja aqui lembrando. Eu imagino que ela está falando porque foi ali na Avenida Contorno, exatamente na divisa do bairro Divino Espírito Santo e do bairro Taninho, onde nós iniciamos lá a canalização dos córregos Mineiros, Cambaúva, Capoeira e Moita Redonda. Então, uma obra belíssima, muito bacana, que eu falei agora há pouco, ela está suspensa por uma decisão do judicial. Eu tenho esperneado, os nossos advogados, a Procuradoria-Geral do Município, tem tentado reverter essa decisão para que a gente retome aquela obra. Aquela obra é muito importante para a cidade, não só para a cidade, mas também na geração de emprego, uma vez que a construção de ponte, ela gera muitos empregos. Empregos para a população, caminhões que usavam ali no início daquela obra, a população me cobra muito aquela obra, me pergunta constantemente, assim como você está me perguntando aqui. Uhum. E é uma oportunidade para eu dizer que aquela obra foi suspensa por uma decisão judicial. Mas aquela obra tem recurso, aquela obra tem projeto, aquela obra tem licença ambiental. Mas, infelizmente, ela teve uma demanda judicial e ela encontra-se hoje suspensa. Eu tenho esperança e fé de que, em algum momento, essa decisão judicial seja suspensa para que a gente retome essa obra. Eu tenho comigo que, de todas as obras importantes que realizamos em Mineiros, talvez realmente, Carlos André e população, essa seja a obra que eu mais sou perguntado pela cidade. O tempo todo a população me questiona por que que parou aquela obra, por que que não segue. E eu não tenho outra coisa a dizer, porque de fato foi o que aconteceu. Porque por uma decisão judicial ela encontra suspensa. Nós fizemos todos os recursos, ainda tem recurso a ser julgado, né? E tão logo ela seja liberada pela justiça para que ela seja dada sequência, a gente vai dar sequência nela imediatamente. É uma obra que ela tem uma duração de 1 ano e 8 meses. Então, eu ainda tenho aí 2 anos e meio de mandato, então eu creio que ainda nesse período nós eu ainda posso entregar essa obra à população de Mineiros. Estou muito esperançoso e animado.
1: Agora são 13h21, então, né, fechando aqui o Sala do Povo de hoje, prefeito. Gostaria que você fizesse, né, o convite, portanto, para essa noite, né, do lançamento da pré-candidatura da Ana Paula Rezende, a deputada estadual.
0: Carlos André, eu quero agradecer a oportunidade de estar aqui, falar de tantas realizações, e aqui a gente não fala nem a metade, né? Entender que é importante a presença do prefeito aqui, falar das realizações e das parcerias político-administrativa. Eu aqui já disse que esse ano é um ano de eleições pelo Brasil, né? Na maioria dos cargos, com exceção de prefeito e vereadores. Então, que é importante a população acompanhar esse ano para que a gente possa acertar juntos, né? Para que a gente possa, a partir do ano que vem, a gente ter os parceiros verdadeiros que vai ajudar o prefeito Aleomar a fazer mais por Mineiros. Então, o que eu quero nesses representantes é que eles tragam a Mineiros aquilo que é direito de Mineiros, né? Então, hoje nós temos um evento político, né? E eu fico muito feliz de estar aqui, de ter esse ato aqui em Mineiros. Ele faz parte da democracia do país, né? A liberdade dessa pré-campanha, de todos os pré-candidatos, né? E a partir do dia 15 de agosto, que aí sim, a partir do dia 15 de agosto, aí há uma liberdade para que todos aí, a partir do dia 15 de agosto, candidatos, possam de fato falar politicamente mais aberto. Então, nós estamos numa pré-campanha que nos impõe restrições e limites e a gente se atém a isso. Então, fico muito feliz de estar aqui. Aqui tem uma tradição muito grande, de que ao final do programa o entrevistado escolha uma música, né?
1: Qual é a música?
0: E eu já vim para cá com a ideia de pedir uma música que eu acredito que a população vai gostar muito. Eu gosto, já ouvi essa música várias vezes, repito ela quando eu estou num carro, quando eu estou em casa, que é muito pouco, mas eu às vezes estou em casa, mas principalmente quando eu estou num carro, eu repito essa música e eu queria muito que a população de Mineiros pudesse ouvir essa música nesse momento. Eu vou testemunhar, uma música muito bonita, mas muito bonita, que serve não só de melodia, como serve também de uma orientação espiritual, né? Nós muito precisamos de Deus. Eu falo que se eu sou muito bem como prefeito na cidade de Mineiros, eu atribuo praticamente 100% da nossa gestão às bênçãos de Deus, às mãos de Deus, às orações, às rezas que eu recebo, às proteções de todos que pedem por mim proteção de Deus e também naturalmente pela Ana Paula, pelos nossos filhos, porque na verdade quando você se torna público, você se torna exposto, né? E eu não acho, não posso, não tenho o direito de, mesmo quando pouco sou criticado, eu entendo, né? Por mais que eu tente fazer muito, mas eu nunca farei tudo, né? Eu sempre falo que o perfeito é Deus, né? Que nós não conseguimos ser perfeitos, mas eu trabalho muito, esforço muito, dia e noite, fim de semana, para trazer por Mineiros o máximo. Então, nesse sentido, eu agradeço a oportunidade de estar aqui. Essa música, eu espero que você preste atenção na letra dela, ela é muito bonita, e eu vim para cá com essa intenção de ao final, fazer esse pedido. Agradeço a você, a Eldorado, a todos que nos ouviram.
1: Muito bem, 13h25. Aqui tem outras perguntas, mas a gente vai fazer o prefeito, vamos passar para ele, né, no WhatsApp dele, e também numa próxima oportunidade que você possa vir para a gente continuar debatendo, falando das realizações e também das pré-candidaturas que vão acontecer aqui por Mineiros, por enquanto. Muito obrigado.

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1: Opa, muito bem, beleza? Boa tarde, gente. Sextou com muita alegria aqui na sua 91,9 FM. A partir de agora, eu daqui e você daí, juntos e misturados. Até às 15 horas, hoje, sexta-feira, 31 de julho, ano é 2026. Pra você que tá comigo, seja muito bem-vindo ao nosso programa Tarde Total. Já vou mandar o meu boa tarde especial pra você que se encontra sintonizado na 91,9 FM. Seja bem-vindo a partir de agora. Hoje vamos começar com Danilo e Davi, Veio Sem Pedir. Seja bem-vindo, boa tarde. Boa tarde.

0: Dani Davi.
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1: Muito bem, no seu rádio, 13 horas e 37 minutos. 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
4: Muito bem, no seu rádio, 13h40. 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

Muito bem, no seu rádio, 13 horas e 45 minutos. 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

0: parar, não.
1: Palmas aí, gente, Ana Carla!
0: Bebê!
1: Sucesso!

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0: Muito bem, no seu rádio, Voz da Verdade, Projeto no Deserto. Vamos ver quem mais passou por aqui. Country Beat, participação de Guilherme Benuto, viralizou. E ainda teve Jake Victor Hugo, errado o triplo. E vamos pro nosso canal interativo, vamos de boa tarde. Quem tá com a gente? A Silvana tá na sintonia. Boa tarde, linda. Também vou mandar meu boa tarde pra Lucenir, tá na sintonia. Mandou boa tarde, Fran, tudo bem com você? Toca música com Nando Moreno, dono bar, só pra curtir. É a Lucenir. Já coloco na sequência, tá bom? Também vai meu boa tarde pro André, tá na sintonia, mandou mensagem. O Dantinha também tá participando. E tá mandando um abraço aí, um alô pra todos os ouvintes da 91,9 FM. No seu rádio, 14 horas e 39 minutos. 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
1: Muito bem, no seu rádio, 14 horas e 43 minutos. 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

0: MF.
1: Atenção.
0: Atenção.
1: Fala meu nome, pô.
2: MF Hugo Guilherme.
3: Muito bem, beleza? 14 horas e 55 minutos. Vamos ver quem passou por aqui. O Guilherme, participação de Matheus Fernandes, senti na tela. Ainda teve Luan Pereira, participação de Léo Foguete, nunca esquecido. E vamos

nosso canal interativo com as nossas participações. Vou mandar meu boa tarde pra Fernanda, tá na sintonia, tá participando com a gente e tá pedindo música. Vou colocar na sequência, tá bom? Valeu pela participação. Quem também tá com a gente é o Marcelo, tá participando, mandou boa tarde. Boa tarde, seja muito bem-vindo, viu? Valeu pela audiência. Ah, quem mais tá com a gente é a Aline, tá participando. Boa tarde, Aline, seja bem-vinda, viu? Ela também tá pedindo música de Eduardo Costa. Eu escolhi pra você Amor de Violeiro e espero que você curta. Ela tá mandando um abraço aí pra uma galera, seus vizinhos, suas amigas, a galerinha da Polícia Civil, do Corpo de Bombeiro. Muito obrigada, Aline, pela sua participação, viu? Ela disse que está sempre sintonizada aqui na 91,9 FM, curtindo a nossa programação. Muito bom estar contigo, viu? Já desejo aí uma excelente sexta-feira para você. Gente, faltando apenas 4 minutos para as 15 horas, o nosso programa Tarde Total vai ficando por aqui. Já desejo a todos um excelente finzinho de tarde. Lembrando que pontualmente às 15 horas vamos com a nossa consagração e na sequência tem Entardecer no Sertão. E hoje é com Gilmar Silva, trazendo o melhor de sertanejo para você, viu? Então, um grande abraço, um grande beijo. Fui!

0: Produção Milícia da Imaculada.
1: Como deve ser na nossa oração? Para o Papa Francisco, não há melhor modo de rezar do que colocar-se como a Virgem Maria em atitude de abertura, de coração aberto a Deus, a dizer: Senhor, aquilo que quiser, quando quiser e como quiser. Quantos fiéis vivem deste modo sua oração? Aqueles que são humildes de coração rezam assim, com humildade essencial, simples. O Papa nos convidou a rezar com humildade sem nos irritar, porque os dias são cheios de problemas, mas indo ao encontro da realidade e sabendo que no amor humilde, oferecido em cada situação, nos tornamos instrumentos da graça de Deus. E acrescentou: é uma oração simples como a de Maria que nos permite colocar a vida nas mãos do Senhor para que seja Ele a nos guiar. Todos nós podemos rezar assim, quase sem palavras, de forma simples. A oração acalma as nossas inquietudes, mas nós somos inquietos, queremos as coisas antes de pedirmos, queremos rápido. A vida não é assim. Essa inquietude nos faz mal. A oração acalma a inquietude, sabe transformá-la em disponibilidade. Estou inquieto, rezo e a oração me abre o coração e me torna disponível à vontade de Deus. Entreguemo-nos a Maria, imitando-a na oração, rejeitando todo medo e confiando-nos a Deus. Amém.
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3: Virgem Imaculada, minha Mãe Maria, eu renovo hoje e sempre a consagração de todo o meu ser, para que disponhais de mim para o bem de todos. Somente peço que eu possa, minha Rainha e Mãe da Igreja, cooperar fielmente com a vossa missão de construir o reino do vosso Filho Jesus no mundo. Para isso vos ofereço minhas orações, sacrifícios e ações. Ó Maria, concebida sem pecado, arrogai por nós que recorremos a vós, e por todos quantos não recorrem a vós, especialmente pelos inimigos da Santa Igreja, e por todos quantos são a vós recomendados. Pela intercessão da Virgem Imaculada, Nossa Mãe, abençoe-vos o Deus Todo-Poderoso, Pai, Filho e Espírito Santo. Amém.

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2: Opa, chegando, apertando o play por aqui pra começar a partir de agora. Programão mais sertanejão do Brasil na sua tarde, sexta-feira. Abrindo a porteira do seu coração, aumentando o volume do rádio pra começar a partir de agora o programão mais sertanejão do Brasil. Arrepiando o Estadão de Goiás. Fazendo aquele boa tarde especial para você na nossa querida cidade de Mineiros, para você nas cidades vizinhas, fazendas, chácaras, sítios, para você acompanhando aí pela internet, através aí do nosso aplicativo, nosso site. Olha, chegamos com Entardecer no Sertão, hein, meu filho? E diretamente aqui no estúdio, Helena Paniago, Gilmar Silva te fazendo companhia a partir de agora. Opa, vamos junto aí, com muita alegria, música boa, informação pra você também, e tudo isso aqui pela sua 91,9 FM, a rádio que está sempre ao seu lado desde 1979. Aí é potência, hein? A pioneira de Mineiros, meu filho. Olha o programão Entardecer no Sertão, nessa tarde quente aí de sexta-feira, né? Hoje, 31 de julho, ano 2026, já tá indo embora também o mês de julho, que é isso? Mas passou rápido, foi o mês de julho que passou mais rápido na história.
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2: É, tá doido aí. Olha, a temperatura em Mineiros nesse momento marcando 32 graus. Tá quente. Tá calorão. Vamos tomar água aí, gente. Vamos tomar água porque o negócio não dá brincadeira não, viu? E sexta-feira vai aproximando o finalzão de semana. Eu vou te contar, quando chega sexta-feira aí tem gente que já perde a dó do fígado. Não sei quem que é, mas tem que tomar muita água porque a partir de sábado, domingo aí o bicho já pega, viu? Então vai hidratando aí o corpo aí que não é brincadeira não. Tá quente, calorão, 32 graus. Vamos beber água aí, meu filho. Olha, lembrando aí as participações, gente. Pra você participar aqui do programa, tá valendo aí no 36720322. Você pode participar através aí, enviando a mensagem de texto, mensagem de áudio, tá bom? Pode ficar à vontade pra você interagir, pedir modão, mandar abraço. Vai ser uma alegria ter você aqui no programão mais sertanejão do Brasil.

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1: Arô, mano, toca essa música aí.

0: dia, moda, hein? Racine Rafael, participação do Rio Negro e Solimões. Qual que é o nome dessa moda aí, fi? O nome dessa moda aí. Até as pedras se encontram. Racine Rafael, participação do Rio Negro e Solimões. Começando aí também com o CZ Camargo Luciano, você vai ver. Maneira errada do Jorge Matheus, virou Christian e Ralph. Entardecer no sertão aqui pela sua 91,9 FM. Trazendo para você moda boa, moda de qualidade, o melhor do sertanejo passa por aqui. 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É o timaço que faz parte aqui do Entardecer no Sertão pela rádio que está sempre ao seu lado.
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0: Hora certa, agora 15h26.
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0: Opa, vamos lá com o Entardecer no Sertão. Aqui pela sua 91,9 FM. Programão Entardecer no Sertão, trazendo aqui pra você. Deixa eu trazer aqui a previsão do tempo, gente. Tava dando uma olhada aqui pra ver como que tá a situação. Agora que a gente entrou nessa. Esse negócio de El Niño, né? O negócio fica tudo bagunçado, mas sempre voltado aí pro calor. Pode chover em algumas partes, outras não. Pode dar aquela ventania. É, o negócio fica tudo descontrolado aí, né? Mas principalmente questão do calor. O calorão já tá chegando aí, né? E o negócio é o seguinte, olha a previsão do tempo aqui para Mineiros para esta sexta-feira. Sexta-feira tá dizendo que teremos aí dia ensolarado, né? Com nevoeiro aí, que já foi ao amanhecer. E também as nuvens aumentam aí durante a noite, tá? A temperatura mínima 16 graus, a máxima 32, inclusive acompanhando aqui, já batendo aí os 32 graus, por isso tá quente, né? Umidade relativa do ar variando entre 32 e 91, sensação térmica aí até 25 graus, Velocidade do vento é em 8 km por hora e tem rajadas de vento aí até de 31 km, tá? A probabilidade de chuva aqui para Mineiros para esta sexta-feira é de 0%. O sol nasceu hoje às 6 horas e 57 minutos e vai se pôr às 18 horas e 16 minutos. Informações aí do site Clima Tempo aqui para Mineiros para esta sexta-feira. E falando em informações, daqui a pouquinho já conversei aqui com o nosso amigo Luiz Carlos Lico, né, que está sempre aí comandando o programa O Rancho Sertanejo, também o Resenha Esportiva. Ele me mandou mensagem agora há pouco, está falando: Gilmar Silva, estamos por cá, e daqui a pouco você fica atento aí que vai ter informações, o momento do Mecão. Vamos levar informações aí do que está acontecendo aí nessa tarde, sexta-feira, aí nos treinamentos, as últimas informações para os ouvintes da 91 ficar sabendo de tudo que está acontecendo do Mecão. Momento do Mecão, já já Luiz Carlos Lico com as informações. Abração, Lico! Tamo junto aí, garoto! Bora lá então, vamos para as participações. Mas antes quero dar um recado para você do Supermercado Citrocinco.
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0: 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Tamo junto aí!

0: E a hora, filho?
1: E a hora é agora.
0: Bora lá, então, vamos mandar um abraço pro pessoal que tá participando.
2: Hoje o Marcinho sai do mato, boi velho.
0: Opa, sai do mato, boi velho.
3: Sai do mato, boi velho.
0: Arrepiando o estadão de Goiás. Começando aqui as participações da nossa festa sertaneja, mandando um abraço aqui, ó, pra Mara. Ô Mara, tudo bem com você, Mara? Mara tá no setor Nossa Senhora Aparecida, boa tarde, tudo de bom pra você, Mara, pra sua família. Também passa por aqui, deixa eu mandar um boa tarde pro José Carlos Campos, tá na região de, tá na cidade de Portelândia. Querida cidade de Portelândia, abração pra todos na cidade de Portelândia, que estão sempre acompanhando aqui a Rádio Eldorado. Ô José Carlos, como é que tá por aí? Tá chovendo muito aí, meu filho? Boa tarde.
4: Fala, meu amigo Tio Marcia, José Carlos de Portelândia aí. Toca uma pra nós do Chico Rei Paraná, Leão da Manda, para toda a população de Portelândia.
0: Valeu, abração, esse é o Zé Carlos participando conosco, abração pra você, obrigado aí pelo carinho da sintonia e esse modão aí do Chico Rei Paraná, Leão Domado, vamos tocar ela já já. O Júnior Pajaú também tá trabalhando nessa sexta-feira e curtindo o programa. Ô Pajaú, como é que você tá? Boa tarde.
5: Ô Gilmar, você tira 2 meses de férias, né? E aí? Já chega essa pecama pra nós, Christian Ralph.
0: Na hora.
5: Aqui quem fala é o Júnior Pajaú. Tô aqui na manutenção do BR-364, sentido Jataí Mineiros.
0: Opa, 364, sentido Nova York. Christian Ralph é que tá falando. Toca a moda aí pra nós.

0: Aí, ó, Marília Mendonça, Rosa Embriagada, também passando por aqui, né, no nosso Entardecer no Sertão, o trio Parada Dura, Alto Astral, Chico Rei, Paraná, Leão Domado e Nova York com Christian e Ralph.
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3: Eu sou um caipira e não sei explicar o que essa moça fez aqui. João Carreira e Capataz.
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Espera ao menos amar outra pessoa e empatar com você.

0: Muito obrigado, gente.
1: Obrigado.
2: Obrigado, Léo.
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1: Olha, Entardecer no Sertão, agora são 16:04. Ótima tarde de sexta-feira pra você. Muito obrigado aí pelo carinho da sua sintonia. Hoje, 31 de julho. Olha, aniversariantes de hoje. Quem completa a idade nova hoje? Você! Olha que maravilha! Parabéns aí pelo seu dia. Dá um feliz aniversário, muita saúde, muita paz, muitos anos de vida. Tudo de bom. E obrigado aí pelo carinho da sua sintonia, por festejar o seu dia aqui com a gente na 91,9 FM. Parabéns! Feliz aniversário! Deixa eu mandar aqui um boa tarde, curtindo o programa, o Gabriel. Tá em Paranatinga, no Mato Grosso, tá curtindo o programa através da internet. Ô Gabriel, como é que você tá? Gabriel é locutor desportivo, né? Tá sempre aí acompanhando aqui também a 91,9 FM, através aí do nosso aplicativo. Abração pra você, Gabriel. E falando em locutor esportivo, daqui a pouquinho teremos informações, o momento do Mecão, né? O Luiz Carlos Lico, daqui a pouco vai trazer informações pra gente, pra saber o que tá rolando aí nessa sexta-feira, lá no nosso Mecão. Daqui a pouco Luiz Carlos Lico com as informações no momento do Mecão. Vou mandar um boa tarde aqui pro Divino. Eu ouvi falar por aí que o Divino tava de férias. Será que é verdade esse negócio, hein? Ô Divino, você tá sumido aí, cadê você, rapaz? Boa tarde.
2: Ô rapaz, é o Gilmar Silva, moço. É mesmo, moço. Nós tava cobrando a chegada dele, moço. Ele é hoje mesmo. Ô Gilmar Silva, tudo bem, graças a Deus, né?
1: Tô joia.
2: Descansou. Ah. Agora vamos trabalhar um pouco. Tá trabalhando muito pouco, viu?
1: Ah.
2: Vamos dar um jeito aí, viu, meu amigão? Então falou, gente boa. Um abraço.
1: Valeu, abração, Divino. Tamo junto. Obrigado aí pela participação, Divino. Vamos de moda, vamos trazer quem pra cantar bonito aí. Vamos dar aquela chacoalhada nas estruturas do Sudoeste Goiano. Pra fazer o negócio chacoalhar tem que ser Rio Negro e Solimões. Peão apaixonado.

0: aí pra você, matando saudade de João Paulo e Daniel. Alguém, o nome dessa moda aí, bacana. Também passou por aqui o milionário José Rico, apaixonado. Apenas um sorriso, Bruno Marrone. E peão apaixonado, Rio Negro e Solimões. Vamos trazer agora os oferecimentos do programa Entardecer no Sertão.
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3: Hoje, sexta-feira, está entrando no ar mais uma edição do Minuto Comiva. Olha, a diretora secretária da Comiva, Maria das Graças Carvalho Oliveira, destacou a atuação do time comercial da Comiva nos atendimentos aos cooperados. Segundo ela, o objetivo é viabilizar estratégias, alinhar demandas e garantir um atendimento cada vez mais eficiente e próximo dos produtores rurais da região. A reunião com a equipe comercial teve como foco fortalecer o alinhamento das ações e melhorar os resultados. Ao final, Maria das Graças, conhecida como Gracinha, concedeu entrevista sobre os trabalhos realizados pelo setor.
4: Pois então, hoje estamos aqui com o nosso time comercial para alinharmos novas políticas, atender melhor as demandas do cooperado, viabilizar as estratégias para a próxima safra. Então, é uma reunião que vai trazer mais conhecimento, mais integração entre a equipe, para que a Comiva cada vez mais faça bons negócios com seus sócios, com seus cooperados. A dependência da Comiva em relação a essa negociação, ela existe, ela sempre existiu. Nós queremos prestar esse serviço da melhor forma possível. Estamos aqui aberta a informações, estamos abertos a acolher qualquer produtor na nossa sala e que para a gente construir uma Comiva cada vez mais coesa, cada vez mais próxima ao cooperado e atenta às necessidades do cooperado.
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12: Boa tarde.
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14: E o programão Entardecer no Sertão, informando a hora certa, são 16:34. 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
14: Cadê o povo que tá participando? Cadê a galera da Mandã? Deixa eu mandar boa tarde aqui, ó, participando do programa aqui. Quero mandar um abração pro seu Manuel, a Edna Maria, a dona Edna Maria lá na chácara Recanto Natureza. E ela tá participando conosco aqui, dizendo: hoje, Gilmar Silva, maravilha que você tá de volta, estávamos sentindo sua falta. Abração, Edna Maria, seu Manuel, obrigado aí pelo carinho da sintonia, tamo junto. Obrigado aí por sempre estar participando conosco. Também ao Denira, o Denira tá no setor leontino? Tá, né? Ótima tarde pra você, o Denira. Lá na fazenda, Nossa Senhora Aparecida, tá curtindo o programa, Adalberto, Laís, Ezequiel, Odália Manuela, abração pra vocês aí, tudo de bom. Obrigado aí pelo carinho da sintonia. Também o Valtair Cunha. Alô, Valtair, como é que você tá? Valtair já tá fabricando requeijão agora? Já? Que é isso, hein, Valtair? Não perde tempo não, meu filho. Você tá doido, tamo junto. Manda um boa tarde também aqui pro o meu amigo, o Cláudio Breguinha. Ô, Brega, como é que tá por aí? O calorão. Rapaz, a tarde aí de sexta-feira tá quente, hein, Breguinha? Rapaz do céu. E o Carris? O Carris também tá pedindo pra ouvir moda. O Carris, como é que tá por aí? Fala comigo, boa tarde. Você tava de férias, Carris? Você tava sumido aí?
16: Ô, Presença, Pedro do Grande, Presença, manda um modão aí, a água do São Francisco, do Gine Gine. Eu quero oferecer ela pro Belarmino, o Florival aqui do salão, o Breguinha, o Jorge lá na Fazenda Gaeiro, o Anquio e o Bote, o gerente da Fazenda. E o Belarmino lá de Diamantino, Pera Parada. E todos os ouvintes da melhor. Deixa cair, Presença. Tamo junto.
14: Opa, e a moda, hein? E as águas do São Francisco estavam. Estava por cima da ponte. Aí é perigoso, hein? Tem que tomar cuidado, hein? Dirigente.

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0: Telefone 3661-3634. 3661-3634. Olha, um forte abraço, boa tarde especial para toda a equipe Agrícola Ponto Forte. Tamo junto. Hora do recado, trazendo a sessão solicitações de emprego. O Antônio é casado, ele não tem filhos, está à procura de trabalho para fazer serviços gerais e trabalha também em fazenda como vaqueiro. Telefone para contato 64999-343902. José Batista, solteiro, está à procura de trabalho em chacras, sítios, fazendas, trabalha como caseiro. Telefone para contato 64999-291051. Osmar, casado, não tem filhos, está à procura de trabalho em chacras, fazendas, ele trabalha como caseiro. Telefone para contato 64999-651346. Edivaldo, casado, não tem filhos, está à procura de trabalho em chacras, fazendas, trabalha como caseiro, possui experiência. O telefone 64999-265604. E agora, trazendo a sessão vagas de emprego, olha atenção, a Posê está com vaga para depilação e design. Interessados, levar currículo lá na Posê. Olha, procura-se um casal para trabalhar em fazenda. Os interessados podem estar ligando aqui na recepção da Rádio Eldorado. Aí, para ter mais informações, você pode ligar aqui no 64. E lembrando que as ligações em horário comercial, tá? É 64 99601-4218. Olha, a sessão de utilidade pública, atenção, foi deixada uma carteira de cor preta, contendo cartões, em nome de Lucas Trindade, tá? O interessado pode estar procurando aqui a recepção da Rádio Eldorado em horário comercial. Foi perdido um molho de chaves ali na rua Ribeirão Alegre. Quem encontrou ou vier encontrar, pode estar deixando aqui na Rádio Eldorado ou ligar no telefone 64 99607-7752. O Adrian perdeu a carteira preta de couro. Essa carteira foi perdida próximo ao supermercado do vovô. Quem encontrou ou vier encontrar, por gentileza, pode estar ligando aí no 64 99960-6348. Hora do recado, agora são 16h54, trazendo a sessão de compra-se, vende-se, aluga-se ou troca-se. Olha, atenção, vende-se uma excelente área com mais de 11.000 metros quadrados, situada na Avenida Antônio Carlos Paniago, entrada principal da cidade de Mineiros, ponto de grande fluxo, visibilidade e localização. Perfeito para quem busca investir com segurança e alta rentabilidade. Ideal para empreendimentos comerciais, industriais ou residenciais, terreno amplo e estratégico. Fácil acesso e grande movimento diário. Potencial para construção de galpões, loteamentos, supermercados, postos, centros comerciais e muito mais. Para mais informações, WhatsApp 64 99699-7708. Olha, vende-se uma casa, possui 2 quartos, sala de estar, cozinha, banheiro e também um terreno nos fundos, valor de R$100.000. Para mais informações, 64 99969-9170. 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
4: Hora certa, agora 17 horas.
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1: Hoje, sexta-feira, está entrando no ar mais uma edição do Minuto Comiva. Olha, a diretora secretária da Comiva, Maria das Graças Carvalho Oliveira, destacou a atuação do time comercial da Comiva nos atendimentos aos cooperados. Segundo ela, o objetivo é viabilizar estratégias, alinhar demandas e garantir um atendimento cada vez mais eficiente e próximo dos produtores rurais da região. A reunião com a equipe comercial teve como foco fortalecer o alinhamento das ações e melhorar os resultados. Ao final, Maria das Graças, conhecida como Gracinha, concedeu entrevista sobre os trabalhos realizados pelo setor.
2: Pois então, hoje estamos aqui com o nosso time comercial para alinharmos novas políticas, atender melhor as demandas do cooperado, viabilizar as estratégias para a próxima safra. Então, é uma reunião que vai trazer mais conhecimento, mais integração entre a equipe, para que a Comiva cada vez mais faça bons negócios com seus sócios, com seus cooperados. A dependência da Comiva em relação a essa negociação, ela existe, ela sempre existiu. Nós queremos prestar esse serviço da melhor forma possível. Estamos aqui aberta a informações, estamos abertos a acolher qualquer produtor na nossa sala e que para a gente construir uma Comiva cada vez mais coesa, cada vez mais próxima ao cooperado e atenta às necessidades do cooperado.
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3: O Entardecer no Sertão, na tarde de sexta-feira, meu filho. 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E daqui a pouquinho teremos informações do Mecão. Luiz Carlos Rico vai trazer informações pra gente no momento do Mecão. Daqui a pouquinho vai mandar um áudio bacana pra gente aí, tá? Deixa eu mandar uma boa tarde aqui pros amigos, os amigos da comunicação. Não estão atuando no rádio, mas sempre estão curtindo, gostam do rádio, gostam de acompanhar a gente aí e são amigos aí de muitos anos, né? Deixa eu mandar um forte abraço. Meu amigo Max Casagrande. Alô, Max, como é que você tá? Ótima tarde pra você, tudo de bom. O Éder Santos, lá da Casa da Farinha. Éder Santos, abração, ótima tarde. A Gidorado, que é neta do Dona Osília e o Sr. Manuel, lá da Cabeceira da Muliana, região da Corredeira. Alô, Sr. Manuel, Dona Osília, ótima tarde pra vocês aí, pra todos na região da Corredeira. Ô, Gidorado, como é que tá? Sextou aí? Abração pra gente, Dourado, Jefferson, é Giovana, tamo junto, hein? Quem mais aqui? Deixa eu mandar uma boa tarde também pro Onivaldo. Onivaldo é o Neguinho. Ô, Neguinho, como é que você tá, rapaz? Fiquei sabendo, Neguinho, que você tava viajando, que você tava curtindo férias, é verdade, Neguinho? Que é isso? Você tá exibidinho, hein?
4: Ô, boa tarde, Marcinho, você tá bom, meu jovem? Olha, Gilmar, você andava sumido, hein? Você tava preso não, né, Gilmar?
3: Ainda não. Acabou, né, Gilmar? Ainda não.
4: Mas tá. Ei, Gilmar, e esse calorão brabo, meu jovem?
3: Rapaz. Faz, cara?
4: Quem tá feio, hein, Gilmar?
3: É, meu filho.
4: Poxa, já tem mais de 90 dias que nós não bate um 7-1, né?
3: Pois
4: nós não
3: é. Bate um papo, né, Gilmar? Ué, tava com saudade de você, neguinho. Você sumiu. De uma vez que eu falei que você tinha viajado pra França, né? Agora tá de volta e viajou de novo. Ei, neguinho, você tá custoso, hein? Ô, neguinho, como é que tá por aí, rapaz? Tá tudo bom?
4: Pois é, aí descansou bem, né? Pois é, uai, você começou hoje, né?
3: Foi.
4: Pois é, meu querido. Bom.
3: Trabalhar, né, neguinho?
4: Já descansou bem, Gilmar, agora é trabalhar, né?
3: É.
4: Bola pra frente, né?
3: Bola pra frente.
4: Ô, Gilmar, gostaria de ouvir uma música aí, meu jovem, ó.
3: Ah.
4: Das Irmãs Barbosa.
3: Ah.
4: Sanfona chonada.
3: Ah.
4: Só que esse modão pra nós aí, porque o neguinho tá chonado hoje da sexta-feira, vontade de gastar meus 10 reais, Gilmar.
3: Ô, neguinho é potência, hein?
4: Obrigado.
3: Valeu.
4: Vamos
3: gravar o Pladimão. O neguinho é daqui. Vontade de gastar os 10 reais. E o neguinho é o seguinte: ele é teimoso. A gasolina pode subir o que for, que ele continua colocando 10 reais de gasolina. E as irmãs Barbosa, fala pra mim aí: como é que é o nome da moda aí que o neguinho pediu? Fala pra mim aí.
5: Sanfona chora.

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3: Olha o programão Entardecer no Sertão, agora são 17 horas e 27 minutos. 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
3: Muito bem, agora são 17 horas e 27 minutos e agora chegou a hora das informações. Momento do Mecão. Vamos falar aqui com Luiz Carlos Lico, que vai trazer as informações pra gente desta tarde de sexta-feira. Luiz Carlos Lico, como que está por aí? Boa tarde, seja bem-vindo.
4: Muito boa tarde, Gilmar Silva e ouvintes do programa Entardecer no Sertão. Luiz Carlos Lico passando aqui direto do Odilon Flores, do Ninho da Águia Mineiros, em treinamento nessa sexta-feira, visando o jogo aí de domingo aí diante da equipe do Morrinhos, lá na cidade de Morrinhos, pela terceira rodada da divisão de acesso 2026. Olha o Mineiros treinando aqui, é uma baixa no Mineiros. Ivanilson pediu para ir embora, foi rescindido e está fora aí da equipe do Mineiros. E o Mineiros treinando agora um tático técnico, né? Aqui com mais de meio campo um pouco, fazendo um coletivo, um tático técnico aqui, sob o comando aí de Wilson Tadei, Maicon Tadei, toda a comissão técnica aqui do Mineiros. O Mineiros está a campo com Túlio, Mica, Henrique Alagoano, Luiz Fernando e Matheus Petri, Bosco no meio campo, Bosco, Carrijo e Cleiton na frente, o Feijão ganhando posição do Vanils, que foi embora, e mais o Cardoso e também o Wesley. Então, essa é a equipe do Mineiros que está treinando aí, visando esse jogo aí de domingo lá na cidade de Morrinhos. E o Mineiros amanhã de manhã também tem tático técnico aqui no Odilon Flores e à tarde viaja para a cidade de Morrinhos para jogar contra a equipe do Morrinhos. Eu estou aqui do lado dos comentaristas lá aqui da 91,9, tá aqui com o Semi. Semi, e aí? O Mineiros treinando, qual a expectativa sua aí pro jogo aí de domingo diante da equipe do Morrinhos?
5: Boa tarde, Luiz Casico, Cracktel, ouvintes da Eldorado, prazer estar falando com vocês. Nós sempre criamos uma expectativa extremamente positiva, né? Antes de eu comentar isso, nós somos torcedores do Mineiros Esporte Clube. E a gente tem observado aqui uma boa movimentação, apesar de que eu não gosto muito desse trabalho com campo reduzido, né? Eu sou um futebolista que ainda sou do tempo antigo, eu gosto de ver o campo espaçado, né? Aonde é a realidade do jogo. Mas a gente vê uma boa movimentação, o time do Mineiros tem bons valores. E a gente tem que ressaltar a dificuldade que hoje é fazer um futebol profissional. Haja visto que o salário dos atletas é muito alto, acabamos aí de perder, você acaba de anunciar que a gente acabou de perder o nosso centroavante, né, que é o Vanilson, que entrou aqui no primeiro jogo, jogou o segundo jogo, tem uma boa movimentação, apesar de ser um centroavante alto, e eu sempre defendo a figura do 9 no jogo. Então é muito triste a gente perceber isso, que o futebol está extremamente elitizado, né, o salário dos atletas é muito alto, e equipes igual a nossa tem muita dificuldade para manutenção desse tipo de atleta. Mas sempre a gente cria uma expectativa positiva, esperamos que o Mineiros possa trazer um bom resultado e a gente ainda continuar pensando na nossa classificação.
4: Esse foi o comentarista, o Semi Nascimento, é todo lado aqui também do Cracktel. E aí, Cracktel, expectativa sua aí para domingo, Mineiros treinando aqui nessa tarde de hoje?
6: Ah, boa tarde, Lico, Semi, quem tá hoje lá? Gilmar Silva, um abraço, Gilmar, bom retorno para você. O Mineiros treinando nesse momento aqui, a gente fica feliz. Ele praticamente tá quase o mesmo time, né, Lico? Aquilo que nós queríamos, só uma mudança no ataque, mas a gente fica feliz. O Mineiros fez uma grande partida contra o Trindade e nós temos certeza que lá em Morrinhos o Mineiros irá fazer uma grande partida e vai buscar os três pontos.
4: Esse também foi Craquetel. Gilmar Silva, o que tinha para hoje no momento do Mecão? Um abraço aí para você e também todos os ouvintes do Entardecer no Sertão.
3: Muito bem, Luiz Carlos Lico. Agradecendo o Luiz Carlos Lico, também o Semi e o Craquetel pelas informações, trazendo aí o momento do Mecão aqui na sua 91,9 FM, a rádio que está sempre ao seu lado.

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1: Dá tempo de atender participações? Vamos dar uma olhadinha aqui como que tá a situação das participações. Deixa eu mandar aqui um boa tarde pra... Passando por aqui a Fátima. Ô Fátima, tudo bem? A Fátima tá no setor Novo Horizonte. Deixa eu ver o que ela mandou. Pode colocar o áudio no ar aqui, Fátima? Eu não ouvi, pode colocar o áudio no ar. Me responde se pode colocar o áudio. Não ouvi antes aqui. Enquanto isso, eu vou dar uma olhadinha aqui. Mas abração pra você, Fátima, setor Novo Horizonte, curtindo o programa. Se você me responder a tempo aí, eu vou colocar, tá? Se pode colocar o áudio no ar. Deixa eu ver quem mais aqui. Deixa eu mandar um boa tarde também pro Francisco. Ô, Francisco! Como é que você tá? Você já forgou essa semana aí, Francisco? Você já pegou aquela folguinha básica aí de duas semanas ou nada? Fala comigo, Francisco!
2: Silva, bom, firme. É o Francisco, fazenda São José. Voltou o garotinho do programa Tardecer no Sertão.
1: Voltei!
2: 120 dias de férias.
1: Vixe!
2: Aí é que eu digo que é férias, viu?
1: 120 dias?
2: Sim, filho, só ouro.
1: Só ouro.
2: Vamos que vamos, né?
1: É.
2: Queria ouvir a música.
1: Ah.
2: Taça da Amargura, Milionário José Henrique. Eu acho que o nome da música é Taça da Amargura. Eu acho que é.
1: Ó, modão, hein, Francisco? Essa moda é bacana. Ei, Francisco, aqui não tem como tirar 120 dias de férias, não, filho. Rapaz, não tem esse ritmo seu aí, não. Só de folga quando o Francisco pega, filho. Tem vez que ele sai na terça-feira e ele volta na segunda-feira da outra semana. Cê tá doido. Ô, Francisco, o nome dessa moda é Viva a Vida. Quebrei a taça da amargura. Ih, chama a moda aí. É Viva a Vida, né? Milionário Zé Rico. Daqui a pouco vamos tocar essa moda aí, Francisco. Ô, Fátima, o que você falou comigo aí, ué? Câmbia.
3: Ô, Gilmar, passa a música aí pra mim. Praião e Prainha, Roubando a Goiânia. Eu ofereço pra Maria Gomes lá no Nossa Senhora Aparecida. Obrigado.
1: Valeu, abração. Praião e Prainha. Praião. Praião é o pai do Racine, né? Do Racine Rafael. Daqui a pouco vamos atrás dessa moda aí, tá bom, Fátima? Deixa eu mandar uma boa tarde também aqui pro o João de Mar. É o João de Mar? Deixa eu ver. É o João de Mar? Ô, João de Mar, como é que você tá, rapaz? Fala comigo, boa tarde. Você tá bom?
4: Rapaz, mas essa férias sua foi cumprida, hein? Foi 60 dias, foi? Ave Maria, mas demorou. Mas manda aí pra nós aí, Milionário Zé Rico, pra todo mundo que tá na escuta. Um abraço aí pra você e pra todo mundo que tá aí do outro lado.
1: Aí é o João de Mar, pedindo modão e modão apaixonado. E essa aqui do Milionário José Rico, o nome dele é Ausência. Ave Maria!

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3: Hora certa, agora 17:42.
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3: Olha o programa Entardecer no Sertão com os oferecimentos, né? Agora são 17:43. Lembrando, gente, que daqui a pouquinho, a partir das 18 horas, momento de fé, oração da Ave Maria, que você acompanha aqui pela sua 91,9 FM, a rádio que está sempre ao seu lado desde 1979. 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
3: É o Entardecer no Sertão, deixa eu, dá tempo de atender pedido musical? Dá tempo? Ô Divino, o que aconteceu, Divino? Ô Divino, o que foi? Que você tá bravo? O que tá acontecendo? Fala comigo. Vem cá, rapaz, deixa eu resolver seus problemas, senta aqui do meu lado. Não fique zangado, acalme o coração. Senta aqui, Divino, vem cá, senta aqui. O que foi? O que aconteceu?
6: Tenho certeza. Ô, Marcelo, você não passa a minha música, não. Conversou, você não passa a minha música, não, Tio Adelso Sampaio, não, né? Cinco estrelas, não.
3: Vamos tocar essa moda já, Divino. Já vamos tocar essa moda da Cinco Estrelas do Teodoro Sampaio, garoto. Já, deixa eu mandar um abraço aqui também pro Ademir. Alô, Ademir, como é que você tá? Boa tarde, tudo de bom pra você? Ah, lembrando que vamos tocar também aqui a Viva a Vida do Milionário Zé Rico. Essa aí é o pedido Francisco, né? Eu mando uma boa tarde da Valdereza também. A Valdereza está curtindo o programa. Valdereza, como é que você tá, Valdereza? Tá tudo tranquilo por aí? Tá chovendo muito aí ou nada? Fala comigo aí. Ô, Valdereza, tô falando com você, aí.
7: Aí, Gilmar, como é que você tá, menino? Boa tarde. Ô, Gilmar, sua série parece que durou 90 dias.
3: Foi nada.
7: Demorou, hein?
3: Foi.
7: Mas é bom, né, Gilmar? Os descansou bastante, comeu muito peixe lá no Araguaia.
3: Nossa!
7: Né, Gilmar? Ah. Não deu pra trazer pra nós.
3: Não,
7: né?
3: Eu comi tudo.
7: Aqui é a Valdereza no Solar Betel. Eu queria que você passasse aquela música, quem canta ela, acho que é. Seria o Parada Douro, o Brinco.
3: Ah.
7: Você sabe quem é? Você é o locutor famoso.
3: Eu não.
7: Pra mim curtir, oferecer pra minha amiga Nita, lá no 31 de outubro. Pra minha amiga Zuleide, aqui no setor Leontino. O meu amigo Zé, lá na fazenda, não sei o nome da fazenda, que ele é Fazenda Nova, que ele tá agora.
3: Fazenda Nova.
7: E enfim, pra todos os meus amigos que estiver na escuta, minha amiga Arleta, lá no Zé Oliveira Martins. Tá bom, Gilmar?
3: Tá bom, Valdereza.
7: Boa tarde.
3: Valeu, brigadão, Valdereza. Tudo de bom pra você. O nome dessa moda, Valdereza, é Brinco de Ouro. Morena, seu brinco caiu. Ave Maria.

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1: Boa noite, amigos ouvintes da Rádio Eldorado. São 18 horas, momento da Ave Maria. Pedimos licença para entrar no recinto do seu lar, do seu estabelecimento comercial, no seu carro, na sua fazenda, pela internet, onde você estiver, para orarmos juntos, agradecendo ao Senhor por mais um dia que termina. Hoje vamos refletir sobre o Evangelho de Mateus, capítulo 13, versículos 47 a 53. Naquele tempo, disse Jesus à multidão: o reino dos céus é ainda como uma rede lançada ao mar e que apanha peixes de todo tipo. Quando está cheia, os pescadores puxam a rede para a praia, concentram-se e recolhem os peixes bons em cestos e jogam fora os que não prestam. Assim acontecerá no fim dos tempos. Os anjos virão para separar os homens maus dos que são justos e lançarão os maus na fornalha de fogo, e aí haverá choro e ranger de dentes. Compreendes tudo isso? Eles responderam: sim. Então Jesus acrescentou: assim, pois, todo mestre da lei que se torna discípulo do filho do reino dos céus é como um pai de família que tira do seu tesouro coisas novas e velhas. Quando Jesus terminou de contar essas parábolas, partiu dali. Palavra da salvação, glória a vós, Senhor.
2: O anjo do Senhor anunciou a Maria e ela concebeu do Espírito Santo. Ave Maria, cheia de graça, o Senhor é convosco. Bendita sois vós entre as mulheres, bendito é o fruto do vosso ventre, Jesus. Santa Maria, Mãe de Deus, rogai por nós, pecadores, agora e na hora de nossa morte. Amém. Eis aqui a serva do Senhor, faça-se em mim segundo a vossa palavra. Ave Maria, cheia de graça, o Senhor é convosco. Bendita sois vós entre as mulheres. Bendito é o fruto do vosso ventre, Jesus. Santa Maria, Mãe de Deus, rogai por nós, pecadores, agora e na hora de nossa morte. Amém. E o Verbo se fez carne e habitou entre nós. Ave Maria, cheia de graça, o Senhor é convosco. Bendita sois vós entre as mulheres. Bendito é o fruto do vosso ventre, Jesus. Santa Maria, Mãe de Deus, rogai por nós, pecadores, agora e na hora de nossa morte. Amém. Rogai por nós, Santa Mãe de Deus, para que sejamos dignos das promessas de Cristo para sempre. Oremos. Infundi, Senhor, nós vos rogamos a vossa graça em nossos corações, para que nós, conhecendo pela anunciação do anjo a encarnação de Jesus Cristo, vosso Filho, por sua paixão e morte de cruz, cheguemos à glória da ressurreição. Pelo mesmo Cristo, nosso Senhor. Amém.

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1: Entardecer no Sertão aí, meu filho. Agora são 18 horas e 11 minutos. Olha, diretamente aqui do estúdio Helena Paniago, Gilmar Silva te fazendo companhia com o programa Entardecer no Sertão. 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

0: vamos lá então, seguindo com o Inter descendo o sertão, olha, agora sim, deu certo aqui, rapaz, agora deu certo, hein? Puxando uma trilha aqui pra falar o seguinte, a noite vem chegando e a noite de sexta-feira e a gente já vai desejando pra você que tá curtindo aqui a programação da 91,9 FM, você que tá aí na sua casa já descansando depois de um dia puxado aí de trabalho, pra você que tá aí indo pro seu trabalho também, você que tá no trânsito da nossa querida cidade de Mineiros, pra você que tá viajando, passando pelas rodovias aqui da nossa região, pra você que nos acompanha através aí da internet, através do nosso aplicativo, nosso site, pra você das cidades vizinhas, fazendas, chacras, sítios, olha que essa noite, sexta-feira, seja uma noite abençoada, uma noite tranquila pra você, pra sua família, tudo de bom, com muita saúde, muitas bênçãos, né? Sempre com Deus no coração, que essa noite seja uma noite maravilhosa de tudo de bom pra você. Se aquilo que você tanto desejou hoje não deu certo, não se preocupe, é tudo no tempo de Deus, é tudo no tempo certo, e você mais cedo ou mais tarde vai conseguir aquilo que você tanto almeja, tá bom? Tranquilidade sempre com Deus no coração, a gente só tem que agradecer por esse dia, né? Que a gente fez presente com a graça de Deus, a gente agradece sempre mais essa oportunidade, né, pela nossa saúde, pela nossa família, e essa noite que tá chegando aí, a gente agradece também a você que tá acompanhando. Tudo de bom, uma boa noite aí!
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0: É, pra dar sequência ao Entardecer no Sertão, deixa eu trazer aqui agora, vamos trazer os modões, né? Pra gente pegar aquele momento aí de recordar os modões, puxar lá no fundão da biblioteca, lá da discoteca, aliás, né? Da discoteca, vamos puxar os modões pra gente recordar. Deixa eu mandar aqui abração aqui, ó, pra... A Edna tá destacando aqui, ó, ela tá dizendo, Gilmar Silva, linda demais a voz dessa menina, né? É, a Rainha Almeida, ela regravou essa moda aí, né? Um certo Galileu, ficou linda mesmo, ficou maravilhosa. Abração, Edna. Olha, pra dar sequência aqui ao Entardecer no Sertão, puxando os modões, essa moda aqui é inédita aqui no Entardecer no Sertão. Primeira vez que vai ser tocada. Essa moda é com João Mulato e Pardinho. O nome dela é A Nossa Lua de Mel. Vou dar uma olhada aqui, se eu não me engano, é a primeira vez que vai tocar no Entardecer no Sertão. Modão, hein?

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2: Ah, canção rei. 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Diz.

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5: Entardecer no sertão, mandando um abraço aqui, uma boa noite pro Gabriel. Gabriel tá no setor oeste curtindo o programa. Ô Gabriel, como é que tá por aí? Tudo tranquilo? Abração pra você, tudo de bom. Vamos de modão, Timagi e Miltinho. A Pombinha Branca voltou. Modão que toca no Entardecer no sertão. Chama a bola!

0: Fernando, a vida, o nome dessa moda aí, a vida. Também passando por aqui cantando no entardecer no sertão, é a velha canoa Irmãs Freitas. E mais, a última vez, Zezé de Camargo e Luciano, a Pombinha Branca voltou. E teve mais gente aí, né? Muito bem, entardecer no sertão, programão que só toca moda.
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0: Vamos trazer uma moda apaixonada aí agora do Tibagi Miltinho. A vida passa, tudo se acaba. Agora são 18 horas e 44 minutos. Modão.

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1: Entardecer no Sertão, chegando ao finalzinho aqui do programa. Na sequência tem Rancho Sertanejo com Luiz Carlos Lico, agradecendo pelo carinho da sintonia, pelas participações. E amanhã estarei de volta, assim se Deus permitir, a partir das 15 horas com mais um programão pra lá de bom. E eu te espero. Pra você, excelente noite de sexta-feira. Fique com Deus. Tchau.

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1: Abre as portas do Rancho Sertanejo. É, nessa sexta-feira, 31 de julho de 2026. 31 graus, marcando os termômetros aqui na nossa querida Mineiros, 19 horas e 2 minutos. É, pra você que tá aí, ouvinte das fazendas, do sítio, da chácara, dos assentamentos, um abraço pra você. Boa noite aqui do Rancho Sertanejo, Luiz Carlos Lico, pra você que trafega aí na 364, aí na GO, que cruza o nosso município, dando de carona aí, o nosso Rancho Sertanejo no seu carro, no seu caminhão. Um abraço, que Deus te abençoe a sua viagem e a sua noite. Pra você que ficou aí na boa companhia de Gilmar Silva no Entardecer no Sertão, agora é aqui comigo, Luiz Carlos Lico. Vamos até às 21 horas, levando a boa música aí pra você na 91,9, desde 79. É sempre a seu lado aí, né? Levando a boa música, o entretenimento é da 91,9. Pra você que também tá aí nos aplicativos, no aplicativo da 91,9. Um abraço pra você e obrigado pela sintonia. 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Vamos com a mensagem da noite. Nem toda demonstração do amor de Deus chega como um milagre extraordinário. Às vezes, ela vem na força que você encontrou para continuar, na paz que guardou seu coração ou no livramento que você nem chegou a perceber. Antes de dormir, olhe para o dia com os olhos da gratidão. Você descobrirá que Deus esteve presente a cada detalhe. Esta é a mensagem da noite aqui do Rancho Sertanejo, do Luiz Carlos Lico, para você. É um abraço aí para toda a nossa cidade, para você que tá saindo do trabalho agora, que tá pegando seu carro, indo para casa. Um abraço para você, que tem uma noite abençoada. Isso mesmo, 19 horas e 3 minutos. Vamos de música. O Papito, agora eu te atendo, tá bom, meu querido? Um abraço aí pra você. Vamos, prato do dia, Tião Carreiro e Paraíso. Essa vai lá pro Ariovaldo Fernando da Silva. Eita, fião, você gosta muito aí do Tião Carreiro, pra você e toda a família.

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1: Agora 19 horas e 7 minutos, 19:08. É um abração pra você, meu querido ouvinte, minha querida ouvinte. Ô, Lindaura, boa noite. A Lindaura tá ligadinha aqui no programa Rancho Sertanejo. Um abração pra você, Lindaura. Também queria mandar um abraço aqui pro José Wellington, lá do Perobeiras, Jardim das Perobeiras, sempre ligado aqui no programa Rancho Sertanejo. José Wellington, um abraço pra você, meu querido. Edna, lá da Chácara Recanto da Natureza também, aquele abraço aí pra ela, sempre ligadinha aqui no programa Rancho Sertanejo. Um abraço pra você, obrigado pela sintonia, pela audiência. Agora vamos falar com o Papito. Ô, Papito Saldanha, fala comigo, menino, boa noite, boa noite.
2: Boa noite, Lico, boa noite a todos. Sextou, meu parceiro.
1: Sextou.
2: Sextou, mas tá por cá, ligadaço. Ô, Lico.
1: Opa.
2: Manda uma moda boa pra nós aí.
1: Na hora.
2: Tiago e Tobias, chance de ouro, chance positivo.
1: Positivo. Tá em QAP? É. Rapaz, Papito, obrigado pela sintonia, pela audiência, um abração pra você. Edmar Bernardes, já tá ligando, já tá mandando o áudio aí, agora a gente atende, meu querido. Chance de ouro, Tiago e Tobias, lá pro Papito Saldanha. Um abraço pra dona Wanda também, né?

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2: Agora 19:17, 19:17. Agora vamos falar com a Cida. Cida, boa noite.
3: Boa noite, Luiz Carlos Nico. Quero oferecer essa música pro meu esposo Deuraci, meu irmão Tonzinho, meu irmão Zé Cachucho, para você, meu primo Tamir, meu primo Ranulfo, minha cunhada Fátima, minha prima Judete, Carlão dos Teclados, e para todos que gostaram da música. Quero que risque meu nome da sua agenda com o trio Parada Dura. E muito obrigado, uma ótima noite para você.
2: Ótima noite para você, Cida. Obrigado pela sintonia, pela audiência. Um abração aí pro Deuraci, aí pro Toizinho, Zé Cachucha, lá pro Tamiro, Ranulfo, pra Fátima, Gildete e Carlão. Ô, Cida, obrigado pela sintonia, pela audiência. Telefone mudo. Trio Parada Dura agora e chega para você, tá bom? Obrigado pela sintonia, pela audiência. Ô, Zé Rubens, fala comigo. Fala comigo, Zé Rubens. Boa noite, boa noite.
4: Fala, Lico. Boa noite.
2: Boa noite.
4: Manda uma dama pra nós aí, Nico.
2: Na hora?
4: Manda uma moda aí com... Qual é que é o que? Deixa eu pensar. Com Gino e Gênio.
2: Isso.
4: Toalha branca.
2: Toalha branca.
4: Manda esse modão pra nós aí, por favor.
2: Na hora.
4: E tá tudo pra quem gostar do modão.
2: Isto.
4: Tenha uma boa noite. Você deu um recado pro Tedomar?
2: Sim.
4: Pra acompanhar ele domingo?
2: Sim.
4: Fala com ele lá.
2: Tá.
4: Tenha uma boa noite.
2: Boa noite. Ô, Zé Rubens. Eu falei pra ele. Falei pro Crack Tel. Falei, ó, o Zé Rubens mandou falar aí que é pra você seguir o vice-líder porque o líder disparou. Não é isso mesmo? Abraço, Zé Rubens, obrigado pela sintonia, pela audiência, tá bom, meu querido? Ô, Valdir Ratão, Valdir Ratão tá aqui mandando um abraço por aqui, é o Valdir Ratão e a Adriana. Ô, Valdir, um abraço pra você e pra Adriana, lá no Alvina Paniago. Ele tá dizendo que o MEC é 2-0 e tá dizendo, ihu! Ai, Valdir, um abraço pra você, meu querido, um abraço pra você. Agorinha vai essas músicas aí pra você também, tá bom? Um abraço, obrigado pela sua sintonia, pela sua audiência. Ô, Edmar Bernardes, fala comigo, Edmar.
5: Boa noite, Luiz Carlos, aqui é o Edmar Bernardes. Eu quero dedicar o programa hoje inteirinho, já que eu tô no começo do programa, né?
2: Isso.
5: E eu gosto do programa. Dedicar inteirinho para as mulheres que trabalham na cidade de Mineiros. Para todas as mulheres. As mulheres que é doméstica, varredora de rua, enfermeira, doutora, tem umas doutoras bonitas. É bom parar por aí. Tchau, obrigado.
2: Esse é o Edmar Bernardo, o Edmar Corintiano da Folha Jovem, né? Um abraço pra você, meu querido. É um abração aí pra você. Essas músicas vão todas aí pra vocês, tá bom? Obrigado pela sintonia e pela audiência. Giovanni, boa noite. E aí, Giovanni, como é que você tá? Tudo na paz por aí? Giovanni tá dizendo, boa noite, Lico. Passa aquela música ao passar pela velha porta. É, melhor deixar eles cantar, né? Não lembro o nome dos cantores, Giovanni do Alcira de Resende. Um abração pra todos da Alcira de Resende. É velha porteira com Lourenço Lorival, tá bom? Um abraço pra você, obrigado pela sintonia e pela audiência. O Catarino, Claudeiro Pina, Borges, agora eu atendo vocês. Tá Oliveira, que é o mais apaixonado aqui do setor Cruvinel. Fala comigo, Lindomar.
6: Boa noite, meu parceiro.
2: Boa noite.
6: Tudo bem?
2: Olha.
6: Gostaria de ouvir Amor Pra Valer, Amado Batista. Tem como passar pra nós ouvir?
2: Na hora.
6: E ofereço pra quem tiver na escuta do programa. Tá ok?
2: Tá ok.
6: Falou, tchau, um abraço.
2: Um abraço pra você também, Lindomar Oliveira, o mais apaixonado do Cruvinel. Agorinha chega pra você, tá bom? Telefone mudo, trio Parada Dura lá pra Cida, Toalha Branca, Gini Gênio lá pro Zé Rubens, Velha Porteira, Lourenço e Lorival lá pro Giovanni, Amor Pra Valer com Amado Batista pro Lindomar Oliveira.
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0: 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Entre uma moda e outra, a gente segue por aqui, no embalo do Rancho Sertanejo.
1: É, vamos no embalo do Rancho Sertanejo nessa sexta-feira, 31 de julho, é 19h40. Borges, boa noite. E aí, como é que você tá, meu amigo? Boa noite, meu amigo. Eu gostaria de ouvir a música Direct, com Roberta Miranda. Bom trabalho pra você, meu amigo de todas as noites. É, o Luiz Carlos Lico, é o seu amigo aqui de todas as noites aqui no Rancho Sertanejo, de segunda a sexta. Ô, Borges, um abraço aí pra você. O Borges tem outro nome, só que eu não lembro. Eita, nós, é lá da Santa Isabel, acertei? Ei, Borges, um abraço pra você, obrigado pela sintonia e pela audiência. Agora o rancho, ele vai ali pra região do Ribeirão do Serra, na fazenda Nossa Senhora Aparecida, falar com Claudeí Pina. Boa noite, Claudeí.
2: Boa noite, meu amigo Luiz Caslinco, é o Claudeí Almeida Pina, direto aqui da fazenda Nossa Senhora Aparecida, no Ribeirão do Ferro. Queria ouvir um modão aí de Liu e Léo, Jeitão de Caboclo, oferecer para toda a minha família, minha esposa Silvana e meus dois filhos, Mike e Micael, meus três netos, Isa e Tauane, João Pedro e João Luca, e para o meu irmão lá, o Tatuzinho, lá na Baixadinha, e para o Borolo, e para todos da rádio, para todos que acham bom. Boa noite, tchau e obrigado.
1: Alô, meu amigo Claudeí Pina, um abraço pra você, pra Silvana, pros seus dois filhos, pros seus netinhos, né? Um abraço. Ô, Tatu, um abraço aí pra você aí na Baixadinha, Divino Espírito Santo, melhor setor de mineiros, né? Os outros também são bons, né? Mas a gente gosta de lá porque a gente mora lá. Um abraço aí pra você também, pro Borolo, né? Obrigado pela sintonia, pela audiência. Ô, Boris, meu nome é Adalto, rapaz, eu sabia que seu nome era Adalto, eu não tava era lembrando, né? Ô Adalto, um abração, obrigado. Agora chega essa música aí pra você, tá bom, meu querido? Um abração, obrigado pela sintonia. Ô Catarino, boa noite, fala comigo.
3: Boa noite, Lincos, tudo bem?
1: Joia!
3: Lincos, roda uma música aí pra mim aí do bilionário José Rico, Duas Camisas, eu acho que o nome é esse mesmo aí. Mandar ela aí pro Carlos do Teclado, pro compadre Levi lá nas casinhas amarelas, e pra esse pessoal aí da região da Mumbuca, do Matão, e pro Tom Pintado aqui na beira da BR-364, todos estão na escuta do programa, falou?
1: Tá certo, um abraço pra você, Catarina, obrigado pela sintonia, pela audiência, um abraço pro Carlão, pro Levi, pra região do Matão, da Mumbuca, pra todo mundo aí, um abraço, obrigado também pro Tom, o Tom Pintado, tá lá na 364, um abraço pra você, obrigado pela sintonia, pela audiência. Vamos quer atender mais, o Lindomar Oliveira, aquele abraço pra você, o cara feliz e apaixonado. Ei, Lindomar, um abração, obrigado pela sua sintonia. Agora vamos até a cidade de Portelândia, falar com Dantinha, rapaz. Ô Dantinha, boa noite. Ele tá dizendo, boa noite, meu amigo, manda um alô aí pra todos os ouvintes da 91,9 FM. Aí é o Dantinho, a moda é Borboleta Azul com o Amado Batista. Agora chega pra você. Ô João Batista, fala comigo.
4: Uma boa noite, Luiz Carlos Lico. Passa uma música bem bonitona assim, pra velho pai de família, assim, igual eu, né? Ofereço pros meus filhos, que tá bem longe de mim, né? É aquele velho pai com Léo Corneto Robertinho. Meu velho pai com Léo Corneto Robertinho, né? É para a Jane, que está lá em Minas Gerais. O Cleitinho também está numa obra dela lá perto de... esqueci o lugar. Ih, o Gleison. E a Kênia, que está lá em Rosário do Oeste também. Para lá do Cuiabá. E o Cleibinho da KPM, treineiro, hein? Essa família minha é muito linda e bonita, né? Treineira. Boa noite.
1: Boa noite, seu João. Um abraço aí pra toda a sua família, né? Obrigado pela sintonia, pela audiência. Agora chega pra você. Edmar Bernardes, agora eu falo com você, com o Eric, também com a Mara. Agora a gente fala, tá bom? Um abraço, obrigado pela sintonia. Vamos de música Direct, lá com Roberta Miranda, lá pro Adalto Borges, um abração pra ele. Jeitão de Caboclo, Lio Léo, lá pro Claudeí Pina, Duas Camisas, Milionário José Rico, lá pro Catarino, Borboleta Azul, Amado Batista, lá pro Dantinha, na cidade de Portelândia. Queria mandar um abraço também pro meu primo Léo, lá na Portelândia, o Sebastião Vidal também, a Célia Rezende, pra todo mundo aí da cidade de Portelândia. Meu velho pai, Léo Canhoto e Robertinho, lá pro João do Alfa, boa noite, do Rancho Sertanejo.

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1: Agora 20h02, 20h02, vou até agora o Divino Espírito Santo falar lá com Erison. E aí, meu querido, como é que você tá? Erison, fala comigo.
2: Meu parceiro, então manda uma moda aí pra nós aí, então. Hoje é sextou, vou ver que a música que eu vou pedir aqui, eu te mando pra você, fechou? Aí, meu parceiro, essa aí, ó. Manda essa aí pra nós lá, pra Zefa do Maçu, minha avó, pra mim curtir aqui em casa, fala comigo, bebê. Palmeirense.
1: Isto! Ô, oh, Erison, um abraço aí pra você, meu querido, um abraço aí pra dona Zefa, sua avó, pra todo mundo da sua família, um abraço pra você, obrigado pela sintonia e pela audiência. Eu não tenho aí essa música aí com o Leonardo, eu tenho Israel Novaes, sextou, pode ser? Vai essa aí pra você, obrigado pela sintonia e pela audiência, tá bom, meu querido? Agora vamos falar com a Mara. Mara, boa noite.
3: Boa noite, meu amigo Lico, tudo bom?
1: Olha.
3: Te desejo uma ótima programação.
1: Obrigado.
3: Ô, Lico, manda um modão lá pro Silomar, que ele tá no aguardo. Fica com Deus. Bom trabalho. Deus te abençoe em tudo.
1: Amém, amém. Mara, obrigado pela sintonia, pela audiência. Ô, Silomar, na Fazenda Hilário, um abraço aí pra você. Aí no Morro Vermelho. Ô, Silomar, tá recuperando aí da cirurgia. Um abração pra você, que tem uma noite abençoada. Agorinha chega aí, Mestre Carreiro, Mozart e Mozair, tá bom? Um abraço, obrigado pela sintonia. Agora vamos até a região da Corredeira, falar com Wilson Pina. Lico, tô na Eldorado, vai uma aí de Ed Brito Samuel. Tô na Corredeira, um abraço aí pra você, todos aí da Corredeira. Um abraço aqui do Rancho Sertanejo, tá bom? Obrigado pela sintonia e pela audiência. Eu escolhi Ponto G com Ed Brito Samuel, espero que você goste, tá bom? Um abração, obrigado pela sintonia. Edmilson Santos, lá do setor... Boa Vista, boa noite Luiz Carlos, quero ouvir a música com Renan e Raí, me liga, ofereço para todos os ouvintes que estão ligados, esse maravilhoso programa para você também, muito obrigado Edmilson Santos, obrigado pela sintonia, pela audiência, agorinha chega para você, tá bom meu querido, um abração, obrigado pela sintonia, Edmar Bernardo, fala comigo.
4: Lique, é eu de novo, não aguentei.
1: Fala meu querido.
4: Manda uma música, do Trio Parada Dura. Puder ir lá na fazenda, mas a Silvana, toda a família, certo. O Aguinaldo, o Silvestrinho, esse povo aí, eu sou misturado com eles.
1: Sim.
4: Manda música pra eles aí.
1: Antônio Carlos.
4: Eu não aguentei não, foi muita emoção. Ô Deí, eu sei aonde você tá nessa fazenda aí, eu já fui nessa fazenda umas quantas vezes. Eu sei onde você tá aí, eu sei chegar aí direitinho.
1: Tá certo. Hã? Eita, nós.
4: Fique esperto aí, qualquer hora, pode ser com...
1: Edmar, obrigado pela sintonia. Escolhi o relógio da matriz. Então vai lá pro Claudeir, né? Lá e também o Silvestrinho, o Antônio Carlos, Aguinaldo, pra essa galera toda. Obrigado pela sintonia, meu querido. Jacá, fala comigo, Jacá, boa noite.
5: Agora vai ser
1: a
5: liderança, não?
6: Boa noite, Lico. Tudo bem, Lico?
1: Tudo jóia?
6: É o Jacá.
1: Fala, meu querido.
6: Mandou a Madonna aqui pra nós no Iores, né? Caça aí uma com o Carlito Malbaduí. Uma bem boa mesmo aí, viu? Se você não acha com o Carlito Baduí, vem um aí. Não, Carlito Baduí mesmo. Caça uma bem boa aí pra nós, viu? Aqui pra Dona Laudi, pra seu Demi, ali no rancho dele, São Jorge, pra esposa dele, Dona Maria, né? Ele veio aqui ontem cobrar nós, né? A esposa dele, por que que ele manda só pra você, não manda pra mim também?
1: Pois é, ué.
6: Então, ué. Pra ela, né, Dona Maria, o Elvio, o Quinzinha, Marildim, né, Papito, o Gesmar, meu menino, a todos da Fazenda HP, né? E a quem gostar da música, viu? O nosso... querido lá, o de Assis, mas...
1: Isso.
6: A Cidinha, tá na Corredeira.
1: Tá certo.
6: Né? Os povão nosso aí, Lico, todo mundo fala, ô Jacá, mas você, hein, você tem que trabalhar aí na rádio. Vamos ali no futebol, ô Jacá, você tem que trabalhar aí na rádio. O povão escuta nós mesmo.
1: É, opa, graças a Deus.
6: Que bom, né?
1: Que bom, que
6: abração,
1: bom.
6: Abração, Link, fique com Deus. Manda ela aqui pra nós tá esperando, viu?
1: Ô, Jacá, obrigado. Tenha uma noite abençoada aí pra você também. Muito obrigado pela sua sintonia, pela audiência. Seja muito bem-vindo, né? Ajudando a fazer aqui o Rancho Sertanejo. Ô, dona Laudinha, um abraço aí pra senhora. Gesmar lá na Fazenda ZHP, aquele abraço. Ô, seu Demi, bom. Dona Maria, na Cerca São Jorge. Dona Maria, obrigado pela sintonia. Demi, um abração pro senhor. De Assis, Cidinha, Elvio, Quinzinha, Marildinho, Papito, pra essa galera toda. Ô, Gesmar, obrigado pela sintonia. Ô, Maria José, boa noite, tá na sintonia do Rancho Sertanejo, obrigado pela sintonia e pela audiência. Agora eu vou atender o Lindomar, a Val e o Reginaldo Cardoso. Agora vamos de música. É, rapaz, agorinha vai chegando, vai chegar aí pra você, Sextou Israel Novaes, lá pro Erison, Mestre Carreiro, Mosai, Mosai, lá pra Mari também, o Silomar, ponto G, é de Brito e Samuel, lá pro Wilson Pinto. Me liga com Renan e Raila pro Edmilson Santos, o Relógio da Matriz, Trio Parada Duro, Edmar Bernardes, lá pro Claudio e Pina, Canção de Amor, Carlito e Baduí, viu, Jacá? Um abraço, obrigado pela sintonia.

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1: Rancho Sertanejo, vamos até às 21 horas toda, de segunda a sexta, das 19 às 21 horas, aqui comigo, Luiz Carlos Lico, esse amigo seu de todas as noites, né, Val? Val, boa noite! E aí, tudo bem? Ele tá dizendo boa noite, toca um modão pra nós, Pecado de Amor com Fátima Leão. Ô, Val, obrigado pela sintonia, pela sua audiência, agora chega pra você, tá bom? Fiquem com Deus, agora é Reginaldo Cardoso, a gente vai lá pra Estância Primavera, Rancho vai pra Estância, falar com o Reginaldo Cardoso, fala comigo, menino.
2: Boa noite, meu amigo Luiz Carlos Lico. Ô, Lico, toca pra nós aqui no sítio, né? A Estância Primavera, toca pra nós curtir nessa noite aí, meu amigo. Almir Sater, Trem do Pantanal.
1: Certo.
2: E vamos oferecer aqui pro meu vizinho Nivaldinho, toda a sua família, o Saulo, pessoal lá no Lagoa do Bonfim, o assentamento Lagoa do Bonfim, também região ali do Rochedo, que esteja curtindo o seu programa aí. Vamos estar oferecendo essa música para eles. E toca pra nós aí, meu amigo. Um grande abraço.
1: Opa, um grande abraço pra você, Reginaldo Cardoso. Obrigado pela sintonia, pela audiência. Nivaldinho, boa noite. E aí, tudo na paz por aí? Saulo, abraço. Pessoal da Lagoa do Bonfim, também lá da região do Rochedo, aquele abraço aqui do Rancho Sertanejo. Ô, meu querido, agora eu cheguei pra você, tá bom? Reginaldo Cardoso, obrigado pela sintonia, pela audiência. Ei, Lindomar Oliveira, tá pedindo a música aqui, ó. Mete o pé na cara dele com Newton Lamas, manda mais um aê, mais um alô aí pra você. É, o menino apaixonado, muito feliz, né? Muito bom, né? Muito bom. Ô, rapaz, esse é gente boa, Lindomar Oliveira, então vamos de música. É, quem tá pedindo a música, Fátima Leão, Pecado de Amor, é a Val, Trem do Pantanal, Missata, lá pra Estância Primavera, lá pro Reginaldo Cardoso, meu amigo Reginaldo Cardoso, mete o pé na cara dele, Newton Lamas, lá pro Lindomar.

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1: Mais de que uma rádio, uma referência desde 79, há 46 anos, a rádio a pioneira da cidade, a 91,9, a melhor rádio no seu rádio, 20 horas e 45 minutos, 20 e 45. Agora vamos falar com Cláudio. Ô Cláudio, boa noite, fala comigo, menino.
2: Alô, Lincoln, tudo bem? Sucesso. Boa noite, Coelho, Luiz Carlos Lincoln, do setor. É o Cruvinel, para o centro de Mineira, Goiás, o Cruvinel, Lisa, é Bruno Marrone. Se tiver coragem, joga fora. Avante palestra. Vamos que vamos. Para as oitavas de finais da Copa do Brasil. Simbora, boa noite, sucesso. Na pioneira da cidade, com ele, Luiz Carlos Lincoln, o locutor do Badaraguaia. Obrigado, tchau.
1: Epa, tchau, tchau. Ô, Cláudio, um abraço para você. Obrigado pela sintonia, pela audiência. Que você tenha uma noite abençoada. Eita, nós vamos que vamos. Avante palestra, avante palestra. Vamos de música lá pro Cláudio. Aqui a música não para. É Se Tiver Coragem, Joga Fora. Bruno Marrone, boa noite do Rancho Sertanejo.

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2: Agora às 20 horas e 51 minutos, 20 e 51, chegando ao final aqui do nosso programa, meu, seu, nosso programa Rancho Sertanejo, todos os dias aqui na 91,9, a melhor rádio no seu rádio. Agora vamos com a saideira. Ô Wilson Silva Pina, rapaz, tá lá na Corredeira, um abração pra ele, também todos lá da Corredeira, lá tem o Alessandro Musclin, de Assis, Cidinha, tem seu Acriso, tem muita gente boa ali naquela Corredeira, um abraço. Você tem seu Toizinho também, rapaz. Mas eu vou lembrando, seu Benoni, é o pai do Coró, é teu Fausto, muita gente que tá ali, né? Um abraço pra todo mundo, obrigado pela sintonia. Olha, ele tá dizendo que, Lico, vamos com a última, com o Maciel. É, com o Maciel Brasil, Olho nos Olhos, essa música aí vem pra você, Wilson Pina, obrigado pela sua sintonia, pela sua audiência. Olha, vamos fechar aqui as portas do Rancho Sertanejo por hoje, querendo desejar a você, meu querido ouvinte, minha querida ouvinte, um final de semana abençoado pra você, toda a sua família, que você tenha uma noite de sexta-feira abençoada, agradecendo aí todas as participações nessa noite de hoje, e o Rancho Sertanejo vai voltar aí na segunda-feira, assim, se Deus nos permitia, e assim ele se permitia, a gente vai aceitar com toda a humildade do mundo. Um abraço aí pra você, vou voltar aqui no domingo às 7 horas, estamos aqui com Manhã Sertaneja, levando a boa música aí até você. Então, um abraço pra você, obrigado pela sintonia, pela audiência, e eu já vou embora, vou puxar o carro e desejando pra você uma abençoada noite de sexta-feira. Tchau, até domingo.